0: 101,9 entrando no ar agora para ser a tua melhor companhia nesta noite. Eu sou o Marquinho Oliveira e a gente tem encontro marcado até as 2 da madrugada. Boa noite para você. Bora com música, informação, interatividade e aquele clima diferenciado para a tua quarta-feira, Dia Nacional do Namoro no Sofá. 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Então, te ajeita aí, aumenta o volume e vem comigo porque o som não para e a noite promete.
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0: Então, te liguei com Calema e Lauana Prado. Xedama.

0: Abrindo a sequência musical pra você nessa quarta-feira. Com o grupo do Bola MC Kekel. Teve pra você também Wesley Safadão e Silvânia Aquino. Eclipse Total. E abrimos aí com Kalema, Luana Prado, Xê da Man. Sequência musical abrindo aí o teu primeiro bloco dessa noite. É o noturno que tá chegando daquele jeitão que você gosta. Muita música, energia lá em cima. E a minha companhia até as duas da madrugada.
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0: E hoje, quarta-feira, 20 de maio, termômetro marca aí 13 graus. Clima perfeito para aproveitar aí o nosso Dia Nacional do Namoro no Sofá. Fica bem confortável e curtir essa noite com o som que você merece. 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Bom, agora eu quero saber de você. Quer participar aqui do Noturno? Então chega junto. Nosso WhatsApp. O prefixo é 53 99164 7867. Ou liga pra cá, bate um papo com a gente. Você não tá sozinho? Você não tá sozinha? Olha, o número é o 3232-2303. Manda o teu recado, pede o teu som, conta pra gente qual é a vibe para essa noite aí de quarta-feira. Bora lá, participação do ouvinte pelo 3232-2303. Quem ligou foi a Zefinha e ela pediu Pixote, Coração Encadeado.
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0: cara de sorte, João Neto e Frederico. Teve Lady Gaga, Bad Romance. Pedido da Elaine do bairro de Túlio Vargas, em Pelotas. Pro Pichote foi pedido da Zefinha. Coração e Cajado, programação feita aqui pelo ouvinte. Agora, quando são 9 horas 24 minutos. Temperatura aqui em Rio Grande, 13 graus e um décimo. Temperatura em declínio.
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0: Bora comigo até as 2 da manhã, hein? Lembrando que ainda hoje, à meia-noite e à 1 da manhã, tem o clássico da noite, aquele som atemporal que marcaram gerações. A partir da 1h30 até as 2 da madrugada, as baladas mais românticas passam por aqui, meia hora sem intervalo. O amor está no ar. E madrugada dentro, para você que não quer, para você que não pode, você que não deve, você que tem insônia, você não pode dormir. Nós também temos insônia. Com Paulo Roberto Chavan, cruzando a madrugada com você. É a programação da Cultura 24 horas, juntinho. Integrando a Zona, se conectada contigo aí 24 horas, hein? Bora lá, participação do ouvinte pelo WhatsApp 991647867. Boa noite, amigão, tudo bem? Olha aí, saboreando uma pizza com vinho com o meu amor Isabel Silva. Curtindo a nossa rádio aqui maravilhosa e próspera. Diretamente aí da maior praia do mundo, aqui do Cassino. Ótimo serviço, irmão, porque quarta-feira, dia nacional do sofá. Quarta-feira, pode. KKK. Do maridão Ricardo Terra. Grande abraço aí pro casal, então, Ricardo e Abel. Curtindo a programação lá no Cassino. Saboreando aí uma pizza e um bom vinho. Olá, Marquinhos, boa noite aí. Boa noite, Noturno 79? É Noturno 105,9. É outra coisa, viu? Deu até fome. Grande Márcio Melo, tudo bem? Marquinhos, um abraço. Nós estamos encerrando os trabalhos aqui no Açougue Melo, curtindo o Noturno. Toca pra nós aí, Despacito. É o grupo Forestella, agarotada aí, sul-coreana, quarteto aí, arrasando no mundo. Grande aí pro Marshmello e toda a galera aí do Açougue Melo, encerrando os trabalhos.

0: Esse é o grupo Forestella, o quarteto sul-coreano, fazendo sucesso aí no mundo inteiro, no Despacito. Os caras fazem o que querem com a voz. Um abraço aí pro Márcio Melo. Melo, manda aí pra nós um X, pode ser? Um abraço aí pra galera aí do Açougue Melo, curtindo a programação. Um beijão também pra Mari Neto, lá no Rio Branco, Uruguai, curtindo aqui a 105,9. Boa noite pra você, boa noite pra você que tá curtindo. Bora lá pra um rápido intervalo e voltamos em seguida. Tem mais música, tem mais noturno, tem mais você na sequência. Fica aí, volto já. Despacito.
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3: Previsão do tempo.
4: Quinta-feira com previsão de tempo firme e seco em toda a região sul. O sol predomina em todos os períodos com pouca nebulosidade. Frio intenso, principalmente nas primeiras horas do dia. Em Rio Grande e Pelotas, a temperatura mínima deverá ser de 5 graus. Em São Lourenço do Sul, mínima de 6 graus. As três cidades podem registrar temperatura máxima de 17 graus. Previsão do tempo com informações do Instituto Nacional de Meteorologia, IMET.
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0: Estamos de volta aí com você agora quando são 21h33. Faltando 27 minutos para as 10. Mandou aí um salve aí pra galera aí dos nossos amigos dos bares, restaurantes, pizzarias, lancherias e toda a comunidade de gastronomia e do atendimento aí da galera. Para quem está no balcão, na cozinha, na entrega ou no salão, deixando aí a noite de todo mundo mais saborosa. Oba! Olha, vocês são feras demais, hein? Obrigado pela parceria, juntos aí, aqui pela 105,9. Um abraço aí pra essa galera aí que rala duro nos bastidores da nossa noite. Você continua participando no 3232-2303. Um beijinho pra Margarete lá. Na Mangueira, curtindo a programação. Que bolo de cenoura, hein? Sensacional, delícia. Valeu! Mandar um beijão especial aí para a galera que está interagindo com a gente pelo WhatsApp, a professora Ivonete. Um beijão para você, menina. Juntos e misturados. Tá bem acompanhando a programação, mandando recado? As meninas é a Lourdes. Marquinhos, manda um alôzinho para mim, a minha mãe, Yolanda. Sempre junto aqui na Castelo. Um beijão para as meninas aí ligadas com a gente. É a interatividade do ouvinte pelo 991647867. Já quem tá junto com a gente, levando na boreia do caminhão na carona, o Cristiano Matheus. Bora, Marquinhos, vamos acelerar. Tá aí, prata da casa, o Gabi. Gabi Fredo, última hora em Porto Alegre. Agora faltando 26 para as 10.
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0: 13 graus a temperatura.

0: Boa noite, Marquinhos. Gostaria de escutar com Maiara e Maraísa. Já não sei
1: Esse
0: mais
1: vinho é
0: nada,
1: gostoso, hein?
0: mas
1: Deve ser da Maraísa. Vou
0: ofereço
1: ver
0: para
1: se eu
0: os
1: tenho algum
0: ouvintes e
1: gostosinho.
0: para todos que estão na escuta. Mara Henrique, São Carlos, São Paulo.
1: Essa não
0: Beijo.
1: dá. Essa eu vou ter que fazer um gostoso dupla. Senta lá que a Maiara vai dar uma aula pra nós agora, vai.

0: É indicação do ouvinte, Mário Maraíza e Nayara. Também com participação de Fred e Fabrício. Já não sei mais nada. Colou pra você também o Junior Vila e Elson Torres. Buena Vibra. E abrimos aí com o Gabi Fredo, garotão aqui de Rio Grande. Última noite em Porto Alegre. Sequência musical pra você. Aqui pela 105,9. Um beijão para Mara Henrique, São Carlos, São Paulo.
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0: Um abraço aí para a galera que está sintonizando aí através da internet. Um grande abraço aí para o pessoal que curte através do Rádio Tunin, também pelo Rádios Net. Você também curte a nossa programação através do nosso site. ComplexoCulturaZonaSul.com.br. Lá você, além de ouvir a nossa rádio ao vivo no mundo todo, tem também aí os links aí dos nossos, das nossas redes sociais, para você entrar em contato, curtir tudo que rola nos bastidores da nossa programação. E também a notícia, os destaques do dia a dia da notícia de Rio Grande e região. A saúde, vacinação contra a gripe e Covid terá pontos especiais nesse fim de semana no Rio Grande. A educação, destaque para a TCC do estudante da FURG, vira artigo publicado em periódico de alto impacto internacional. Na segurança, a Brigada Militar apreende entorpecentes no bairro Getúlio Vargas nesta terça-feira. Olha, em sessão pública de licitação para a construção do novo centro especializado de reabilitação acontece nesta quinta-feira. Esses e outros destaques estão no nosso site complexoculturazonasul.com.br. Quero mandar um beijão para a galera aí que está curtindo longe. Ah, curtindo aí através do Alex, não é pela Alexa, né? Você chama lá Rádio Cultura Zona Sul, Cultura Rio Grandina, como ainda na essência. A Mara Henrique curtindo a programação. Também curtindo aí pelos rádios net, através do smartphone. Lá na Bahia, deixa eu ver qual é a cidade. É Feira de Santana, se eu não me engano. É isso, Feira de Santana. A professora Ivonete disse que vai estar com a gente até as 2 da madrugada. Ela que está curtindo a programação, daqui a pouco ela está gravando uma mensagem de áudio. A gente bota ao vivo para você. Você que está junto com a gente, está curtindo aí pelos Rádios Net. Lá embaixo tem Vote na Rádio. É muito legal que você também vote na gente, tá bem? Continue participando, 3232-2303. WhatsApp 991647867. O Cris está curtindo a programação e ele está já assumindo a posição lá na barra e está pedindo aquela. Mano Batidão, pedido de socorro. Agora faltando 14 para as 10.

Forró Anjo Azul. Meu Anjo Azul. Indicação da professora Ivonete, ela que está lá na Bahia, curtindo a programação da 105,9, lá em Feira de Santana. Beijão pra tu, menina. Também rodou pra você na área.

0: SAP 991647864. Quem ligou para 7867? Vou repetir. 991647867. Quem ligou para cá foi a Damiana, curtindo a programação. Tá sentindo melhor, tá de boa. Ela pede aí Simone Mendes, daqui a pouquinho roda. Pelo WhatsApp aqui da Cultura, a participação do ouvinte mandando aquele recado. Boa noite, Marquinhos. Mais uma noite de trabalho e plantãozinho de 12 horas. Sempre na companhia da 105,9. Marquinhos, toca para nós, Rainha Musical. Mando para você aquele forte abraço.
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1: E esse adoro amassado disco, né? Eu tô.
2: Novo sucesso no Sul.
3: É, hit no Brasil todo, rainha musical, guardanapo.
2: A galera lá em cima também, ó, mais forte, mais forte.
1: Esse guardanapo amassado disco, né? Eu tô.
2: Casinho.
3: Indicação aí do Luiz Ferraz. Só curtindo a programação, fazendo 12 horas no plantãozinho junto com a gente.
2: Obrigado, gente!
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3: Cultura 10 horas e 1 minuto. Boa noite.
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4: Agora, quando são 10 horas 2 minutos. Temperatura em 13 graus, temperatura em declínio, hein? Abraço forte aí pra galera que está sempre de olho, garantindo a nossa segurança e a nossa tranquilidade. Tô falando aí do pessoal da vigilância. É um salve especial para todos os vigilantes que estão no posto, na ronda, na guarita ou acompanhando a movimentação aí pelas câmeras. Enquanto a cidade descansa ou curte a programação, você está aí na fita, protegendo o nosso patrimônio e todos nós aqui. Um abraço aí para todos os vigilantes, o nosso vigilante aqui na rádio. Para você que está no trabalho, hein? Amigo vigilante, um grande abraço e obrigado por estarmos juntos nesta noite, hein? De quarta-feira, Dia Nacional do Namoro do Sofá, 20 de maio. Continua a tua participação, a tua interatividade. É, pelo WhatsApp, a Simone Severo, lá na Mangueira, curtindo a programação. Boa noite, Marquinhos, tudo bem? Gostaria de escutar a música com o Bruno Marrone e o Jean Giovanni. Me faz te odiar, mas por que, menina? Tudo bem, quero oferecer para você, para todos os ouvintes, é claro, aquele tradicional beijo pro gato do Vini. E olha, ele tá lá em casa curtindo com a namorada, hein? Ela tá ouvindo. Que assim você pede, eu toco 11h04. Agora são 10h04. Vou repetir pra você: 10 horas e 4 minutos.

0: Leva, leva teus calmas, Simone Mendes.
1: Que linda!
2: Bora juntos e misturados até as duas.
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0: família, só para contrariar, Nega TT. Alô para você também, Matheus e Cauã, com Simone Mendes, Meu Silêncio. E Jean Giovanni Bruno Marrone, Me Faz Te Odiar. Sequência musical feita pelo ouvinte aqui na 105,9.
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0: Bora comigo, vamos assim até as 2 da manhã, hein? Agora, quando são 10 horas e 13 minutos, já estamos em ritmo de Copa do Mundo, hein? Falta bem pouquinho para o maior espetáculo da Terra começar. É a Copa do Mundo. Considerando que hoje, 20 de maio, faltam exatamente 22 dias para a abertura da Copa do Mundo de 2026. A abertura da Copa vai ser dia 11, numa quinta-feira. Um jogo com o anfitrião, o México, contra a África do Sul, no lendário Estádio Azteca, onde tivemos aí o tricampeonato. Nosso caminho rumo ao Hexa, a Canarinho entra em campo dois dias depois, no sábado 13 de junho, às 19 horas, horário de Brasília. Promete, ele joga aí contra o Marrocos, lá no MetLife Stadium USA, em Nova York, Nova Jersey. Olha que promete parar tudo, hein? Já em ritmo de Copa do Mundo, todos nós já torcendo aí. Levanta para a área, atenção, ajeitando. Junto aí com o Latino e La Barca, chegou a hora!
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0: Swing e simpatia, ficar com você. Olá pra você também, Serginho Moá. Muito estranho. Em ritmo de Copa Latina e o venezuelano La Barca. Chegou a hora, faltando agora 22 dias. Para a abertura da Copa do Mundo, o Brasil estreia dia 13 de junho às 19 horas, hein?
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0: Agora, quando são 10 horas e 24 minutos, você está aqui na 105,9. Cultura integrando a Zona Sul e conectada contigo. 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Para sempre a galera que tá ligando, tá interagindo pelo 3232-2303. O Yuri curtindo a programação, mandando um beijão aí pra Ana Paula, dizendo que tá curtindo a programação, que legal. Também em Pelotas, no bairro Fragata, mandando mensagem pelo nosso WhatsApp, 991647867. Boa noite, Marquinhos, estou aqui na escuta em Pelotas, bairro Fragata, Cássio Curs. Interaja, participa, manda o teu recado. Bora lá, tá chegando aí a carioquíssima Marvila. A dor desse amor. Agora 10h25, boa noite pra você. Tá frio lá fora, hein? 13 graus.

0: Tiaguinho me balançou. Pedido aí do Yuri. Curtindo a programação aqui da 105, também teve a caraquíssima Marvila. A dor desse amor. É a sequência musical feita pelo ouvinte. 3232-2303. WhatsApp, você participa no 991647867.
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0: 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Bora pro intervalo, 10h30. Boa noite.

0: Previsão do tempo.
1: Previsão do tempo.
2: Quinta-feira com previsão de tempo firme e seco em toda a região sul. O sol predomina em todos os períodos com pouca nebulosidade. Frio intenso, principalmente nas primeiras horas do dia. Em Rio Grande e Pelotas, a temperatura mínima deverá ser de 5 graus. Em São Lourenço do Sul, mínima de 6 graus. As três cidades podem registrar temperatura máxima de 17 graus. Previsão do tempo com informações do Instituto Nacional de Meteorologia, IMET.
0: Previsão do tempo.
3: Rapidinho, estamos de volta. Agora 10 horas 31 minutos, 13 graus lá fora. Vem comigo até as 2 da madrugada com a força aí de Vavá, gás e água mineral, hein?

0: continue participando, tá liberado 3232-2303. Nosso WhatsApp é o 991647867. Você manda o teu recado, você participa, você manda o teu alô, você manda o teu oi, eu respondo oi. Um beijão pra Lurdinha lá na Coab1, curtindo a programação aqui da 105,9. Já a Margarete ligou pra cá no 3232-2303 e pediu: Marco, tem aquela música do Olho Marrom? Tem. Cultura. Alô Santana, Olho Marrom. 10h32.
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0: aí pra Lourdes, que é a fanzona aí do nosso embaixador Gustavo Lima, 10 na mente. Olô, Zé Neto e Cristiano, oi, tudo bem? Teve também Luan Santana, Olho Marrom, pedido da Margarete na Mangueira. É a sequência musical feita pelo ouvinte nessa noite aí de quarta-feira, Dia Nacional do Namoro no Sofá.
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0: Agora a temperatura em 13 graus. Agora, quando estão faltando também 20 minutos para as 11 da noite, você segue comigo, mandando a ver. Quero mandar um alô especial aí para a galera que está gastando pneu pela cidade. É, para você que faz a cidade se movimentar, aquele salve especial. Mas com muito respeito a todos os profissionais do volante, hein? Um alô para os motoristas de aplicativos, os taxistas, a galera aí das vans, também os transportes escolares e os motoristas de ônibus, levando aí a 105,9 na carona. Para você que está no trecho, enfrentando o trânsito, levando a galera aí para o trabalho, para a faculdade ou voltando de volta para casa, ou simplesmente para o lazer com toda a segurança. Um abraço aí para toda a galera que está sintonizando a 105,9. Bora juntos! Quem está curtindo a programação e batendo papo comigo é a Marinha. Ela que é moradora em Rio Branco, no Uruguai. Diz que lá está muito frio. Aqui também está aquele frio gostoso, né? A participação do ouvinte pelo 991647867. A Simone Severo mandando mensagem aqui, mas não entrou ainda. Agora sim. Claro, claro, Marquinhos. 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Tá aí, a Simone Severo na Mangueira, cliente aí do Vavá Gás e Água Mineral. Agora faltando 17 para as 11, Ferrugem, Arco e Flecha.

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Nath Roots e o ex-Melin, eles que desmancharam, né? De tanto sol, teve pra você também Jeito Moleque, com o Grupo Pixote, Mini Estrela Perdida. Olá pra você também, Diego Vitor Hugo, Beijei a Cura. E abrimos sem com Ferrugem, Arco e Flecha. Sequência musical pra você, encerrando aí a primeira parte do Noturno 105,9. Pois é. Vou ficando por aqui com a primeira parte do programa, mas volto à meia-noite, hein? Tem um encontro marcado, não esquece. Na sequência está chegando aí o programa Palavra de Fé, um programa da Igreja Ministério da Adoradores em Cristo. Com a força aí de Vavá, Gás e Água Mineral, eu volto pós meia-noite, já com o clássico da noite, e em seguida vamos até às 2 da madrugada. Bora lá, encontro marcado então, volto à meia-noite, fica triste não, hein? Tô esperando você lá, tá combinado? Pra encerrar, fiquei com Panda, Ícaro, Gilmar, Humberto e Romaldo. Agora faltando aí 5 para as 10. Boa noite pra você. Daqui a pouquinho, à meia-noite, tô lá te encontrando, hein? Até lá.

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0: Nossa, boa noite a todos vocês que estão na audiência amiga da cultura. Que a bênção de Deus esteja sobre a sua vida, sobre a sua casa, sobre a sua família. Estamos mais uma vez ao vivo com todos vocês nesta noite de quarta-feira, após reuniões que aconteceram na nossa igreja sede, 3 da tarde, 8 da noite, tivemos ali a oportunidade de cultuar ao Senhor nesses horários. E aqui estamos para terminar essa noite de quarta-feira com todos vocês por meio deste abençoado programa. Abençoado programa que eu não faço sozinho. À minha esquerda, o irmão Bira, à minha direita, o Marquinhos. Boa noite, irmão Bira, na paz do Senhor.
1: Boa noite, pastor. Boa noite, Marquinhos. Que Deus abençoe a todos.
0: Boa noite, Marquinhos.
2: Boa noite, pastor Cleito. Boa noite, Bira. Que bom estarmos juntos. Boa noite, senhores ouvintes.
0: Maravilha. Sempre que nós iniciamos a nossa participação aqui, nós abrimos espaço para que você participe através da nossa live, que já está ativa aqui na página do Ministério Adoradores em Cristo. Também através do WhatsApp, e o irmão Bira sempre menciona para nós o número, né, irmão Bira?
1: Isso, pastor. O WhatsApp é 53-991-647867. 53-991-647867. Pode mandar mensagem de texto, gravar um áudio, deixa seu nome, colocar no caderno de oração, no final do programa será feita a oração, pastor.
0: Com certeza. Assim como sempre, o Marquinhos também tem um recado importante.
2: Pois é, primeiro quero convidar você que siga também Ministério Adoradores em Cristo no Instagram, lá no @adoradores_mac, M-A-C. E para você que está acompanhando essa live diretamente da nossa página, seja você nosso seguidor, siga e mande a nossa página mais longe. E referente à live, você já sabe, né? Tivemos uma queda aí de 7%, mas vamos aumentar de novo o engajamento? A palavra de Cristo precisa ir mais longe. Isso dependemos só de você. Está na hora de fazermos os 3Cs. Compartilhe.
0: Curta.
1: Comente.
0: Nós já temos algumas participações por aqui. Que Deus abençoe a irmã Maria Loreci. Paz, pastor Cleito, irmão Bira, Marquinhos. Boa noite, a paz do Senhor. Que Deus abençoe vocês e suas famílias. A irmã Regina Vaguete também trazendo a sua participação, trazendo o seu boa noite, a paz. A irmã Maria de Lourdes, paz, pastor Cleiton, peço oração para os meus filhos e netos e também para a sua família e todos os adoradores em Cristo. A irmã Carla Rosane Santana Fortes, boa noite, pastor Cleiton, irmão Bira, Marquinhos, peço oração pelo Senhor e pela família. Pastor Gilberto, família, obreiros, família adoradores em Cristo e também pela minha família. Uma boa noite e um bom retorno para casa. A irmã Eunice Reis também, boa noite, pastor, ótima noite abençoada para todos. Vamos falar com Deus, vamos orar ao Senhor?

0: Senhor Deus, Pai soberano, te agradecemos, meu Deus, por tudo aquilo que o Senhor fez no dia de hoje. A fé que está integrada a nós nos faz crer que o Senhor também fará, ainda nesse dia de hoje. E por isso, abrimos o nosso coração e pedimos ao Senhor que se revele a nós por meio da sua palavra, por meio da oração, por meio do louvor. Fala conosco, Senhor. Nós precisamos ouvir a sua voz. Precisamos estar atentos ao que o Senhor preparou para cada um de nós. Que nada venha tirar a nossa concentração. E que dentro desses minutos que vamos estar unidos na mesma fé, no mesmo espírito, que o Senhor tenha total acesso ao nosso coração. Que nada impeça ao Senhor de ter acesso sobre nossas vidas. Em nome de Jesus, te damos graças por tudo, Senhor. Toda honra, toda glória seja direcionada a ti. Estamos iniciando a nossa participação por aqui, crendo na sua permanência, naquilo que o Senhor há de fazer ao decorrer de toda esta programação. Em nome de Jesus, pelo poder da fé. Amém.
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0: E pessoal, hoje eu gostaria de oferecer essa programação para duas pessoas que estão completando mais um ano de vida hoje. Uma delas é a minha esposa, a Emanuele, está de aniversário hoje, e eu dedico essa programação a ela. Receba o nosso carinho, bem como também a esposa do nosso querido irmão Hamilton, que também está de aniversário hoje. Inclusive, ele até está dando seu boa noite aqui. E com certeza que Deus abençoe e ilumine grandemente a vida da sua esposa, viu, irmão Hamilton? Parabéns. Recebam o nosso carinho nessa noite.
1: Feliz aniversário nesta data tão querida. Hoje é o seu dia.
0: Também conosco a irmã Maria Loreci, pedindo oração pelo Tyson, Vitória, Gael, está com febre desde ontem, já levaram duas vezes no médico, mas ele ainda continua com febre. Gael tem só 1 ano e 5 meses. Vamos orar. Vamos pedir a bênção de Deus. O irmão Rudinei de Souza de Castro, trazendo seu boa noite, coloco o nome da minha família na oração. Nossa querida irmã Maria Isabel de Castro Dias, boa noite, estou na escuta, bom retorno para casa. E a sua participação no 3232-2303, bem como também as mensagens que possam vir para nós, irmão Bira, no WhatsApp, a gente já vai colocando
2: para o ouvinte. Já tem áudio do irmão Jorge Santana, pastor.
0: Vamos ouvir então.
3: Boa noite, pastor, aí, pro Berco, Marquinhos. Quero agradecer, pastor, os irmãos, as irmãs aí que oraram pela minha cunhada, que entramos em grupo de oração. Tá, pastor? Para todos os irmãos adoradores em Cristo aí, que Deus abençoe a todos, que venha derramar chuvas de bênçãos nas nossas vidas. Tá, pastor? Bom retorno para os irmãos para casa aí, que Deus acompanhe os irmãos.
0: Um abraço, irmão, Deus abençoe. Nós temos mais mensagens ali, né, irmão? Aí a gente vai na sequência colocando aí para os nossos ouvintes, além do áudio do irmão Jorge, nós temos mais ali?
2: Tem mais um áudio da irmã Rejane.
0: Vamos ouvir,
4: então. Pastor Cleiton, eu quero desejar um feliz aniversário para a Manuele, que Deus abençoe ela, de muita saúde, muitos anos de vida.
0: Obrigado, irmã.
4: E peço oração para o senhor, por toda essa família, pastor Gilberto, família, para mim, família, para a Anne, família, Leandro, família, e para todos os irmãos aí e família. Boa noite.
0: Boa noite, Deus abençoe, graças a Deus. Pede aí, irmão Hamilton, pede um louvor aí, a gente coloca aqui para homenagear a sua esposa. Só falar aí que a gente já coloca na hora aqui, eu tenho tempo. Dá para colocar mais um hino, são 23 horas e 22 minutos. É só pedir e nós já vamos colocar especialmente para a sua esposa, que hoje completa mais um ano. Nós queremos também já convidar a todos vocês para sexta-feira, reunião do grupo de oração. Amanhã é quinta, temos um dia pela frente aí. Aliás, que amanhã estaremos aqui mais uma vez, com mais um programa. E o final de semana que está chegando aí, né? Que Deus venha abençoar grandemente a todos. Você pode continuar ligando, 3232-2303. Daqui a pouquinho nós temos aí o momento da palavra, o momento de nós refletirmos. Na verdade, a gente vai dar continuidade ao que ontem foi pregado aqui. Você lembra do que foi pregado ontem aqui no programa? Quando nós trouxemos passagem de Gênesis, capítulo 3, versículo do 1 ao 7, aqui nós falamos a respeito de três situações pelas quais aconteceram no momento, aquela mulher chamada Eva se deparou com aquela serpente, e essa serpente ela trouxe distorção do mandamento de Deus, uma falsa promessa, e aquele animal astuto tentou usar de persuasão, fazendo uma oferta, né? E fazendo parecer vantajosa aquela oferta. Mas a gente vai daqui a pouquinho falar a respeito disso. Eu vou atender aqui o pedido do irmão Hamilton, e ele pede o louvor, vamos ver se a gente acha aqui, Labaredas com Sandro Guedes. Já localizei aqui, e nós já vamos colocar para que a sua esposa, ela possa aí se alegrar com o irmão e toda a família, tá bom? Todo o nosso carinho aí a vocês. E vamos atender o pedido, em seguidinho eu já volto com o momento da palavra. Vamos ouvir.

0: Muito bem, gente. Agora nós vamos para o nosso momento de reflexão da palavra. E ontem nós falamos aqui acerca daquilo que aconteceu no início da criação. E nós falamos daquela serpente que se apresentou à mulher e que, na verdade, já era o próprio inimigo, criando uma estratégia para convencê-la ao erro, à desobediência, e, de certa forma, veio a conseguir isso. Mas existem pessoas que tratam o Antigo Testamento como algo que não tenha tamanha importância, porque nós já estamos no período da graça e todas as coisas que se deram nesse período, de certa forma, muitas foram abolidas, enfim. É verdade. Só que o Novo Testamento, ele traz muitas vertentes, existem muitas raízes, que elas perduram, elas permanecem vinculadas a princípios do ponto de vista espiritual, ético, ao que o Antigo Testamento nos ensina. Dessa forma, nós não podemos destrinchá-lo, deixar de lado muitos dos ensinamentos pelas quais recebemos dos livros que compõem essa primeira parte da Bíblia. Mas o que precisa ficar claro a todos nós é que o mesmo ser que se apresentou no início da criação e convenceu, persuadiu a mulher, usando de falsa promessa, estratégia de vaidade, passando a ideia de uma oferta vantajosa. Vamos fazer uma leitura aqui e vamos observar se aquele a quem se apresentou para a mulher em forma de serpente, no início de tudo, se, passado o tempo que passou, se esse que se apresenta a Jesus, quem sabe, é o mesmo ser. De repente, não é. Porque ele ganha aqui uma nova forma. Ele não continua se apresentando em forma de serpente, até porque naquele momento ele possuiu a serpente. Então, ele teve acesso àquele astuto animal e transformou aquele momento, um momento muito impactante, de muita admiração. A Bíblia diz que certamente Eva, ela se admirou profundamente em ver aquela serpente sobreposta sobre sua cauda, falando com naturalidade, irmão Bira. Nós estamos falando de um animal, quer dizer, que naquele momento demonstrou racionalidade. Normalmente os animais são irracionais.
1: Não falo, né?
0: Estamos falando de um ser que não se dava de igual para igual àquela mulher. Ela via um ser totalmente diferente a ela. E o inimigo se aproveitou disso. Talvez se ele usasse uma figura humana, que não seria o caso nesse período, porque até então era somente ela e Adão, quem sabe os efeitos poderiam ser diferentes, mas a estratégia que o inimigo tem, ela já é bem calculada. Ele não faz nada, né, sem, primeiramente, de forma organizada, não faz nada sem antes ter calculado todos os detalhes para que realmente possa ter êxito, né? Para que o seu trabalho possa ser um trabalho bem feito e, ao final de tudo, trazer os resultados que o inimigo quer ter sobre nós. Vamos lá. Evangelho de Lucas, Novo Testamento, capítulo 4, versículo 1 em diante. Um abraço para o irmão Diego, ligado conosco. Deus abençoe, irmão Diego. Glória a Deus pelo culto de hoje, tremenda presença do Espírito Santo. Que Deus abençoe grandemente a vida do pastor Cleito. Peço oração por mim e pela minha esposa, Carla Ribas. Vamos colocar aqui, meu irmão, mais uma vez o nome da nossa querida irmã, Carla. Vamos para o texto. Jesus, cheio do Espírito Santo, voltou do Jordão, no lugar onde ele havia sido batizado, nas águas, e foi levado pelo Espírito ao deserto, onde durante 40 dias foi tentado pelo diabo. A serpente está de volta. Passado tantos anos, a serpente está de volta. Não comeu nada durante esses dias, ao fim deles teve fome. O diabo lhe disse: se és filho de Deus, manda esta pedra transformar-se em pão. Lembra daquilo que eu falei ontem a respeito do poder de persuasão da serpente? Que não era serpente, era o mesmo ser que aqui está se apresentando ao Senhor, não em forma de serpente? Eu falei para você ontem que ele fez uma oferta. E ele tornou essa oferta algo que parecia ser vantajoso. O fato daquela mulher comer daquele fruto, da árvore da vida, e passar a ter um conhecimento semelhante ao de Deus, passar a ser uma pessoa importante. Então ali, o poder de sedução, envolvendo algo que no primeiro momento aquela mulher poderia ter uma resistência e pensar: não, não quero isso, não acho que é necessário isso. Mas aí o inimigo vai cercando e vai cercando e vai convencendo, a ponto de quem não sustenta realmente as suas convicções e a sua comunhão com Deus, acaba se entregando. E aqui, nesse primeiro momento, o que que nós vemos? A mesma estratégia em que o inimigo usou lá no início de tudo, ele está usando com Jesus. E aí a pergunta: se usou com Eva, se usou com Jesus, como que nós vamos nos escapar disso tudo? Será que ele não vai querer usar com a gente, Mombira? As estratégias dele?
1: Com certeza vai usar, né?
0: Imagine, se ele usou no momento em que tudo foi criado ali, né, em que ali estava o homem e a mulher naquele jardim, aonde a eles era permitido ter participação em qualquer coisa, menos na árvore que representava a vida e a morte. Podem usufruir de tudo, mas aqui não. Isso aqui me pertence, disse Deus. E aí, vemos esse ser trabalhando para desfazer, para anular e cancelar a fala de Deus, a orientação de Deus, o mandamento de Deus. Foi um mandamento. Aqui não.
1: Aqui não toca.
0: Foi uma ordenança. E o inimigo, ele luta para mostrar o outro lado, que não existe. Mas ele tenta convencer que existe. E é exatamente isso quando ele diz assim, ó, se és filho de Deus, manda essas pedras transformar em pão. Isso, de certa forma, parecia ser uma oferta vantajosa. Por quê? Porque Jesus estava com fome. Viu? O mesmo ser, usando dos mesmos argumentos, as mesmas estratégias, e detalhe, diante do Filho de Deus. Aí o diabo levou a um lugar alto e mostrou-lhe, num relance, todos os reinos do mundo. Ele disse: eu te darei toda a autoridade sobre eles e todo o seu esplendor, porque me foram dados, mentiroso, porque me foram dados e posso dá-los a quem eu quiser. Então, se me adorares, tudo será teu. Aqui, uma falsa promessa. A mesma que ele fez lá para Eva.
1: Para Eva.
0: A falsa promessa. Tentando atentar aqui para o quê, pastor? Tentando atentar para a vaidade. Olha o que o inimigo faz. Ele estimula a vaidade. Tu vai ter. Tu vai prosperar. Tu vai ser muito melhor do que tu tem sido. Tudo bem? Mas de que forma eu vou viver isso? Ah, isso não importa. Isso é detalhe. Esses reinos, esse esplendor, tudo isso, essa oferta, a oferta é ousada. Mas o que tem que ser feito? Não, é só tu me adorar. Distorção do mandamento. Mesma coisa que ele fez.
1: Da Eva.
0: Deus respondeu. Jesus respondeu. Está escrito: adore o Senhor, o seu Deus, e só a Ele preste culto. Uma coisa que eu vou falar para você: não existe pessoa, ser, que tenha o conhecimento maior da Bíblia do que Satanás. Porque o lugar que ele esteve, aonde ele habitou, nas regiões celestiais, ali, tornaria impossível ele não ter o conhecimento. Hoje ele luta incansavelmente para fazer com que o nosso entendimento acerca da palavra, acerca do evangelho, ele venha a ser compreendido de uma maneira distorcida. Fazendo com que não venhamos a colocar o devido valor ou o peso do que a palavra representa. Então houve uma tentativa. Só que o que me chama a atenção, irmão Bira, é que as tentativas dele para com Eva deram certo. E com Jesus não estava dando certo.
1: Está dando errado.
0: Aí você vai dizer assim: poxa, pastor, mas e qual é a diferença? Bom, aqui nós estamos falando daquele a quem se consagrou 40 dias e 40 noites. Nós estamos falando de um movimento diferente. Nós estamos falando de uma ação diferente, assim como as pessoas são diferentes. Mas o princípio de tudo é saber que a única arma que nos faz vencer o mal é vivendo realmente uma vida sincera, é vivendo uma comunhão, uma vida íntegra perante o Senhor. Não é título, não é rótulo, não é roupa, não é a placa da igreja, é a consagração que eu preciso buscar para enfrentar e ter resistência contra o mal. O diabo levou a Jerusalém, colocou na parte mais alta do templo, e lhe disse: se és o filho de Deus, joga-te daqui para baixo, porque está escrito. Poder de persuasão, a mesma coisa que ele fez com
1: a Eva.
0: Está escrito. Quer dizer, quando ele apresenta essa frase, quando ele fala da forma em que falou, está escrito, é justamente para persuadir, é justamente para confundir, é para colocar em dúvida. Está escrito o quê? Vamos ver o que ele está escrito. Ele diz assim, ó: está escrito, ele dará ordens aos seus anjos a seu respeito, para o guardarem, e com as mãos eles o segurarão, para que você não tropece em alguma pedra. Verdade, está escrito. Ele cita a palavra, ele cita a passagem, mas, ao mesmo tempo, ele tenta persuadir e confundir diante do fato de incitar, instigar, tenta convencer Jesus de que essa palavra se cumpriria a partir do momento em que o Senhor se jogasse lá de cima. Olha, a importância de nós termos um pouco de conhecimento da palavra, para que no momento em que tentarem te confundir ou te convencer de algo que não é real, você ter ali elementos, um pouco de conhecimento, para rebater, irmão. Você não pode se calar diante de situações pelas quais o inimigo está ali tentando impor sobre a sua vida. Espiritualmente, nós temos que buscar uma preparação para revidar da forma sensata. E é o que Jesus nos apresenta aqui. O que que Jesus respondeu? Dito está. Veja que o inimigo colocou assim, ó: pois está escrito. E Jesus respondeu: dito está, não ponha à prova o Senhor, seu Deus. E tendo terminado todas essas tentações, o diabo o deixou até a ocasião oportuna. Sabe o que que significa isso, meus irmãos? Significa o seguinte: que ele se afasta, mas ele não desiste de nós. Logo, logo, ele iria tentar encontrar mais uma ocasião oportuna. E aí a pergunta que eu insisto em fazer: quem somos nós a ponto de pensar que nós vamos ser poupados dessas tentativas e dessa insistência do inimigo? aonde você está com a cabeça, a ponto de pensar que você vai ser poupado por algum motivo, por alguma razão. Me explique por qual motivo você acha que o inimigo iria te poupar. Por qual motivo Satanás iria me poupar? Me explica, me dê uma explicação plausível, algo convincente. Uma vez que, no início de tudo, ele conseguiu ter êxito sobre aquela mulher, sobre Eva. As consequências vieram. Por conta do quê? Da desobediência. Esse é o fundamento do diabo. Fazer com que haja rebeldia. Ele trata, né, o trabalho dele dessa forma. Ele busca isso. Ele quer que nós venhamos a nos rebelar contra Deus, que nós venhamos a desobedecer a sua palavra. E aqui a prova viva disso é que ele tentou isso contra Jesus. Ali o objetivo era distorcer para convencer. Colocar, né, uma nova ideia. E hoje isso está acontecendo escancaradamente. Essas novas ideias, essas evoluções do que se vive e do que se vê nas igrejas, está simplesmente dando ênfase para algumas coisas e limitando o entendimento de outras. E nisso o inimigo ele tem acesso à nossa vida, fazendo com que talvez não venhamos a nos importar com coisas de extrema importância. Por quê? Porque para a gente poder viver a importância disso, nós temos que ter o conhecimento da palavra. Se não houver o conhecimento da palavra, se não houver o discernimento bíblico, se nós não nos aproximarmos das Sagradas Escrituras para buscar informações precisas, numa dessas, escute o que eu estou te dizendo nessa noite, o inimigo vai nos enganar, ele vai passar perna, ele vai com certeza ter sucesso contra a nossa vida. E aí o que eu faço aqui é uma pergunta: quanto tempo você vai esperar ainda para tomar uma decisão e buscar recursos, elementos que te façam prevalecer contra o mal? Ele tentou contra Jesus, e o mesmo que tentou contra Jesus foi aquele que conseguiu convencer Eva, e ele não para, ele não desiste, ele continua. Eu repito isso, a serpente, que não se apresenta mais em forma de serpente, ela continua ao nosso redor de várias formas, de várias maneiras, usando várias pessoas. Pense nisso. Antes que seja tarde, porque depois que acontecer alguma coisa, depois que a serpente te convencer que houver uma queda, que ele de repente mostrar para você que não há necessidade de você estar tão envolvido com as coisas de Deus, se Jesus não tivesse tão envolvido, ele iria viver uma queda, ele iria fracassar. Mas veja que o jejum, a consagração, esta aproximação com Deus, nos torna sábios, nos dá resistência, nos faz vencer as estratégias do inimigo. Não tem outra forma. Não tem outra forma para você vencer as estratégias do inimigo. Ele vem por um caminho bem organizado, mas quando você está na fé, aleluia, você está no Espírito, você está aí, ó, no fogo do Espírito, a Bíblia diz que ele sai por 7 caminhos desorientados. É você e Deus. É isso aí, irmão Diego. Esses são os elementos: ouvir a palavra, praticar o jejum e viver a oração. Antes de eu colocar aqui um trecho de um louvor, eu queria fazer um pedido. Se alguém tiver um colchão de solteiro, manda uma mensagem para mim que a gente vai buscar. Precisava atender uma pessoa com um colchão de solteiro. Tá bem? Vamos com o louvor aqui, ó. E a gente volta em seguidinha já orando com vocês. É sobre quem?

0: Você está ouvindo aí o louvor grandioso, né? Louvor abençoado. Esse louvor aí, o irmão Carlos Alberto nos mandou há uns dias atrás aí. E realmente tem uma essência grandiosa, né, gente? Filhos da fé. Filhos da fé. Nós estamos caminhando para o final do programa, não temos muito mais tempo. Irmão Bira?
1: Tem o áudio do irmão Everton, pastor do Norte.
0: Vamos ter que colocar só aí, de repente, rapidinho, na velocidade, porque o programa já
2: vou
0: se terminou.
2: Vou botar na oração aqui a mãe, a Ariane, o Jair, meu irmão Helber, também para a avó, também para mim, o pastor Coelho, que eu ando meio nervoso, também, e para todos os adoradores de Cristo, para todos os ouvintes.
3: Irmã Delanira também, para a irmã Manoeli.
0: Um
3: que Deus abençoe ela, viu, pastor?
0: Obrigado, irmã.
3: A todos os ouvintes, para todos os adoradores em Cristo, para todos vocês.
0: Obrigado.
3: Irmã Delanira também para o pastor Gilberto. Que Deus abençoe. Fique na paz do Senhor.
0: Graças a Deus. Gente, não temos mais tempo. Vamos orar. Fecha os teus olhos.
4: Quando oramos, os céus se abrem. Deus, do seu trono de glória, ouve o nosso clamor. E se apressa em responder a nossa súplica. Creia no seu coração e junte-se a nós. Vamos orar. Vamos falar com Deus.
0: Senhor Deus, abre os nossos olhos espirituais. Que não venhamos a nos tornar pessoas tão ingênuas, tão inocentes, a ponto de achar que o mal não tentará contra as nossas vidas e não se apresentará, quem sabe de uma forma diferente, como nos dois casos citados aqui e tantos outros que a Bíblia relata. Essa apresentação se deu de maneiras diferentes. Portanto, é preciso que nós venhamos a estar vivendo algo seguro contigo para poder perceber esta aproximação repentina, como o próprio Senhor, ao perceber, revidou com os elementos da fé. Consagra, meu Deus, a água no copo e quem beber, Senhor, seja por ti abençoado. Em nome de Jesus, que possamos ter essa percepção, meu Deus, quando o nosso adversário espiritual se aproxima, tentando de várias formas, de várias vertentes, usando muitas vezes até pessoas próximas de nós, com o objetivo de nos desvirtuar,

0: de nos afastar da tua presença, de tirar o nosso foco e nos fazer errar contigo. Em nome de Jesus. Amém. Deus maravilhoso esse, gente. Só glorificar, só agradecer por tudo. Irmão Billy, estamos indo embora?
1: Estamos embora, pastor. Agradecer os trabalhos do Marquinhos. Nós retornaremos hoje, quinta-feira, a partir das 23 até meia-noite. Fiquem na paz, Senhor.
2: Marquinhos, boa noite para os amigos, um bom retorno e convido os ouvintes para continuar aqui na programação da 105,9.
0: Eu termino dizendo o seguinte: somos filhos da fé marcados pela cruz. Um abraço, gente, bom descanso. Amanhã voltamos às 11 da noite.

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1: É, estamos de volta, hein? Madrugada dentro na sua cultura. Começando agora a segunda parte aí do Noturno 105,9. Lógico, confirmando aí. Meia-noite 5, já cruzamos a fronteira do tempo. Estamos aí nos primeiros minutos desta quinta-feira, 21 de maio. Temperatura em declínio, friozinho lá fora, 12 graus. Eu sou Marquinhos Oliveira e sigo contigo firme. 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E você, como é que está aí do outro lado, hein? Tá de touca, tá enrolado, tá de manta? Tá no turno da noite, já tá começando a quinta-feira antes de todo mundo, hein? Se o namoro do sofá hoje rendeu, parabéns, hein? Você é guerreiro. Mas não importa onde você esteja, qual que seja a tua jornada, eu quero a tua companhia até as 2 da madrugada, hein? Chega junto comigo, participa. WhatsApp, o prefixo é 53 991647867. Você não tá sozinho, liga pra cá, 3232-2303. Manda o teu alô, pede o teu som. Vamos aquecer essa madrugada fria juntos. O som não para por aqui, hein? Porque quando entra os primeiros minutos da madrugada, você tem que segurar o coração, porque tá chegando aquele momento que a gente viaja no tempo. É, tá chegando o clássico da noite. E hoje vamos viajar até 1985 com o maior hino solidário da história. No dia 7 de março daquele ano, chegava às lojas do gigante You Are The World, do supergrupo USA for Africa. A canção foi escrita nada mais nada menos porque de Michael Jackson e Lionel Richie, com a produção do mestre Quincy Jones. Mais de 45 astros gravaram a faixa, virando aí a madrugada logo após o American Music Awards. Na porta do estúdio, um aviso histórico da produtora já resumia o clima, hein? Deixe seus egos lado de fora. O resultado dessa união de gigantes foi um estouro absoluto que dominou as paradas da plateia no planeta inteiro. A música explodiu diretamente no topo da Billboard Hot 100, onde ficou por 4 semanas consecutivas na liderança. Foi o compacto mais vendido da história até então, faturando aí 4 prêmios Grammy e arrecadando milhões para o combate à fome. Aumenta o som e viaja com as vozes de Steve Wonder, Bruce Springsteen, Tina Turner, Ray Charles, Cyndi Lauper e toda essa constelação, tudo num disco só.
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1: Bora com esse brilho inesquecível. You Are The World.

0: Nós somos o mundo. Nós somos as crianças. Nós somos aqueles que fazem o dia mais brilhante. Então vamos começar a doar. Há uma escolha que estamos fazendo. Estamos salvando nossas próximas vidas. E é verdade, faremos um dia melhor. Só você e eu. USA for Africa. E o Hard World no clássico da noite de hoje. Que volta daqui a pouquinho, uma da madrugada, com o clássico nacional.
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0: Agora meia-noite e 15, quase engasguei aqui, é muita emoção, que letra, que música maravilhosa, né? Bora lá agora, meia-noite e 15, tá liberado aí o teu telefone, liga pra cá no 3232-2303. WhatsApp é o 991647867. Você manda, pede a tua música, você interage, você manda aquele boa noite, assim como a Eliane, curtindo a programação lá na Avenida Pelotas. Boa noite pra você também, menina. Marquinhos, estou passando aqui só pra dar um bom dia, hein? Beijos, beijos pra tu também, Simone Severo. Quem tá curtindo é lá no cassino. Bom dia, Marquinhos Oliveira, tô na escuta. Eu e a minha esposa Rosângela Moura. Baita som aí, sim. Pois é, esse é o clássico da noite. De segunda a sextas-feiras, à meia-noite e à uma da madrugada. Olha os flashbacks que rodam. Os anos 70, 80, 90 rodam aqui, à meia-noite e à uma da manhã. Ah, e sempre tem aquele clássico No Amor, quando o amor está no ar, a partir da uma e meia até as duas. As clássicas românticas também passam por aqui. 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Agora é meia-noite 16, Dilcinho. Péssimo negócio.

0: Ted Swings, The Dawn, rolou pra você também, Zé Vaqueiro. Pablo Celose, Ficar por Ficar, Neguinho da Beija-Flor interpretando aí Deixa Eu Te Amar e Dilcinho, Péssimo Negócio. E no clássico da noite de hoje, We Say For Africa, You Are The World, Nós Somos O Mundo. Sequência musical, abrindo aí pra você o primeiro bloco já na tua madrugada, de quinta-feira, 21 de maio. Temperatura lá fora em 11 graus. Boa madrugada pra você. Agora meia-noite e meia, vamos aí pro intervalo e volto já.
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3: Quinta-feira com previsão de tempo firme e seco em toda a região sul. O sol predomina em todos os períodos com pouca nebulosidade. Frio intenso, principalmente nas primeiras horas do dia. Em Rio Grande e Pelotas, a temperatura mínima deverá ser de 5 graus. Em São Lourenço do Sul, mínima de 6 graus. As três cidades podem registrar temperatura máxima de 17 graus. Previsão do tempo com informações do Instituto Nacional de Meteorologia, IMET.
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0: Oi, rapidinho, estamos de volta. Seguimos aí até as 2 da madrugada. Lembrando que ainda hoje, a 1 tem mais um clássico da noite nacional. Aquele som atemporal que marcaram gerações. A partir da 1h30 até as 2 da madrugada, as baladas mais românticas também passam por aqui. O amor está no ar, aquele horário de você pegar um lencinho e chora bebê. A partir das 2 da madrugada, se você tem insônia, nós também temos insônia com Paulo Roberto Chavan. É a cultura com você, atravessando a madrugada, é estando com você em 24 horas. Você participa, pode ligar para cá, tá liberado 3232-2303. WhatsApp é o 991647867. Faça a programação, peça a tua música, ofereça. Manda ver aquele som que não pode faltar aí na tua madrugada. Ele tá loiro, Gabriel Valim, Recaída Marcada.

0: A garotíssima Marvila, também com menos é mais, pode ficar com a razão. Gustavo Mioto cantou pra você Last Goodbye. Gabriel Valim abriu aí a sequência com Recaída Marcada. Sequência musical pra você aqui na 105,9.
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0: Bora comigo invadindo a madrugada até as duas.
1: Coisa linda!
0: Agora, quando estão faltando aí 20 minutos para uma, lembrando que daqui a pouquinho a uma tem o clássico da noite, com aquele som atemporal que marcaram gerações. Bom, e agora abram alas aí no rádio, porque o nosso salve é especial e cheio de respeito, hein? Vai pra galera aí que faz a engrenagem da nossa região girar na madrugada. Um abraço aí forte para toda a galera da Escala da Noite. Pessoal aí, todo aí, o pessoal das nossas indústrias, no polo industrial. Para os nossos trabalhadores portuários, o pessoal que está no cais, na operação, na manutenção, na conferência e na produção pesada. Encarando aí o vento sereno para movimentar a economia e o nosso porto. Abracei para a galera aí, atravessando a madrugada, mandando a ver, pegando no pesado e curtindo a 105,9. Você que vai na escala até amanhã de manhã, um bom dia! Tá valendo a tua participação, hein? 3232-23 tá liberado. WhatsApp é o 991647867. Peça a tua música, interaja, faça a programação junto comigo. Um salve aí pra galera que tá curtindo a programação, nossos amigos padeiros. É, o pessoal já começou a produção. Também pra Luiz, pro Luiz. Aqui o Luiz Serra tá participando da programação. Grande abraço pra você. Ele que tá curtindo a programação lá na Coab 4. Tá pedindo Bruno Rosa e Murilo Ruf. Será que é? Atriz demais. Murilo Ruf.

0: Valeu, Goiânia!
1: Valeu, Bruno!
0: Delícia, tamo cara, junto. Tem que respeitar.
1: Que é isso,
2: eu adoro!
3: Vocês precisam admitir alguma coisa.

0: Bruno Marrone, Zeca Pagodinho, De Tanto Eu Amar Você. Falou também pra você, Matheus e Gaó, com a Ana Prado, Admita.
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0: Bruno Rosa e Murilo Riff, e Murilo Ruff, Atriz Demais. Sequência musical pra você nessa madrugada de quinta-feira, 21 de maio. Temperatura lá fora variando nesse momento, 12 graus.
2: Essa música linda.
0: Temperatura em declínio.
2: Valeu, parabéns.
3: Obrigado, Zeca. Prazer é nosso.
0: Dentro de instantes, agora 1h, daqui a pouquinho, vai estar rolando por aqui aquele clássico nacional que marcou gerações. O melhor dos anos 70, 80, 90, rodam também aqui no Noturno, à meia-noite e à 1h. Lembrando também que é 1h30 até as 2h, tem O Amor Está No Ar também, sempre abrindo aí com um clássico romântico para você. O melhor da música, com a tua participação, a tua interatividade, rola aqui. Você pede a música no 3232-2303. Participa também pelo WhatsApp 991647867. Manda o teu recado, bate um papo comigo. E ainda faz provocação, olha. Oi, agora está na hora do lanche. Você quer? Quero, pode mandar. Muito obrigado. Só falta agora ela mandar a foto. Tinha que ser a Simone Severo. Tá bem. Olha aí, Luiz Ferraz trabalhando lá, fazendo 12 horas ligado com a gente. Também quem está acompanhando a programação. Bom dia, Marquinhos, tudo bem? Ligado na melhor, hein? A 105,9. Vigilante Peraço aí no trabalho. Um grande abraço. Lá no bairro Getúlio Vargas, em Pelotas. O bom dia da Elaine. E no bairro Getúlio Vargas, aqui em Rio Grande, é do meu xará Marquinhos. Um grande abraço para você. Bruno Mars. It's the All.
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0: Meia-noite 51, 9 para 1.

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0: Igor e Gilmar, Humberto Ronaldo e Panda. Pedido aí do Luiz Ferraz. Tudo que vai, tempo perdido. Alô pra você também, Bruno Mars, Rickstar. A sequência musical já na tua madrugada. Hoje é quinta-feira, já, gente. 21 de maio. Bora aí, vamos aí para um rápido intervalo e te prepara, porque na sequência tá chegando mais um
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1: Hora certa.
0: Cultura 1 e 1, bom dia.
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0: Integrando a Zona Sul e conectada contigo aí 24 horas. Noturno 105,9, olha, de segunda a sextas-feiras. Das 9 da noite, agora até as 2 da madrugada. É o programa aí que conquistou a tua noite, conquistando também a tua madrugada. Já nos sábados, a partir das 7 da noite, segue até meia-noite. No domingo, das 9 até a meia-noite. Noturno 105,9, agora 7 dias da semana, fazendo a tua programação noturnica. 1 e 2, e quando bate aí a primeira hora da tua madrugada, vem chegando aí mais um clássico da noite, Conversão Nacional. Bora lá, vamos direto aí para o ano de 1982, com a banda que marcou época e embalou gerações. Chegando com aquele balanço inconfundível que todo mundo sabe cantar.

0: Tá junto? 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A música Sanduíche de Coração. Olha, foi um dos maiores sucessos do álbum de estreia dos caras e ficou eternizada na memória de muita gente como tema de abertura da novela Sol de Verão da Rede Globo, lembra? A banda contava aí com feras e ex-membros do Tutti Frutti que tocavam com a Rita Lee e também dos Secos e Molhados. Com aquele refrão contagiante que diz: esse amor é um sanduíche de coração. Eles conquistaram o topo das paradas e as pistas de dança de todo o Brasil. Solta a voz, vamos cantar junto? Matando a saudade com o brilho de Rádio Táxi, Sanduíche de Coração no Clássico da Noite.
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Dando volta no tempo, matando a saudade com o clássico da noite. Rádio Tax, sanduíche de coração. Clássico da noite que volta logo mais na virada dessa quinta para sexta-feira. À meia-noite é uma da madrugada. O clássico da noite é assim. A gente não toca música. A gente toca a história.

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1: Agora 1h07, bom dia pra você. Bom dia pra você que tá ligando o rádio só agora. Tava dormindo? Assim como a Margarete curtindo a programação, dando um bom dia. Olha, tem os sumidos também que aparecem por aqui. Abracei pro Oscar lá no Povo Novo, desejando a você um feliz aniversário atrasado, hein? Bem que eu lembrei no dia, hein? Lá na Bahia, em Feira de Santana, a professora Ivonete tá curtindo a programação e diz só músicas boas, mas é claro... Aqui só tem música boa, porque tem a tua participação, tem a tua interatividade. No 3232-2303. Ou pelo WhatsApp 991647867. Você que está fora aqui da nossa região sul, prefixo aí 53 para todo o Brasil. Quero mandar um beijão especial para a Cris lá em Uberaba, ladinho de Berlândia, lá em Minas Gerais. Beijão para você. Como é que tá, mineira? Saudade tua. O pessoal interagindo nesse Brasilzão aqui na 105,9. Quem apareceu por aqui, acordou agora, eu acho, foi o alemão Kleider. Boa noite, Marquinhos, tudo bem? Tamo junto. Toca pra nós aí, Tubarões, só pra curtir, viu? Abraço aí, Kleider, o alemão.
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1: 1 e 8, repetindo agora, 1 e 8. 11 graus. Para mim.

0: Boa noite, Uberlândia! Faz barulho aí, Uberlândia, que eu quero ouvir! Que coisa linda, galera!
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0: de propósito nocaute. Falou pra você também, Simone Mendes, mulher foda. E Diego Vitor Hugo.
1: Olha aí.
0: Indicação do Kleder Alemão, Tubarões. Foi a sequência musical. Já nessa madrugada aí, estamos aí na quinta-feira, hein? 1h17, aqui tá frio. Agora quase 11 graus. Bom, faz o seguinte, hein? Quinta-feira já tá na área aí, minha gente. O fim de semana já está logo ali na curva apontando os faróis. Eu sei que o cansaço acumulado de segunda até aqui, mas agora falta muito pouco. É hora assim de respirar bem fundo, manter o foco aí na reta final do trabalho. Você que está estudando, vai firme. Ou deixa a música aqui da 105,9 empurrar você até a linha de chegada. Logo ali tá chegando sexta, sábado e domingo e aquele relax. Vamos juntos? Participe você comigo no 3232-2303. É o WhatsApp, é o 991647867. E olha só, a menina tá lá em Feira de Santana, na Bahia, e disse que aqui também tá frio. Fala pra nós o que é o frio pra ti. Nesse momento aqui, 11 graus, sensação térmica de 9. E isso aqui no centro. Imagina na zona portuária. Olha, quero mandar um abração especial aí pro Antônio e pra Rô, lá no cassino, curtindo a programação aqui da 105,9. A Eliane, acho que dormiu. Tá calminha, tá quietinha lá na Avenida Pelotas. Será que ela não vai esperar as baladas? É, daqui a pouquinho, dá 1h30 até as 2h. Pega o lencinho e chora, bebê. Meia hora com as baladas mais românticas e abrimos sempre com um clássico, hein? Dá 1h30 até as 2h. E às 2h da manhã, tem Paulo Roberto Chavan cruzando a madrugada com você com insônia. Se o problema era você, por que não doeu em mim, hein? João, 1h19.
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0: Senhor Kiko Zambianchi.
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0: fechando esse bloco com João Neto, Frederico Comichele Andrade, ô vida! Rolou pra você, Mano Walter e Claudinha Leite. Então vem cá. Também pra você, Capital Inicial, com Kiko Zambianchi, abrimos e com João. Se o problema era você, por que doeu em mim? Encerrando esse bloco aqui pela 105,9.
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0: Agora, quando são 1h30, deixa eu atualizar a temperatura aqui nesse momento, aqui na zona sul do estado, aqui em Rio Grande. Perdi a temperatura, vou ter que botar de novo aqui. Agora atualizando 11 graus, hein? E tem gente lá na Bahia dizendo que tá 30 graus e tá frio. Pode isso? Bom, prepara o lencinho e chora neném, porque na sequência tá chegando aí as baladas, meia hora com as baladas mais românticas. Mas antes, fala pra mim, prepara, o que que você tá fazendo, hein?
2: Estou aqui deitada, ouvindo o programa. Estou gostando.
0: Que legal.
2: Agora tá um frio aqui, viu?
0: Ah, tá com frio? Então prepara, porque na sequência vai esquentar, porque tá chegando.
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0: Meia hora com as mais românticas vão passar por aqui. Agora, quando são 1h31, bom dia.
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4: Previsão do tempo.
5: Quinta-feira, com previsão de tempo firme e seco em toda a região sul. O sol predomina em todos os períodos com pouca nebulosidade. Frio intenso, principalmente nas primeiras horas do dia. Em Rio Grande e Pelotas, a temperatura mínima deverá ser de 5 graus. Em São Lourenço do Sul, mínima de 6 graus. As três cidades podem registrar temperatura máxima de 17 graus. Previsão do tempo com informações do Instituto Nacional de Meteorologia, IMET.
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0: Agora, quando estão faltando aí 27 minutos para as 2 da madrugada, nesse friozinho de 11 graus, prepara o lencinho, porque a partir de agora o coração vai falar mais alto aqui na programação. Daqui até as 2 da manhã, sem intervalo, só vai rolar aquele ritmo tipo assim, Love is the Air. É, as músicas mais apaixonadas para embalar a tua madrugada. Seja para lembrar um grande amor, seja para matar a saudade na distância daquele amor, aqueles amores mal resolvidos, histórias que nunca acabam, é, o amor e o ódio moram juntos, ou simplesmente para deixar o coração, ó, tum-tum, tum-tum, bater bem mais forte. Então bora lá, aumenta o volume, porque a partir de agora,
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0: Sempre abrindo com um grande clássico e hoje tinha que ser Phil Collins, Another Day in Paradise. Agora 26 para as 2, bom dia.

Vem com roupa nova, meu universo. É você, vamos chegando ao final. O amor está no ar. TV Hugo Henrique Ana Castela, processo delicado. TV Eduardo Costa, com Imagina Eu. E de Brito Samuel cantar o Romance Rosa. E abrimos aí com um clássico de Phil Collins, Another Day in

0: Agora, quando estão faltando aí 7 minutos para as 2 da madrugada. Estamos chegando ao final de mais um
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0: Valeu, valeu, está chegando aí o final mais um Noturno 105,9. 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Bom, obrigado pela tua companhia nessa noite, hein? Pra você que trabalhou, pra você que dirigiu, pra você que tava deitado, sentado, não importa como, tava curtindo na varanda, mesmo com frio. Ou pra você que simplesmente tava aí pensando na vida e ficou aqui com a gente. Eu sou Marquinho Oliveira, desejando a você uma ótima madrugada. Feliz da vida ter estado com você. Com a tua conexão, aquela vibe. Foi muito legal. Volto logo mais a partir das 21 horas. Tá combinado? Marcamos encontro então? Logo mais a partir das 21 horas. Mas, por aqui a música não para. Na sequência tá chegando aí Insônia. Apresentação aí do Paulo Roberto Chavan. Pra você que tem insônia, pra você que não quer, pra você que não pode dormir, pra você que tá trabalhando, fique com a gente com Insônia. E pra encerrar, deixa você aí com Pixote, Nem de Graça e Saudade Arregaça. Valeu, valeu, um beijão pra você. Logo mais às 21, estamos aqui de novo, hein? Tchau, tchau.

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0: Bom dia, bom dia. Bom dia, Rio Grande, bom dia, Zona Sul. Bom dia pro meu amigo e bom dia pra minha amiga. Estamos chegando com o nosso programa Insônia Edição desta quinta-feira. 21 de maio de 2026. Tudo bem? Tudo legalzinho todo mundo? Tudo belezinha? Estão com frio ou não? Estão com frio ou não estão com frio? Hein? Me digam aí, se estão ou não estão com frio. Hoje um pouquinho, né, mais elevada a temperatura, né? 12 graus agora tá marcando. Ontem nesse horário tava 9 graus mais ou menos, né? É, não tá tão gelado, mas tá gelado. É isso aí, né? Mas para esquentar você, em seguidinha tá chegando o nosso programa que leva muita música legal, descontração e, é claro, a tua participação que é importantíssima aqui no nosso programa. Portanto, só um tempinho antes de tomar uma aguinha, eu já volto em seguida.
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2: Hora certa.
0: 2:06, bom dia.
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0: Muito bem, agora sim, oficialmente já estamos no ar com o nosso programa Insônia. Hoje é 21 de maio de 2026, quinta-feira, né? Já estamos aí mais uma vez rumando para o final de semana, mas que coisa, né? Pois eu sempre falo a mesma coisa, mas é uma loucura, né? Como passa rápido, né, a semana, né? Já estamos aí pertinho já do final de semana, mas vamos em frente, né? Vamos lá, vamos tocando bala aqui na programação, aqui no bom sentido, né? Levando para você música legal, descontração, energia boa, aqui na 105,9. Você acompanhou o Noturno e agora vai comigo aqui, né? Marquinho Oliveira vai pro descanso e agora eu sigo até as 5 horas com Insônia e depois das 5 até 6h55 a gente traz para você aqui a programação gaúcha, que é a nossa homenagem ao nosso Rio Grande do Sul com música fandangueira, música para você tomar seu chimarrão, acordar bem legal, né, e trabalhar bem legal, ou então já você que está no trabalho, curtir a nossa programação. Vamos começar assim, Negritude Júnior, gente da gente.

0: você aí, a presença dos irmãos do Racionais, o nosso disco. Muito obrigado, mano.
1: Mano, o Brau no ar, revolucionário.
0: Ô, Brau, e aquela mensagem pra rapaziada da Zona Sul?
1: Voz da favela aí, Jardim Piradiçara na área.
0: Ih, olha o Parque Fê aí, Brau, olha o Parque Fê.
1: Conheço muito bem aí, Jardim Evora, tô de olho em vocês, mano.
0: Não preciso nem falar que cara que foi, meu reduto, né?
1: Mas aí, Lobby Adventista, Capão Redondo, pá.
0: É, Guaianazes, né, Brau?
1: Certo aí, Cidade Tiradentes.
0: Mogi, o pagode tá pegando lá, viu, Brau?
1: Raze Vasconcelos, tô ligado que tem muito rap.
0: É, rapaziada, tá curtindo de montão. A todos vocês, grande beijo.
1: É isso, Sapopeba, grande abraço. Malandragem de verdade é viver, maluco. Pense bem.

É bom demais saber que você tá ligado aqui na 105,9. Começamos com o Negritude Junior e agora, só pra contrariar, fechando e trazendo molejo, brincadeira de criança. Bom dia, bom dia. Tá ligado aqui na 105,9, Cultura Zona Sul. Até às 5 você tá ligado no Insônia.

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0: Tá aí, turma do pagode, já virou rotina. Fundo de quintal, só felicidade. Inimigos da HP, Musa da Praia. 2h29 aqui na Cultura Zona Sul.
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0: E pra fechar essa primeira meia hora, Ginga Pura, Castelo de Emoção. Liga aí, participa comigo, manda tua mensagem pra cá. Daqui a pouco vamos ouvir aí quem já está mandando mensagens. Bom dia! Vamos juntos até às 5 horas. Tá no teu rádio, tá no teu aplicativo. Programa.

0: Maravilha, esse é o nosso Insônia. Agora 2 horas 32 minutos, bom dia.
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2: Previsão do tempo.
3: Quinta-feira com previsão de tempo firme e seco em toda a região sul. O sol predomina em todos os períodos com pouca nebulosidade. Frio intenso, principalmente nas primeiras horas do dia. Em Rio Grande e Pelotas, a temperatura mínima deverá ser de 5 graus. Em São Lourenço do Sul, mínima de 6 graus. As três cidades podem registrar temperatura máxima de 17 graus. Previsão do tempo com informações do Instituto Nacional de Meteorologia, IMET.
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0: Com certeza é um insônia. É um insônia que já tá liberando o telefone para você participar. Liga aí, 3232-2303, manda tua mensagem para cá. Né? Faz que nem o nosso amigo Renato da Silveira, que já participou fora do ar. Ele pediu e vai ouvir aqui na programação daqui a pouquinho o Julio Iglesias. Vamos lá, né? Também tem mensagem chegando aqui do Francisco, que quer ouvir uma música aqui do Alexandre Pires. Vamos colocar o romântico Alexandre Pires para cantar aqui na nossa programação, né? Fora do grupo. Fora do grupo, só para contrariar. Alô, Francisco, um abração para ti, bom trabalho aí, né? Tá ligado com a gente lá na quarta secção da Barra. Também tem mensagem chegando aqui, vamos ouvir. Mensagem agora chegando aqui na nossa programação. Vamos lá, diga aí. Bom dia.
1: Boa madrugada. Tudo bem? Meu nome é Ivonete. Sou de Feira de Santana, Bahia. Estou gostando dessa rádio. É boa demais. Aqui tá fazendo frio.
0: É mesmo? Na Bahia tá fazendo frio, é? Frio na Bahia? Pois é, aqui também. Aqui também tá fazendo frio. Ivonete, obrigado pelo carinho, Ivonete. Obrigado mesmo pela tua participação, minha amiga. Valeu aí, bem-vindo aqui no nosso programa, viu? É isso aí, né? Bem-vindo, pessoal aí da Bahia, né? Curtindo a nossa programação. Obrigado pelo carinho e pela audiência. Vamos lá. Tem mais ouvintes participando aqui, mandando mensagens para o 99164-7867. Vamos ouvir quem mandou. Vamos lá. Opa. Tá tocando ainda aqui? Vamos lá. Deixa eu mandar um abraço, pessoal, que está acompanhando o nosso programa. Estão ligados aqui na nossa programação, nossos amigos ouvintes, né, que estão no trabalho. Um abraço, obrigado pelo carinho e pela audiência, né? O pessoal aí que também está curtindo a nossa programação no trabalho aí, né? Nessa madrugada. Muito bem. Temos mais ouvintes chegando aqui. Vamos lá, mais ouvintes participando.
2: Djavan.
0: Ô, Sandro.
2: Passando para dizer que estou na escuta, curtindo a minha insônia. Djavan. Para acrescentar esse show de pagode aí que tu tá botando aí, eu gostaria de ouvir esse Brandão, Perdoa. Ofereço para minha filha Bárbara, para ti aí na rádio, para toda a turma da madrugada, os rapazes que estão trabalhando na vigilância, os motoristas de aplicativo, para todos os ouvintes.
0: Valeu.
2: São de Freitas, BGV.
0: Tá legal, meu irmão. Um abraço pra ti também. Olha, já terminou, né? Terminou a parte do pagode, mas vamos tocar aqui, com certeza, né? Vamos trazer mais uma aqui. Leci Brandão, que é muito bom ouvir, né? E vamos lá, então. Atenção, meu amigo Renato da Silveira. Tá chegando... Julio Iglesias, com La Mesma Piedra.

Alexandre Pires aqui no nosso Insônia, pro Francisco ligado na nossa programação. Daqui a pouquinho tem inteligência artificial, hein? Depois das 3, Leci Brandão canta Perdoa. Alô, Sandro. Não, não, não, não.

0: Jermaine Jackson aqui na programação. Do What You Do. Skank Negra Lee. Doobie Dogs com Ainda Gosto Dela. Antes foi Leci Brandão, Perdoa. 2h57, daqui a pouquinho, depois das 3, tem Inteligência Artificial, hein? Vamos conhecer mais duas músicas feitas pela Inteligência Artificial e, é claro, sempre aquele destaque aqui na nossa programação. Depois das 3, hein? Chama todo mundo aí, vem chegando o pessoal aí, né, que tá ligado com a gente sempre. Ele tá internado no hospital, tá fazendo tratamento. Tô falando do grande Pepeu Gomes. E a música lindíssima, Quero a Mulher que Existe em Você. Bom dia!
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0: 2h58, só música boa na madrugada pra você.

0: Legal demais, o Insônia. Você ligado aqui na melhor programação, é a Cultura Zona Sul, te desejando uma ótima madrugada de quinta-feira. Bom dia!
1: Hora certa.
0: São 13 e 2.

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Muito bem, você pode ligar pra cá, 3232-2303, tá liberado pra você participar do nosso programa. Deixa eu mandar um abraço pra Zeferina, ligada aqui na programação, também a Damiana. A Damiana tá sempre ligada, né? A Vera Regina e o Edinho também acompanhando, o Hector Queiroz acompanhando lá em Pelotas, um abração, ele e a Ângela. A Rejane, alô Rejane, bom dia! É o teu programa da madrugada, mandando aquele abração pro José lá de São José do Norte, trabalhando também. Meu querido amigo Rude, que eu passei hoje, eu vi que ele estava trabalhando, né? Mas não consegui falar com ele, passei correndo, pra variar, né? Alô Rude, grande abração pra ti, meu querido amigo. Também a Eliane, a menina dos olhos verdes, está chegando por aqui, dando o seu oi. Também eu quero mandar um abraço pro Perazzo. Alô Perazzo, onde é que tu tá, Perazzo? Dá o teu bom dia aqui, meu irmão. Olha, daqui a pouquinho tem inteligência.

0: Inteligência Artificial, hein? Olha só, tem mais duas para você conhecer aqui. Músicas feitas aí pela tecnologia, viu, Eliane? Então fica ligado aí, porque tem novidades, né? Tem duas músicas que eu vou mostrar de novo aqui, todos os dias estou mostrando aqui. Vai até sábado essa série das músicas feita pela inteligência artificial, tá bom? São 3 horas e 4 minutos, tem alguém participando comigo? Vamos ver se tem alguém na linha participando. Alô, bom dia. Alô, bom dia.
1: Bom dia.
0: Santo Leonardo de Castro Afonso.
1: Canguçu,
0: Rio Grande
1: do Sul, Brasil. Canguçu, tchê. Sou eu, Santo Leonardo de Castro Afonso.
0: Né? Tudo bem, meu querido amigo?
1: Tem a música com o Vando fazer?
0: Vando, pode, claro.
1: Eu feliz pra Nara.
0: Sim.
1: Ela tá aí em Rio Grande.
0: Olha.
1: Ela é daqui de Canguçu, ela foi passeada? Isso.
0: Já foi passear?
1: Nara Reginaldo.
0: Olha aqui, fica ligadinho daqui a pouquinho eu vou botar umas músicas para o pessoal ouvir aí, feita pela inteligência artificial, e tu jura, todo mundo jura que foi cantores contratados e músicos e foi a tecnologia que fez a música. Daqui a pouquinho mais... Hein?
1: Tá muito frio aí?
0: Tá, não, hoje até que não tá tanto, tá frio, claro, mas já teve mais frio, teve aí dias aí que tava cruel.
1: Já tomei um banho morrinho,
0: já. É bom.
1: Agora eu vou tomar um cafezinho.
0: Dá até uma reação o banho quente, né?
1: Uma carne assada é bom.
0: Tá bom, meu querido amigo. Um abraço.
1: O programa aí, viu?
0: O programa é nosso, meu irmão.
1: Aí, tá?
0: O programa é nosso, fica à vontade.
1: Sim, com certeza. Eu já faz muito tempo que eu participo de Deus quando a rádio era aí, né?
0: Eu sei disso, eu já ia falar isso.
1: Eu sou até dos ouvintes. Não, mas é aí, mas...
0: Não, rapaz, que isso. Velho aquele ferro ficar na rua ali.
1: Tem aquele tempo bom também. Agora é melhor ainda, né?
0: É verdade, meu irmão. Um abraço pra ti, tudo de bom. Uma boa madrugada pra ti, viu?
1: Obrigado pra ti também.
0: Fica com Deus, tchau, tchau. Nosso amigo Sandro Leonardo de Castro Afonso. Olha aí, o Perazzo mandou aqui o rádio ligado na cultura. Alô, Perazzo, grande abraço, meu irmão. Tudo de bom, hein? Obrigado pelo carinho aí. Sabia, né? Fiz aquele teste pra saber se o pessoal tá ligado, hein? Olha, daqui a pouquinho tem duas músicas que você vai ficar conhecido. Essa música eu não sei se eu tenho, Eliane. Vou dar uma olhada aqui, tá? O Genesis, né? Vamos ver se a gente tem aqui, tá bom? Se não tiver, eu toco outra pra ti, com o maior prazer, tá bom, minha querida? Beijo pra ti e tudo de bom. Uma boa madrugada. Vamos juntos. 13:06. Vamos trazer então pro Santo Leonardo de Castro Afonso, Vando Chora Coração. Ah, romantismo, hein? Que maravilha.
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0: Chora Coração. Vando aqui na nossa programação de quinta-feira, né? Um abraço, tudo de bom para quem pediu, que foi o Sandro Leonardo. Alô, Eliane, troquei a música, mas o gênero está aí com o Invisible Touch. Deixa eu mandar um abraço aqui pro nosso amigo que tá ligado com a gente, o Cláudio Bukowski. É isso? Acertei? Da Contra Can. Ele pediu Samba Crew em seguida. E daqui a pouquinho tem músicas feitas por inteligência artificial. Mais uma edição aqui.
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0: 13 e 11, bom dia. Tá ligado? Na tua rádio.
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Maravilha, tá aí, Genesis, Phil Collins, é bom demais, hein? 13h15 aqui na Cultura Zona Sul, mais uma vez um abraço pra Eliane, que pediu essa aí. E o Cláudio Bukowski, que tá ligado com a gente, é um motorista aí, trabalhando lá no caminhão, a Contracan, curtindo a nossa programação. Ele pediu e vai ouvir antes das nossas músicas da Inteligência Artificial, Sampa Crew, Nada Vai Tirar Você de Mim. E em seguida tem músicas feitas pela Inteligência Artificial, hein? Logo em seguida.

Muito bem, 3 horas e 19 minutos aqui na Cultura Zona Sul. Você está acompanhando o nosso programa Insônia. E desde segunda-feira eu tenho, né, divulgado, tenho mostrado aqui pro pessoal, né, músicas feitas pela inteligência artificial, né? Músicas que às vezes a gente acha, né, que foi aí composta, né, por algum grupo, algum cantor, né, algum compositor, né? Mas é feito, claro, muitas delas, né, são feitas, né, por compositores e tudo mais, né? Mas a grande parte é feita pela inteligência artificial, você dá o tema ali e a inteligência se encarrega de fazer a música toda. É verdade. Você pode dar um tema ali, tipo, separação, e ela faz um tema, uma letra toda com relação à separação, né? Com rima e tudo mais. E é isso que eu tô mostrando aqui desde segunda-feira. Então vamos lá com mais duas aqui na nossa programação. 13h20, escuta isso aí.

0: Tá aí, então, as duas feitas por inteligência artificial, né? Madrugada que cura e noite fria solidão. Para você conhecer mais duas aí feitas pela inteligência, pela tecnologia. 13h28, minha amiga Vera Regina, as andorinhas elas foram, partiram e não voltarão. Um abraço para Vera Regina e o Edinho acompanhando a programação nessa madrugada. Mas tem muita música boa depois do intervalo, hein? Fica ligadinho porque tem coisa boa chegando. 3 horas 28 minutos, 13h28, amanhã tem mais, hein? Amanhã tem a penúltima edição do nosso Inteligência Artificial, aí duas músicas sempre em destaque nesse horário pra você, meu amigo, e pra você, minha amiga. Maravilha, né? Esse é o nosso Insônia, do jeitinho que você gosta, diferentão, né? É isso aí, né? Um abração aí pros nossos amigos que estão acompanhando o programa. Ô, Perazzo, cadê o Rude, Perazzo? Cadê o Rude, Perazzo? Tá com frio, Rude? 13h29, um grande abraço para todos que estão ligados na nossa programação. Em seguidinho eu volto com sucesso para você.
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2: Previsão do tempo.
3: Quinta-feira com previsão de tempo firme e seco em toda a região sul. O sol predomina em todos os períodos com pouca nebulosidade. Frio intenso, principalmente nas primeiras horas do dia. Em Rio Grande e Pelotas, a temperatura mínima deverá ser de 5 graus. Em São Lourenço do Sul, mínima de 6 graus. As três cidades podem registrar temperatura máxima de 17 graus. Previsão do tempo com informações do Instituto Nacional de Meteorologia, IMET.
1: Previsão do tempo.

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Muito bem, 5 horas da manhã tem o nosso Cultura Gaúcha, programação aqui de qualidade para você na 105,9. Depois, 7 horas, tem Manhã Regional, 9 horas, o programa Palavra de Mulher. 3 horas, 31 minutos aqui na Cultura Zona Sul. Um abraço para você que está no trabalho, um abraço para você que está em casa ouvindo a nossa programação. A Enira está ouvindo, né? Um grande abraço para ela aí também, né? Damiana, Magda, curtindo o nosso programa nessa madrugada, tá bom? É isso aí, né? Tá frio? Vamos ver a temperatura aqui, vamos saber aí como é que tá a temperatura nesse exato momento. Aqui na cidade do Rio Grande, 11 graus, né? Vai chegar hoje, quinta-feira, a 14 graus. Vai estar geladinha quinta-feira, hein? É isso aí. 3 horas 32 minutos, a gente segue cantando agora com Marília Mendonça. Sensível demais.

3 horas 47 minutos. Você ouviu Diego e Vitor Hugo, Tubarões. Maiara e Maraíza, Narcisista. Simone Mendes, Direitos Iguais. Marília Mendonça, Sensível Demais. E agora, Lilo Thomas. My Girl, dos Temptations. Gravação do Lilo Thomas. Bom dia. Leila Moreno.

0: 3:52 pra Magda que pediu, tá aí.
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2: Aí, Fábio Júnior, Sem Peso, Sem Medida. Alô, Fabiana, bom dia. 357, música linda é aqui.

0: Linda canção do Fábio Júnior, hein? Sem peso, sem medida. Da novela Brega e Chique, lá de 87. Pá, que loucura, hein? Bom dia, bom dia. Que legal, né? O nosso Insônia com mais ouvintes participando. Meu amigo Fernando chegando. Deixa eu ver aqui o que ele mandou pra nós aqui. Vamos ouvir, Fernandão. Diga aí. Bom dia.
1: Chega lá, vou ligar o rádio.
0: Tá bom, diga aí. Diga aí. Fala.
1: Javan, já tô te incomodando. Tava te ligando aí, Javan.
0: Tá ligando pra cá?
1: Bom dia pro amigo aí. Baita frio, hein? Credo. Já temos indo pra Lida já.
0: Tá certo.
1: Vamos lá dar comida pras gaivotas lá.
0: Tá bom, ele e seu dinossauro, né? O homem do buraco. Tá certo. Um abração, meu amigo Fernando. Tudo de bom, hein? Bom trabalho, bom trabalho. E muito sucesso, né? O Fernandão aí participando com a gente aqui na programação. Fernando, esse número que tu manda mensagem não tem como atender, Fernando. É só mensagem, só 991-647-867. Pra falar comigo no ar tem que ser o 3232-2303. Muito bem, você tá ligado aqui na nossa programação, são 4:02 já, hein? 4 horas e 2 minutos, vem aí a última hora do programa depois do intervalo.
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0: 4 horas e 3 minutos, 4 e 3, bom dia.
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madrugada de quinta-feira, dia 21 de maio de 2026. E a gente aqui com o nosso Insônia, olha, já arrumando o final de semana de novo, hein? Já chegando quase final de semana, hein? Lembrando que o nosso programa de sábado, ele vai até 6h55, portanto é bem maior. Tem mais tempo para você participar, ouvir música boa aqui na nossa programação. Falando em música boa...

Eu vou trazer agora umas músicas que realmente, né, são sensacionais. Vou trazer essa aqui de 78, né, que fez grande sucesso. Uma das primeiras que lançou a Fafá de Belém. Foi assim...

0: Prison com Smokey Robinson. Alô, Jerry, grande abraço pro Jerry ligado na programação. Quer ouvir o Erasmo? Daqui a pouquinho tem Erasmo. 4h17, bom dia.
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0: Alô, Antônio, grande abraço pro Antônio, ligado à nossa programação aqui, curtindo o Insônia e curtiu o Smokin' Robinson. E agora vai curtir com certeza Tim Maia. Essa é linda, hein? 4h23.
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Aí o Tim Maia leva. A história dessa música é a seguinte. Essa música foi feita por Michael Sullivan e Paulo Massadas, encomendada pela Band da época, lá nos anos 80, né, que estava de aniversário. E essa música foi gravada pelo Michael Sullivan. E o Tim Maia ouviu na rádio e disse: meu irmão, eu quero gravar, meu irmão. Essa música tem que ser do Tim. E aí o Tim pegou essa música que era tema da rádio, tema de aniversário da rádio, e gravou. E ficou um enorme sucesso, né? Um enorme sucesso. E todo mundo conhece na voz do Tim Maia. São curiosidades do meio musical. Nico Rezende, esquece e vem.

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1: Previsão do tempo.
2: Quinta-feira com previsão de tempo firme e seco em toda a região sul. O sol predomina em todos os períodos com pouca nebulosidade. Frio intenso, principalmente nas primeiras horas do dia. Em Rio Grande e Pelotas, a temperatura mínima deverá ser de 5 graus. Em São Lourenço do Sul, mínima de 6 graus. As três cidades podem registrar temperatura máxima de 17 graus. Previsão do tempo com informações do Instituto Nacional de Meteorologia, IMET.
0: Previsão do tempo.
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5: Muito bem, é o Insônia, quase na parte final já, né? 4 horas 33 minutos, que madrugada maravilhosa. Pois é, muita música boa, né? E a gente trocando aquela ideia maravilhosa também, né? Com os ouvintes, nossos amigos e amigas. 27 para 5, 5 horas tem Cultura Gaúcha para você aqui na Cultura Zona Sul. E agora vou atender o pedido do Jerry. Ele pediu, vai ouvir Erasmo, mesmo que seja eu. Bom dia!
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Seguimos em frente com insônia, hein? 4h37, a Estela Maris está ouvindo a programação, né, Estela Maris? Nem vou falar aonde que ela está ouvindo, né? Só vou dizer que é do outro lado do mundo. 4h37, bom dia! Adriana Calcanhoto, vambora? Então vambora!

0: Baita som, hein, Fernando? Fernando tá vibrando lá, né? Trabalhando e curtindo a programação. Adriana Calcanhoto, né? Show de bola. 4h41 aqui na Cultura Zona Sul. A gente está apresentando aqui ao vivo.
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0: Desde as 2 horas da madrugada até as 5, vamos juntos. Faltando um pedaço de Djavan.

0: Um abração pro nosso amigo Marcelo, na São Miguel, ouvindo a programação. E o Frank de Souza botou assim, ó: essa rádio é top, parabéns. Valeu, Frank, um abração pra ti também. Programa Insônia. É isso aí. Bebe Consuelo, sem pecado, sem juízo. 4h51, de segunda a sábado, você acompanha comigo.
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0: 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Bom dia. 4h52 agora.

0: Tudo Azul.
1: Tudo Azul.
0: Bom dia. Que maravilha, o insônia, hein? Obrigado pela audiência, obrigado pelo carinho, pelo retorno maravilhoso dos ouvintes aqui, sensacionais da madrugada. Tanto pessoal que está no plantão trabalhando, tanto pessoal que está em casa ouvindo a nossa programação desde o início. Obrigado pelo carinho, vou deixar antes do nosso Cultura Gaúcha, aqui na programação, tocando Band of Gold com Love Songs Breaking Again. E daqui a pouquinho tem Cultura Gaúcha. Recorda essa aí, Frank.

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2: Cinco horas e dois minutos. 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

Nossa tradição, com certeza. 5:05, 5:05. Agora é hora e vez de música gaúcha aqui na programação. Tá começando o nosso programa Cultura Gaúcha. Olha o galo cantando, 5:05. Temperatura de 11 graus. O galo tá com frio, hein? O galo tá com frio.

0: Esse é o nosso bailão, hein? Bem cedinho, hein? 5 e 6. Pra você tomar aquele chimarrão, já acordar com toda a energia, né? Tem que sacudir um pouquinho pra esquentar, né, vizinha? Hein? Senão, sabe como é que é a coisa, né? Nem o chuveirinho, né? Não tem condições, né? Se não fizer um, 1, 2, 3, 4, 5, 6 pra esquentar.
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0: 5 e 6, bom dia.

E San Marino, a Rota do Jeans, está comigo aqui nessa programação maravilhosa de quinta-feira. 5 horas e 6 minutos, agora 5 e 7. Eu e o Guga, né? Os Bonitão. Alô, Guga, bom dia.

E vamos que vamos. Olha a Fusarca aí, grupo Fole Solto. Alô, Fernandão, rei do buraco, bom dia. E o outro Fernando também, né? O Luiz Fernando Miranda, ouvindo a programação também. E o outro Fernando também lá em Itajaí, hein? É o programa dos Fernandos. Grande abraço para os três Fernandos, hein? 5 horas e 10 minutos, bom dia.

Bom dia! Tá aí Luiz Carlos Borges aqui na programação Fogo no Fole. É boa demais, hein? Bom chimarrão. 5:18, chimarrão quentinho, hein? Ô, meu amigo Fernando, aí em Itajaí tá 11 graus aqui também. Não tá 5 graus aqui, pelo menos não tá 5 graus, hein? Mas já teve bem baixo alguns dias atrás aí. Ivan da Borda, Chinica. 5:18. Bom dia.

0: Tá legal então, e vamos em frente, não é isso? É verdade, até 6h55, você acompanha aqui na Cultura Zona Sul.
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0: É verdade, eu vou junto contigo, né? Depois do Insônia, a gente segue aqui, olha só, né? E já chegando o final de semana, que loucura, hein? É verdade, o nosso Insônia volta na sexta-feira, já antecedendo aí o sábado que... Né? Chegou a sexta-feira, né? Logo em seguida já chega aí o final de semana, né? É uma loucura, loucura, loucura. É, passa muito rápido, né? Bom, te desejo aí uma ótima quinta-feira, hoje dia 21 de maio de 2026. 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San Marino, a rota do jeans. 5h24, você acompanha aqui o Cultura Gaúcha. Um abraço para o nosso amigo Fernando Alemão, rei do buraco. Alô, meu amigo Fernando Alemão. Ah, não, Fernando Alemão não é o rei do buraco, rapaz. É o outro Fernando. É o Fernando do dinossauro que é o rei do buraco. Fernando Alemão é o rei de Itajaí. Tá bom, então. E o Luiz Fernando Miranda é outro Fernando, né? Como tem Fernando, hein? Programa dos Fernandos. 5h24, vizinha, não dá pra enforcar o banho hoje, hein? Não tá tão frio, hein? Ah, é, tá bom. Aí vai enforcar o banho, hein? Olha, vizinho aí enforcando o banho. Tô vendo, hein? Hein? Lavando só a sobrancelha, hein? Tá bom, 5h24. Aí não dá, né? Aí não tem condições, hein? Lavando só a pestana, hein? Tá bom. 5h25, vamos aí com o Grupo Raízes. Bom dia!

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3: Previsão do tempo.
4: Quinta-feira com previsão de tempo firme e seco em toda a região sul. O sol predomina em todos os períodos com pouca nebulosidade. Frio intenso, principalmente nas primeiras horas do dia. Em Rio Grande e Pelotas, a temperatura mínima deverá ser de 5 graus. Em São Lourenço do Sul, mínima de 6 graus. As três cidades podem registrar temperatura máxima de 17 graus. Previsão do tempo com informações do Instituto Nacional de Meteorologia, IMET.
2: Previsão do tempo.
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0: Muito bem, você acompanha o nosso Cultura Gaúcha, te mandando aquele grande abraço nesta manhã, não é? De quinta-feira. Alô, Adão Renato, grande abraço para Adão Renato. Aí, Adão Renato, hein? Tudo de bom, meu querido amigo? Chega mais.
1: Bom dia, Djavan. Estou ligado na Cultura Gaúcha. Estou aproveitando para te convidar para um grande evento da Associação de Idosos Nortenses nesse sábado, a partir das 14 horas, na sede do Liberal. Um encontro dos idosos. Boa música para todo mundo vir dançar.
0: Valeu, Adão. Um abraço, hein? Eu vou ir, porque eu já tô idoso, né? Vou ir, então. Um abraço. Obrigado pelo convite, viu? Muito obrigado pelo carinho. Adão, Renato. Hein? Não, Adão. Me conheceu, eu era guri. O tempo foi passando. 5h34. Vou eu e o Fernando, o rei do buraco. Ele vai levar o dinossauro dele. É verdade. Dinossauro é a máquina que ele tem lá, que ele opera lá. O cavalo tá chegando por aqui. Bom dia, meu amigo.
2: Bom dia, companheiro. Como é que tá, seu Paulo de Javan?
0: Tudo bem. Tudo legal. Tudo
2: por aí na nossa grande Rio Grande aí. Toda tranquila. Aqui em Itajaí tá calor, tio. Não tá frio.
0: Ah, Itajaí também?
2: Temos aqui, te ouvindo aqui, eu e o companheiro Chuleta. Chuleta tá agarrado ali num canecão de café que nem nos acuda. Acho que dá um litro, dá uma garrafa térmica de água.
0: Que loucura, hein?
2: E torrando ali, fazendo uns empanadinhos de frango ali para comer.
0: Sempre essas assim, coisinhas leves, né?
2: Essa criança não come nada, né, seu Paulo?
0: Não come nada.
2: Manda um abraço pro seu Cláudio, que tá aí no Capão do Leão aí trabalhando. Um abraço pro seu povo, seu grandense aí. E quem tá te ouvindo aí, seu Paulo? Pode uma música bem gaúcha aí com os Bertucci, se o senhor tem aí. Novidade velha. Mas nós temos te ouvindo aqui, tá bem, meu galo?
0: Se tiver por aqui, tá na mão. Um abraço
2: pro povo daí. E para o senhor, um bom trabalho, um bom programa.
0: Valeu, meu irmão. Um abraço. Tudo de bom, hein? Itajaí também, hein? Olha, pessoal, foi tudo pra Itajaí, hein? Tá bom, um abração pra vocês aí. Tá lá o Fernando Alemão. Conhece o Fernando Alemão? Hein? Muito bem, um abraço. O cara tá fazendo lá essa hora da manhã, tá tomando café com empanado, hein? Pô, mas pra quem fazia chuleta todos os dias de manhã, né? Por isso que o apelido dele é o homem da chuleta, né? Agora não faz mais? O que que houve? Não tem mais dinheiro pra comprar? Agora 5h35, vamos lá. Atenção, hein? Vou eu e o Fernando lá no baile dos idosos, hein? Vamos levar o dinossauro lá, hein? Vamos levar aquela máquina lá do Fernando pra fazer sucesso lá, hein? Ei, Fernando? Muito bem. 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Olha, tá chegando o inverno, hein? O inverno entra quando? Dia 21? Acho que é dia 21, né? O inverno tá dia 20, deixa eu ver aqui. Inverno 2026. Vamos lá, vamos ver aqui. O inverno vai entrar no dia 20. 20, às 23h42. Dia 20, hein? É, mas tá mandando o recado. Olha, hoje teve, né, ressaca e tudo mais aí, né? Água invadindo. É, olha, eu não sei bem que está agora... nesse exato momento, mas eu sei que a água estava invadindo aí, né? Estava aí chegando em locais que normalmente ela não chega. 5h36, bom dia! Grupo Estampa, Bailanda da Polaca.

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1: 5h46.
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0: tô trabalhando aqui mais ligadinha na cultura.
1: Foi a Berenice, cantando Tem Mosquito no Salão. Bom dia, e o Baitaca chega. E o grande de sempre, participação dos Monarcas. Bom dia, San Marino, e a hora pra você? 5 horas e 53 minutos.

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1: Bom dia! 5h57 aqui na Cultura Zona Sul. San Marino, tem pra você moletons quentinhos, hein? Dá uma passadinha ali, Fabiano Correia. Um abraço, Fabiano, ligado com a gente aqui na programação. Também o Arce Oliveira, né? O nosso amigo aí, o Honda. Aí, e o Fabiano mandando um abraço pros guerreiros e guerreiras aí, vigilantes da cidade. É verdade, né? E também estão ligados sempre com a gente aqui na programação, sempre curtindo o nosso programa Insônia também, né? E vamos com a música, Eni Medeiros, Moura Cruzeira. 5 horas 58 minutos, bom dia. É a Cultura Zona Sul.
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1: São 6 horas e 3 minutos.

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0: Muito bem, seguimos em frente com a nossa Cultura Gaúcha. Agora 6 horas, 5 minutos, hein? 6:05. E você acompanha aqui a nossa programação, que vai até 6:55. Um abraço para os amigos aí que estão mandando mensagem aqui para nós, né? Mandando mensagem aqui para nossa, o nosso WhatsApp, 991-64-7867. Vamos lá com o Cláudio Abreu, que está participando aqui da nossa programação. Alô, Cláudio Abreu.
1: Cláudio Abreu aqui do Capão. Na carona da próxima FC para toda a escuta, você no Barranco, Atalibre, João Carlos, Rui dos Gansos, Adão Renato, Leopoldo Nelly, Jesus 68, Damiana, Dora Alice, Cavalho, o homem da chuleta lá em Santa Catarina.
0: Sim.
1: É todo você aí da rádio aí. Uma boa quinta-feira para todos.
0: Forte abraço. O homem da chuleta lá tá fazendo, em Santa Catarina, tá fazendo empanado nesse horário. Fiquei sabendo que ele tá fazendo empanado com café. Bem light, né? Hein? 6:06. É um pouquinho mais light que a chuleta, né? E João, a chuleta, né? Tá certo. Um abração aí pro o homem da chuleta ligado com a gente lá em Itajaí, né? Tá em Itajaí, né? 6:06, 6:06. Daniel Oliveira também.

0: acompanhando o nosso programa no sítio Santa Cruz. O Zé Manuel também está acompanhando a programação. Alô, Zé Manuel, forte abraço para ti, tudo de bom. Uma ótima quinta-feira, hoje dia 21 de maio de 2026. Música na conversa. 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Bom dia, bom dia.
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0: 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Sandro Oliveira.
1: Sandro Oliveira.
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2: Aí, o Sandro Oliveira e Paulo Nievola aqui na programação Assuma Teu Filho. Um abraço para a Catiane lá na São Miguel ouvindo o programa, a Regiane também lá no Barro Duro ouvindo a programação em Pelotas. E o Osvaldo, ele e a Dona Rosângela, um abraço para vocês, bom dia. Os Serranos do Fundo da Grota. Olha a hora, 6h14.

Você ouviu aí o Não Te Anseia com o Grupo Carqueja. E agora os mateadores no embalo da vaneira. Bom dia! 6h23 aqui na Cultura Zona Sul.

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0: E agora, Churrasco e Vaneira aqui na programação, 6h29. Não perde a hora, 6h29. Bom dia pra você que tá ligado aqui na programação da Cultura Zona Sul. Alô, motorista de aplicativos, bom dia. Pessoal da Vigilância também, bom dia. 6h29.

0: Churrasco e Vaneira aqui na programação desta manhã de quinta-feira. 6 horas 33 minutos, bom dia, 11 graus aqui em Rio Grande, você acompanha Cultura Gaúcha.
1: Bom dia!
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3: Previsão do tempo.
4: Quinta-feira com previsão de tempo firme e seco em toda a região sul. O sol predomina em todos os períodos com pouca nebulosidade. Frio intenso, principalmente nas primeiras horas do dia. Em Rio Grande e Pelotas, a temperatura mínima deverá ser de 5 graus. Em São Lourenço do Sul, mínima de 6 graus. As três cidades podem registrar temperatura máxima de 17 graus. Previsão do tempo com informações do Instituto Nacional de Meteorologia, IMET.
2: Previsão do tempo.
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0: E vamos que vamos com a última sequência da nossa programação desta quinta-feira gelada, gelada, né? Mas aqui muito calor pra você, muita música boa, até 6h55. Agora 6h35, abraço pra Maria de Lourdes e o Camarão, acompanhando o nosso programa, mandando aquele alô pra todo mundo, hein, né? E tomando aquele cafezinho também, né? Lá na São João, Maria de Lourdes e o Camarão. Também a Damiana acompanhando o Edinho, a Vera Regina aqui nos Navegantes, acompanhando a nossa programação. 6h35 aqui nos Navegantes é ótimo, né? Lá nos Navegantes, né? 6h35, olha, lembrando que a San Marino é a rota do jeans, não adianta nada. 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San Marino e a hora, 6h36. 7 horas tem manhã regional. A informação pra você chegando aqui na Cultura Zona Sul. Os quatro Galdérios. 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
1: Carlos Magno chegando por aqui, hein? E aí, Magno, muito frio ou não? 6h42, cabelão preto, sorriso lindo aqui no nosso Cultura Gaúcha. Xeloquedo, tranco velho, fandangueiro.
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0: Bom dia, você ligado aqui na Cultura Zona Sul. Carlos Magno, bom dia, Carlos Magno, faz tempo que não dá um bom dia aqui.
1: Ô, bom dia, beleza?
0: Tudo bem?
1: Tranquilo?
0: Friozão, hein?
1: Friozão.
0: Aliás, eu tô até acostumado com frio, né? Tô até acostumado, né? E o inverno entra dia 20, né? 20 de junho.
1: Nesse horário aí, 5 e pouco da manhã.
0: Não,
1: é de manhã, bem cedinho.
0: Tem certeza?
1: Tem.
0: Ué?
1: 21 de junho, 5h35.
0: É 21, né?
1: 5h35, por aí, entra o inverno.
0: Tá certo.
1: Agora é só uma amostra grátis do inverno.
0: Pois é. Mas às vezes no inverno não é tão frio, né?
1: Vou discordar otimista. De você, vou discordar.
0: Otimista? Não, sou otimista, não sabe, né?
1: Ei. Daqui a pouquinho, manhã regional, 7 horas da manhã, com o Valerão Rafael e as informações da manhã.
0: Já botaste o cirolão?
1: Não usa?
0: Não usa. Não usa assim, não. Então, tá, aguenta o frio, então, tá bom, então. Ô, Magno, mas a travessia tudo tranquilo. Ah, uma coisa que eu ia te perguntar. É. Desce uma olhada ali na hidroviária, alguma coisa relacionada à água ali, como é que tá? Porque tava invadido, tranquilo. Né?
1: É, ali na Marechal Deodoro, subiu um pouquinho, né?
0: É.
1: Mas ali na hidroviária, não.
0: Cassino também tava invadido.
1: Cassino também, é. Deu uma subida. Mas ali na hidroviária, não, tudo tranquilo.
0: Muito bem. E os acidentes aí, Magno, que tem acontecido, né?
1: Muitos.
0: Ah, rapaz, aqui na Presidente Vargas, aqui tem acontecido muitos acidentes.
1: É. Já em Pelotas teve 10 mortes no trânsito já esse ano.
0: 10 mortes?
1: 10 mortes. Rio Grande, muitos acidentes também, né? Mas na sequência a gente vai trazer essas informações.
0: Será que é velocidade? Será que é o celular, hein?
1: Embriaguez também, né?
0: Pois é. Pois é.
1: Uma soma de tudo.
0: É complicado isso, né? É. Então tá, Magno, olha, uma boa quinta-feira já para ti. Daqui a pouquinho tem manhã regional, né?
1: 7 horas da manhã.
0: Um abraço. Muito bem, Carlos Magno aqui na nossa programação. 6h48... É, muitos acidentes mesmo, né? E você tem que se cuidar aí, né? Porque a gente tem que cuidar, você tem que se cuidar é dos outros da máquina. É, porque a gente tem que estar atento sempre no trânsito, né? Agora 6h48, Ernesto Nunes, eu tô na área. San Marino, a rota do jeans. 6h48.
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6h51, tá aí o Ernesto Nunes, eu tô na área. E amanhã eu tô na área, né? Amanhã a partir das 2 horas eu tô na área, Carlos Magno, hein? A partir das 2 horas, com frio, sem frio, tô no pique, hein? A partir das 2 horas aqui, depois do Marquinho Oliveira com o nosso noturno. Marquinho no pique total, hein, quando eu chego aqui. Muito bem. Vamos encerrar então com Quero, Quero, Ela Chorou de Amor. Última música de hoje aqui na nossa programação. Um abraço a todos. Vem aí seguidinho, 5 minutos com Jesus. E 7 horas, Manhã Regional, as informações da sua Cultura 105,9. Grande abraço para todo mundo, uma boa quinta-feira e até amanhã, gente. Tchau, tchau.

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1: 6:54.
2: 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Vamos passar alguns momentos meditando sobre o que Deus tem a nos dizer.
3: Eu te louvo porque deves ser temido. Tudo o que fazes é maravilhoso e eu sei disso muito bem. Salmo 139:14. Motivos para louvar Deus. O que faz você louvar a Deus? Qual a maior motivação que você tem para louvar ao Senhor? Para responder a essa pergunta, talvez tenhamos que observar ao nosso redor. Podemos louvar a Deus pelo dom da vida, pela saúde, pela família, pelo amor. Podemos também louvá-lo pela natureza e toda a criação, pela dignidade, pela proteção e tudo mais. Sim, temos muitos motivos para louvar ao Senhor. O salmista diz: eu te louvo porque deves ser temido. Tudo o que fazes é maravilhoso e eu sei disso muito bem. Mesmo quando as coisas não vão bem, mesmo quando tempestades ameaçam e impõem problemas difíceis, ainda assim há motivos para louvar ao Senhor. Foi Ele que nos criou, protegeu e nos trouxe até o dia de hoje, conservando-nos por seu amor. E ainda mais, foi Ele quem providenciou o maior presente que poderíamos receber, que é a salvação. Ele, em sua misericórdia, enviou seu Filho Jesus Cristo, que se entregou à morte em favor de cada um de nós. Através desse ato de amor, agora temos acesso ao perdão dos pecados e à vida eterna. Esse é o maior motivo que temos para nos alegrarmos e louvarmos a Deus. Tudo o que Ele faz é maravilhoso e no dia de hoje, por mais que você talvez não esteja vivendo um de seus melhores dias, saiba que Ele ainda olha por você. Ele o espera para viver alegre e feliz na eternidade, nos céus, por meio da fé em Jesus. Creia nisso e louve ao Senhor. Oremos. Amado Deus e Pai, sabemos muito bem que as Tuas obras são maravilhosas. Permita-nos jamais esquecermos disso e sempre vivermos no Teu temor. Louvamos-Te por tudo que tens feito por nós e rendemos graças pela salvação conquistada por Jesus Cristo, o nosso Salvador. Esteja conosco hoje e sempre, mediante o Teu Espírito Santo, para que sigamos firmados na fé e Te louvando até o fim. Por Jesus Cristo, teu Filho. Amém.
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0: praticagem da barra. A gente vai buscar um outro recurso, né? Mas eu gosto e me baseio sempre pela praticagem da barra. Nós estamos começando aqui o nosso Manhã Regional. Eu sou o José Valerão. Comigo o Rafael Chaves e o Carlos Magno. E a gente vai trazer para você as notícias e informações aqui da cidade do Rio Grande, da nossa região, do estado, do Brasil e do mundo. 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
0: Nosso programa começa e o primeiro bloco são de manchetes com os principais sites e jornais. Já disseram, mas a cultura agora, a partir de agora, te conta. Do impresso ao digital, tudo que importa nos jornais passa pelo nosso sinal 105,9. Nós começamos com a Hora do Sul. Leilão da Rota Portuária do Sul deve ficar para 2027. Agora é Rota Portuária do Sul, não é mais Polo Pelotas. Rota Portuária do Sul deve ficar então para 2027, depois das eleições. E aí, o pessoal, esses políticos, vão dizer para você que é muito importante o pedágio. Que é muito importante, fundamental, que você vai sair no lucro com o pedágio. Os caras têm uma cara de pau e são sem vergonhas, né? Porque, benza Deus, nós pagamos impostos e mais impostos. E eles ainda querem dizer para nós que é bom pagar o pedágio. Olha, seria bom se nós não pagássemos mais o IPVA. Seria ótimo se tirasse os impostos para a manutenção das estradas que nós pagamos nos combustíveis. Seria ótimo pagar o pedágio. Mas agora, pagar vários impostos... E quando se compra o carro, então? Que 60% do valor do carro é para o governo. Você sabia disso? O problema é que o brasileiro não sabe da maior parte das coisas. E se deixa, né? Como dizia a vovó, se emprenhar pelos ouvidos. E o pior, acredita em quem não deve acreditar. É incrível, né? É incrível. Por isso, né? Daqui um pouco mais vão sair por aí os caçadores de voto com as mentiras e as promessas falsas. E o pior é que o povo vai de novo acreditar. Pelotas cai no índice de progresso social e expõe desafio com a população de rua. Incêndio atinge indústria no Fragata. Mais de 5 mil pessoas tentam vagas no Hospital de Pronto Socorro Regional. Mais de 5 mil pessoas. Acho que é para trabalhar, né? No hospital aqui a matéria fica meio dúbia, né? Mas acredito que seja para trabalhar no hospital. Brafar, disputado em Bagé, será o segundo fora de Pelotas. São Lourenço do Sul debate transição energética em nova edição do Municípios Renováveis. Homem é preso por roubo a pedestre em Pelotas. Mutirão com 300 trabalhadores leva serviços públicos ao Fragata. São manchetes da Hora do Sul.
1: Trazendo as manchetes do Jornal Zero Hora para ver gol de cinema. Copa do Mundo 2026 aquece busca por TVs grandes e conectadas. Grêmio vence Palestina e decidirá primeiro lugar do Grupo F da Sul-Americana na Arena. Lateral na época errada, Chima na orla e Copa do Mundo. A vida de Bernabéu, todo ladista do Inter. Moradores de Canoas ficam sem luz devido a acidente de trânsito que derrubou o poste. Rio Grande do Sul tem mínima negativa pelo terceiro dia consecutivo. São as principais manchetes do Jornal Zero Hora.
0: Nas manchetes do Correio do Povo, com golaço de Pavon, Grêmio...

0: Vence o Palestino na Arena pela Sul-Americana. Castro elogia entrega dos atletas e fala sobre modelo defensivo do Grêmio. O que me agrada mais é ganhar. Confira as notas dos jogadores na vitória sobre o Palestino. Governo do Estado se prepara para El Niño intenso. Segundo Taline e o Pitis. Agora, o que está sendo feito? Aí é outras histórias e outros 500. CMN regulamenta nova linha para motoristas de aplicativos e taxistas. Polícia Federal rejeita a proposta de delação apresentada por Daniel Vorcaro no caso Master. Flávio Bolsonaro muda marqueteiro de campanha presidencial após crise por encontro com Vorcaro. Não dá para marqueteiro fazer milagre não, né? Se bem que tem uns que fazem, né? Elegem até poste, mas... Líderes da Câmara pedem a retirada de proposta de transição de 10 anos na PEC 6x1. Pedro decide, Flamengo vence Estudiantes e garante vaga nas oitavas da Libertadores. Inter pode receber ao menos 4,8 milhões de reais com jogadores na Copa do Mundo. Palmeiras é superado pelo Cerro Porteño em casa e perde liderança na Libertadores. Borré surge como favorito para a vaga de Carbonero no Inter contra o Vitória. São manchetes do Correio do Povo.
1: 7h08, trazendo os destaques do portal da Jovem Pan. Polícia Federal rejeita delação de Daniel Vorcaro, referente ao caso do Banco Master. Mário Frias diz que compromissos internacionais foram comunicados à Câmara. Marqueteiro deixa pré-campanha de Flávio. Valdemar nega teste para Flávio e diz que força política do senador está sólida. CBF se posiciona sobre lesão de Neymar e diz que vai avaliar o jogador em Teresópolis. E ainda, Tebet não descarta chapa com Haddad e diz que Flávio será facilmente derrotado por Lula. São as principais manchetes da Jovem Pan.
0: E a Simone Stepp está na área de novo. A Simone Stepp está na área sempre, né? Importantíssima a Simone Stepp, né? Importantíssima. Não sei de onde tiraram a Simone Stepp, né? Mas ela está aí. Está aí. Pior, está aí, né? É. Mais ou menos como aquela outra que concorreu à presidência da República. Uma outra alienígena que se sabe lá de onde veio, sabe-se lá para onde vai, sabe-se lá como vive. E, inclusive, agora, né, na indicação do Messias, ela disse: acho você maravilhoso e espero que você não esqueça dos amigos que lhe ajudaram a chegar aí. Incrível, né? Não tem como esse país dar certo. Não tem. Ou se faz uma limpeza ácida, ou se faz uma limpeza ácida. Do contrário, não sobreviverá. Ou sobreviverá. Pois CNN Brasil destaca: PGR, Procuradoria-Geral da República, analisa anexos para decidir sobre delação de Vorcaro após recusa da Polícia Federal. Agora vamos ver o que decide, né, o homem do governo federal, o Procurador-Geral da República. Deolane Bezerra é presa em operação contra o PCC em São Paulo. É aquela advogada, né? É, aquela advogada Deolane. É, né? É. É a Deolane. Novo marqueteiro assume pré-campanha de Flávio com carta branca. Libertadores, Flamengo vai às oitavas e Palmeiras vê liderança distante. A incrível descoberta que liga Lua de Netuno a sistema de satélite Ancião. Congresso articula derrubada de veto sobre recursos de municípios. Tribunal deve divulgar veredito do voo Air France 447 hoje. Colágeno vira alternativa para bebidas proteicas. São manchetes da CNN Brasil.
1: Manchetes do portal R7. Aliados de Flávio Bolsonaro apostam na chegada da Copa do Mundo para esfriar crise. Fim da taxa das blusinhas mobiliza Congresso por incentivos ao varejo e indústria nacionais. Caso Master, Polícia Federal rejeita a proposta de delação apresentada por Daniel Vorcaro. Remoção rápida de nudez e combate a golpes. Veja o que muda para Big Techs nas plataformas digitais. Vilão de Dark Horse enfrentou Tom Cruise e em Missão Impossível e foi personagem da DC. São as principais manchetes do R7.
0: Agora 7 horas e 12 minutos, 7 e 12. Gazeta do Povo destaca, Polícia Federal rejeita a proposta de delação premiada de Daniel Vorcaro. É porque, no mínimo, ele não dizia nada com nada, né? Ou dizia pouca coisa, ou apenas o que já se sabe. Talvez por isso, se for só o que já se sabe, o Procurador-Geral da República, aquela nobre figura, vai aceitar. Gilmar Mendes insiste em reescrever a história da Lava Jato. É a opinião da Gazeta, né? Ele não tem um pingo de vergonha naquela cara. Lista de filiados a partidos políticos tem surpresas. Veja quem mais cresceu. Casa Branca diz que justiça será feita contra inimigos dos Estados Unidos após indiciamento de Raul Castro. Acusações contra Raul Castro abrem brecha para a operação dos Estados Unidos em Cuba. Justiça censura médica da Fiocruz que questionou vacina. Estremecidos, Lula e Alcolumbre participam de posse de ex-deputado petista no Tribunal de Contas da União. Pois é, né? Eles saem da política e a política não sai deles. Eles se enquadram e se encaixam nos tribunais todos espalhados por aí, né? Indicados por quem? Pois é. Quem é Eduardo Fischer, publicitário veterano escolhido para a campanha de Flávio? Fachin e Gilmar aprofundam racha e STF tenta sair da crise com áudio de Flávio. Flávio reorganiza comunicação e intensifica agenda com aliados. Juiz que condenou família à prisão por ensino domiciliar é alvo de denúncia no CNJ. São manchetes da Gazeta do Povo. 7 horas e 14 minutos, 7 e 14, o nosso primeiro bloco traz todas as manchetes para você começar o seu dia bem informado, sabendo tudo o que é destaque nos principais sites e jornais do Brasil. Em seguida, a gente vai estar trazendo as vagas de emprego da agência do Cine Rio Grande e também as notícias do agro. 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
0: E a gente traz agora um intervalo, né? 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

0: 7 horas e 19 minutos, 7 e 19. 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É bom, né? Com apenas 30 pila. É bom demais. 7h20, a gente traz agora as vagas de emprego da agência do Cine Rio Grande para hoje.
1: A agência do Cine Rio Grande oferece vaga para auxiliar administrativo, 4 encaminhamentos, instalador de internet e fibra. É necessário CNH, estar apto para trabalhar em altura e possuir carro na cor branco ou prata. 4 encaminhamentos, mecânico de automóveis, 4 encaminhamentos, mecânico de manutenção e instalação de aparelhos de climatização e refrigeração, 3 encaminhamentos, mecânico de motor a diesel, 3 encaminhamentos, motorista de ônibus, exige CNHD ou E, obrigatório residir em Rio Grande, 6 encaminhamentos. Também tem mais 6 vagas disponíveis para motorista de ônibus, só que é obrigatório residir na quinta. Padeiro, exige ensino fundamental completo, 2 encaminhamentos, vagas exclusivas para pessoas com deficiência, auxiliar de serviços gerais, é necessário ensino superior em andamento ou formado, 2 encaminhamentos. 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
0: Muito bem. Tá aí então a informação, né? Tá aí a orientação para você com relação às vagas de emprego da agência do Cine Rio Grande ofertadas para esta quinta-feira. Tem vaga aí de todos os segmentos, né? De todos os setores da economia. Então, se você se enquadra em uma dessas vagas, é só aproveitar, é só você correr e, né, preencher lá os requisitos necessários lá no Cine. Pois a gente vai até as 9 horas da manhã com o nosso Manhã Regional e você interagindo conosco no 91647867, você interagindo conosco também nas nossas transmissões do Facebook e do YouTube. Você participa conosco e a gente fica feliz aí em trazer aqui a sua participação, em saber que você está nos ouvindo, que você está conectado com a gente. A gente traz agora as notícias relacionadas ao agro. O Giro do Agro começa agora. A Expo Brangus segue movimentando a pecuária gaúcha com o julgamento da raça Brangus. Segundo o jurado argentino Martin Zuza, os animais apresentados demonstram o avanço da genética brasileira, reunindo qualidade de carcaça, precocidade e padrão racial. Os grandes campeonatos, né, ficaram com criatórios do Rio Grande do Sul e Mato Grosso do Sul, reforçando a força da seleção genética nacional na raça Brangus.
1: O julgamento dos trios de fêmeas na Expo Brangus teve vitória da Sigma Brangus de Santana do Livramento com os animais do Box 24. Segundo os criadores Guilherme e Lourenço Acauã, a conquista valoriza o trabalho de uniformidade genética do rebanho. A melhor fêmea da exposição entre os trios foi a novilha S008 da Estância Sociedade.
0: A Estância Sociedade de Santana do Livramento venceu entre os trios de machos na Expo Brangus, com os animais do Box 48. O melhor macho da exposição também saiu do mesmo trio. Os julgamentos seguem nesta quinta-feira com a avaliação dos animais de argola.
1: O grande campeonato entre os machos individuais da Expo Brangos ficou com o touro M1024 FIV, das cabanhas Vaca Caí e Recalada. O animal já havia conquistado o título mundial da raça em Londrina e agora reforça o trabalho de seleção genética desenvolvido pelas propriedades gaúchas.
0: A Secretaria da Agricultura do Rio Grande do Sul apoia a realização do 8º Congresso Brasileiro de Fitossanidade, que ocorrerá entre os dias 2 e 4 de setembro em Caxias do Sul. O evento terá como tema Fitossanidade e Agricultura de Baixo Carbono e deve reunir cerca de 600 participantes entre pesquisadores, produtores, técnicos e estudantes.
1: O Congresso Brasileiro de Fitossanidade contará com palestrantes do Brasil e também de países como Alemanha, China, Polônia e Argentina. A programação inclui palestras, minicursos e debates sobre fungos, bactérias, insetos, nematóides e novas tecnologias voltadas à defesa vegetal.
0: E o Congresso terá ainda debates voltados ao uso de bioprodutos, drones agrícolas, manejo fitossanitário e agricultura de baixo carbono. Segundo os organizadores, o objetivo é promover atualizações técnicas e ampliar o intercâmbio de informações entre profissionais do setor agrícola. Tem uma notícia que eu vou trazendo aqui agora, né, com relação aos drones agrícolas, né? Tá acontecendo algumas coisas pelo mundo aí com os drones agrícolas que são estúpidas, né? Mas a gente vai falar sobre isso já já. Antes de falar sobre os drones, eu quero trazer aqui a cotação, né, do boi gordo para hoje. E quem vai nos trazer essa cotação é a Juline Pogorzelski. Juline.
2: O mercado do boi gordo registrou leve alta. Em São Paulo, a arroba é negociada a R$ 345,10, com avanço de 0,09%, segundo os dados do CPEA. Já o mercado do frango segue em queda nas regiões da Grande São Paulo, São José do Rio Preto e Descalvado. O frango congelado é vendido a R$ 7,00/quilo, enquanto o frango resfriado custa R$ 7,49, ambos com recuo de 1,32%. No setor suíno, a carcaça especial permanece estável nos atacados da Grande São Paulo, cotada a R$ 8,66/quilo. O suíno vivo apresentou queda nos estados analisados, com exceção de Minas Gerais e São Paulo, onde os preços seguem estáveis.
0: Juline, e a soja e o trigo, como é que está na cotação para hoje?
2: O preço da soja registra queda nesta quinta-feira, 21, no Paraná e também no Porto de Paranaguá. No interior do estado, a saca de 60 quilos é negociada a R$ 123,18, após recuo de 0,40%. Já em Paranaguá, a cotação caiu 0,01%, com a saca vendida a 120

0: R$ 59,25. O trigo também apresenta desvalorização no sul do país. No Paraná, a tonelada do cereal caiu 0,07% e é comercializada a R$ 1.359,61. No Rio Grande do Sul, a queda foi mais intensa, de 0,25%, com a tonelada negociada a R$ 1.307,80.
1: Juline, eu vou pedir para você permanecer com a planilha, mas antes de você trazer a cotação do dólar, eu quero dizer quem patrocina o nosso espaço do agro aqui dentro do Manhã Regional. 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Juline, agora sim o dólar encerrou e deu uma leve queda. Como é que foi o fechamento do dólar ontem, Juline?
0: O dólar encerrou o último pregão em queda e fechou cotado a R$ 4,99. A moeda americana registrou desvalorização de 0,74% ao longo do dia. Segundo analistas do mercado financeiro, o movimento foi influenciado pelo avanço das conversas diplomáticas em torno do conflito no Oriente Médio. A possibilidade de redução das tensões internacionais trouxe mais confiança aos investidores e diminuiu a busca pela moeda americana, considerada um ativo de proteção em momentos de crise. Além disso, o dólar também perdeu força no mercado internacional frente às principais moedas de países desenvolvidos, refletindo um cenário global mais favorável ao risco. Já o euro encerrou o pregão em alta, cotado em torno de R$ 5,82.
1: Perfeito. 7:29, 7:29. Agradecendo aí a Juline que nos trouxe o dólar no fechamento do pregão ontem e também as cotações da soja e do trigo e do boi gordo para esta quinta-feira, dia 21 de maio. Agora são 7:29, a gente dá sequência aqui ao nosso Manhã Regional. Pois o município de Machadinho, no Nordeste Gaúcho, será a sede da abertura oficial da colheita de erva mate no Rio Grande do Sul no próximo dia 28 de maio. A programação ocorrerá na comunidade de São Caetano e também contará com o Fórum da Erva Mate, reunindo produtores, pesquisadores e lideranças do setor. Aqui só um adendo, né? A gente fala em São Caetano, podem pensar que é São Caetano aqui em São José do Norte, mas não. É lá no município de Machadinho, quando será aberta a colheita da erva mate aqui no estado do Rio Grande do Sul.
2: Bom, e o Fórum da Erva Mate terá palestra da pesquisadora Jerusa Stephen, da Secretaria da Agricultura, sobre o uso de fungos do gênero Trichoderma no cultivo da erva mate. Segundo a pesquisadora, os bioinsumos ajudam no controle biológico de doenças, no crescimento das plantas e na resistência a estresses ambientais.
1: Durante o fórum, né, será lançado ainda um novo produto com indicação geográfica da região. Também terá apresentação sobre a trajetória da erva mate na região e pré-lançamento do monumento a Kaayari, considerada a deusa guarani da erva mate.
2: A solenidade oficial da abertura da colheita da erva mate ocorrerá no dia 28 de maio com um ato simbólico de poda da erveira, marcando o início da safra 2026 no Rio Grande do Sul. Após a cerimônia, haverá almoço e apresentações artísticas para os participantes do encontro.
1: A cidade de Jaguarão receberá entre os dias 21 e 23 de maio, ou seja, de hoje até hoje, quinta, sexta e sábado, até sábado, a exposição Passaporte do Núcleo de Criadores de Cavalos Crioulos Eudóxio Correia. O evento classifica 4 machos e 4 fêmeas para a final da morfologia da Expo Inter em Esteio.
2: A exposição Passaporte em Jaguarão realizará pela primeira vez o concurso de cabanheiro jovem, voltado a participantes de 5 a 18 anos. Os jovens irão preparar e apresentar cavalos em avaliação especial, que terá foco no manejo e na apresentação dos animais.
1: Os julgamentos do Passaporte do Cavalo Crioulo terão como jurado o jurado principal, né, Francisco Martins Bastos Sobrinho, o Chico Bastos. O jurado auxiliar será o uruguaio Gonzalo Rubio Forlong. Os grandes campeonatos ocorrerão no sábado à tarde.
2: A programação da exposição Passaporte em Jaguarão será encerrada no domingo com um campeonato.

0: 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O evento conta com o apoio da ABCCC e terá transmissão pelo YouTube da entidade.
1: 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Agora, eu tinha mencionado aqui um fato, né, de que está acontecendo situações estranhas com a utilização de drones agrícolas. E aí é algo realmente perigoso, né? Aqui não viu indo no bar, subiu num drone, né, ergueu lá e viajou até o armazém para buscar lá, sabe-se lá o quê, né? Agora, um outro episódio chamou muito a minha atenção e eu vou trazer aqui até para alertar as pessoas, né, dos perigos e que é proibido, que não pode fazer uma situação dessas, né? Um episódio ocorrido no interior da China envolvendo o uso de um drone agrícola para içar uma pessoa a mais de 10 metros de altura causou a cassação da licença do operador. Isso, além dele ficar no mínimo 12 meses proibido de requerer uma nova permissão para operar. O caso ocorreu em dezembro de 25, em um pomar de cítricos no distrito de Fengjie, no município de Chongqing, sudeste do país. Aqui o Rafael começou a rir, me fez eu rir aqui. Sudeste do país, então, lá em Chongqing, né? Mas foi detectado agora em um processo de inspeção pela empresa DJI. E aí vem um fato curioso. A própria fabricante de drones aplicou a punição do operador, identificado publicamente apenas como Zheng. Isso porque, diferente das regulações e regulamentos ocidentais, onde a punição é prerrogativa apenas de agências específicas de regulação, na China o sistema é mais integrado, com a própria indústria participando da certificação e fiscalização dos operadores. A suspensão, segundo o portal chinês, foi baseada no artigo 62.8 do Regulamento Provisório do Conselho de Estado da China sobre gestão de voos de drones. Pois, na prática, né, o documento determina que equipamentos remotos agrícolas devem ser utilizados exclusivamente em atividades produtivas, sendo proibido seu uso para transporte de pessoas ou qualquer operação que represente risco à segurança pública. Além, é claro, da proibição, a atitude de Zheng foi extremamente perigosa, já que o drone agrícola, eles são desenvolvidos para transportar líquidos com distribuição uniforme de peso e não cargas humanas, o que compromete o equilíbrio, o centro de gravitação e gravidade e também a estabilidade em voo. Então fica aí a dica, né? No caso da China, eles amarraram uma corda pela cintura do senhor e o ergueram para ele lá recolher as frutas, os cítricos, né? E aqui no Brasil o cara foi pegar uma pinga. Pinga em mim, né? Que coisa. Não é fácil. 7 horas e 35 minutos, 7 e 35. Nós vamos a um rápido intervalo. Voltamos em instantes com a sequência do nosso Manhã Regional.
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4: Previsão do tempo.
0: Quinta-feira, com previsão de tempo firme e seco em toda a região sul. O sol predomina em todos os períodos com pouca nebulosidade. Frio intenso, principalmente nas primeiras horas do dia. Em Rio Grande e Pelotas, a temperatura mínima deverá ser de 5 graus. Em São Lourenço do Sul, mínima de 6 graus. As três cidades podem registrar temperatura máxima de 17 graus. Previsão do tempo com informações do Instituto Nacional de Meteorologia, IMET.
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0: 7:39, 7:39, o nosso Manhã Regional até as 9 horas da manhã, levando notícia e informação para você começar o seu dia bem informado, para você começar o seu dia bem ligado aqui na Cultura. 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E é um prazer estar aqui todas as manhãs com você, levando a notícia e a informação para você começar o seu dia bem informado, para você começar o seu dia bem ligado aqui na 105,9. 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
0: E o nosso programa até às 9 horas da manhã, trazendo agora notícias relacionadas à cidade do Rio Grande.
2: A prefeita do Rio Grande, Darlene Pereira, participou de audiência pública na Assembleia Legislativa sobre o projeto Natureza da CMPC. O encontro debateu os impactos ambientais e econômicos do empreendimento no estado. Segundo os representantes municipais, o projeto pode ampliar investimentos e gerar empregos, incluindo expansão da área do terminal portuário da empresa em Rio Grande.
0: Durante a audiência pública sobre o projeto Natureza da CMPC, representantes de Rio Grande, Guaíba e Barra do Ribeiro defenderam a implantação do empreendimento. As prefeituras destacaram geração de empregos, desenvolvimento econômico e cumprimento das exigências ambientais previstas no EIA-RIMA.
2: A Capitania dos Portos do Rio Grande do Sul comemorou 180 anos de atuação com cerimônia militar e homenagens em Rio Grande. Autoridades civis e militares participaram da solenidade. Durante o evento foram entregues distinções de amigo da capitania e representantes da comunidade. A instituição destacou sua importância histórica para o Porto do Rio Grande e para a segurança da navegação no extremo sul do país.
0: A exposição itinerante Palmares Vive está aberta ao público em Rio Grande, reunindo fotografias, documentos e histórias sobre a resistência e a cultura negra no estado. O circuito começou no Centro Espírita Umbandista Reino de Iansã e Juremita, considerado o ilê mais antigo em atividade na cidade.
2: A programação da exposição Palmares Vive seguirá por espaços culturais, religiosos e também pela FURG. O projeto contará ainda com visitas de escolas e atividades voltadas a estudantes e educadores do município.
0: Representantes da Secretaria da Pesca e Aquicultura do Rio Grande participaram de reunião em Porto Alegre com o Ministério da Pesca e do Trabalho. Entre os assuntos discutidos estiveram a liberação da pesca do bagre na Lagoa dos Patos, operações ambientais e também revisão de legislações que afetam o setor.
2: Durante reuniões em Porto Alegre, representantes do governo federal informaram que os pagamentos pendentes do seguro defeso de 2025 devem ocorrer até 60 dias após publicação da nova legislação. O benefício atende pescadores artesanais durante o período de proibição da pesca.
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0: 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Agora são 7:46, 7:46. A Secretaria da Saúde de Rio Grande reforçou os horários de atendimento das salas de vacina no município. As unidades funcionam de segunda a sexta-feira e algumas possuem horários ampliados, como Parque Marinha, Rita Lobato, Profilurb e Vila da Quinta.
2: Ainda, a Secretaria da Saúde promove nesse final de semana ações especiais de vacinação contra a gripe e Covid aqui em Rio Grande, no Cassino. A imunização ocorrerá em unidades de saúde, no Praça Shopping, Shopping Partage e também na Orla da Henrique Pancada.
0: 7:46, nós vamos a um rápido intervalo, voltamos em instantes com as primeiras participações aqui do nosso Manhã Regional, nesta manhã de quinta-feira.
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0: 7:50, o nosso Manhã Regional até as 9 horas da manhã, levando notícia e informação para você começar o seu dia bem informado, para você começar o seu dia bem ligado, aqui na 105,9. Você interage e participa conosco a qualquer momento no 3232-2303 e no 91-647867. Sendo que o 91-647867, né, ele estava sem carga, nós estamos dando uma carga, né, para conectá-lo e trazê-lo a trazer as informações e as mensagens aqui todas do programa de hoje. São 7h51, 9 minutos faltando para as 8. Até as 8 a gente vai com notícias ainda referentes aqui à cidade do Rio Grande e à nossa região sul. A Prefeitura do Rio Grande promove mais uma edição do Varal Solidário na Vila Mangueira, distribuindo roupas e agasalhos para moradores da comunidade. A ação antecipa a campanha do agasalho devido às baixas temperaturas registradas neste mês de maio.
1: Equipes da Prefeitura do Rio Grande e da ADRA intensificaram ações de apoio à população em situação de rua na região central da cidade. Foram distribuídos alimentos, roupas, cobertores e orientações sociais durante a operação.
0: O projeto ECO, desenvolvido pela FURG, é finalista do Prêmio Fundação Banco do Brasil de Tecnologia Social. A iniciativa atua no fortalecimento da agricultura familiar e da economia solidária em Rio Grande, através de ferramentas digitais e redes de comercialização.
1: A Prefeitura do Rio Grande abriu inscrições para o comércio ambulante no cassino. O edital contempla trailers, food trucks, carrocinhas, bicicletas e triciclos não motorizados. Os pontos autorizados ficam distribuídos em áreas estratégicas do balneário, como Avenida Atlântica e Praça Azul.
0: O Tribunal do Júri de Rio Grande condenou um homem a 50 anos de prisão em regime fechado por feminicídio qualificado. Segundo o Ministério Público, o acusado ateou fogo na companheira após jogar álcool sobre a vítima. O júri reconheceu meio cruel e dificuldade de defesa.
1: Uma operação da Força-Tarefa do Programa Segurança dos Alimentos apreendeu mais de 2 toneladas de produtos impróprios para consumo em mercados de São José do Norte. Entre os itens recolhidos estavam carnes e iogurtes, produtos de padaria e mercadorias vencidas ou armazenadas fora da temperatura adequada.
0: E esse é um grande problema, né? Esse é um grande problema. Problema de manutenção das mercadorias, principalmente com, no caso aqui eu vou trazer um outro foco, né, um outro ponto, é quando estou andando pelos corredores do supermercado e me deparo com iogurte lá na prateleira no meio do açúcar, quando eu me deparo com carne lá no meio das águas, um exemplo, porque a pessoa é tão, mas tão mal educada, que ela pega alguma coisa que deve ser mantido resfriado, ela sai desfilando pelo meio do supermercado e abandona. Ou então ela deixa no carrinho dentro na proximidade do caixa. Gente, se você pegou e não vai levar, volta onde você pegou e coloca lá no freezer. Você pode matar uma pessoa, de repente, com um produto estragado. Você pode causar um grande dano a uma família inteira. Ah, porque você pegou o produto e saiu e largou em qualquer lugar. Olha, é muito difícil a falta de educação que a gente vê. Assim, ó, é um absurdo. Teve um dia desses que eu estava estacionado, né, eu estava chegando em um estabelecimento comercial, e aí, simplesmente, eu estacionei, fiquei dentro do carro, né, largando as coisas para descer, e aí, simplesmente, um casal que estava descarregando o carrinho de compras no seu carro, no seu porta-mala, a mulher pegou o carrinho dela de compras, né, e pôs atrás do meu carro. Aí eu desci do carro, peguei o carrinho e botei atrás do carro dela de novo. Né? Aí ela ficou braba comigo. Eu digo, a senhora deveria pegar o seu carrinho e largar lá no lugar dos carrinhos e não atrás do carro do lado do seu. E ela ainda assim achava que ela tinha razão. A estupidez é algo que traz de berço, eu acho. E aqui é impressionante. Você chega no shopping e aí os estacionamentos para pessoas deficientes e pessoas de idade estão ocupados por jovens mal educados. Pessoas muito, mas muito mal educadas. E aí eu não sei até quando isso vai durar. Acredito que enquanto não seja tomada uma atitude por parte, né, dos órgãos responsáveis, a coisa vai cada vez piorar mais. Talvez, se agentes de trânsito atuassem dentro desses estabelecimentos e multassem as pessoas mal estacionadas, porque ali também pertence ao trânsito. Ah, mas é particular. Alguém tem que multar para que essas pessoas respeitem e passem a estacionar nos lugares devidos. Se você não é deficiente, não pode ocupar a vaga de um deficiente. Se você não é idoso, não pode ocupar a vaga de um idoso. É simples. Estacione nos lugares permitidos para você estacionar. Assim como, por exemplo, quando se está andando no centro, as vagas destinadas aos carros e vagas destinadas às motos. Aí os entregadores vêm e param a moto em qualquer lugar. Aí você não consegue estacionar porque tem uma moto ocupando a vaga de um carro. Ah, porque tem carro, acha que um motoqueiro não pode estacionar. Não é isso. Há lugares para os motoqueiros e há lugares para os carros. Assim como, por exemplo, se você estacionar em um lugar onde é destinado às motocicletas, o motociclista ele fica brabo porque você estacionou na vaga dele. É a mesma coisa. Se tem vagas, as vagas devem ser guardadas para quem de direito. E aí eu acredito que o trânsito é responsável por fazer uma fiscalização e por multar quem estaciona em lugares errados. 7:57, 7:57. Pois, notícia que chega de Pelotas, a Polícia Civil prendeu preventivamente um homem de 23 anos suspeito de praticar roubos a pedestres no centro de Pelotas. Segundo a investigação, os crimes eram cometidos com o uso de uma faca.
1: A Draco de Pelotas chegou à marca de 100 presos neste ano após cumprir mais um mandado de prisão. A especializada também apreendeu mais de 24 quilos de drogas, armas e coletes balísticos em 2026.
0: A Agência Nacional de Transportes Terrestres sinalizou a possibilidade de adiar para 2027 o leilão da concessão da Rota Portuária do Sul. O tema foi debatido em Brasília com prefeitos da Associação dos Municípios da Zona Sul.
1: Prefeitos da Zona Sul entregaram carta aberta à NTT pedindo revisão das tarifas, mudanças no sistema Free Flow e realização de novas audiências públicas presenciais. Segundo os municípios, a agência demonstrou abertura ao diálogo sobre as reivindicações regionais.
0: O varejo do Rio Grande do Sul movimentou R$ 23,4 bilhões em março, segundo dados da Secretaria Estadual da Fazenda. O resultado representa um crescimento de 8,6% em relação ao mesmo período do ano passado, com destaques para móveis e medicamentos.
1: Banco do Brasil e Caixa Econômica Federal já renegociaram quase R$ 3 bilhões em dívidas por meio do novo Desenrola Brasil desde o dia 4 de maio, quando começou a vigorar o programa. A Caixa registrou um total de R$ 1,36 bilhão para 36,4 mil clientes. No Desenrola Famílias, foram 89,5 milhões e no Desenrola Empresas, 191,84 milhões. Já as dívidas dos estudantes renegociadas do Desenrola Fies alcançaram 1,08 bilhão em negociações.
0: Pois é. Pois é. O Brasil inteiro endividado e tem gente dizendo que está tudo às mil maravilhas. Que o país está sensacional. Está tão sensacional que tem um número, assim, ó, exorbitante de pessoas recebendo bolsas, né? Inclusive, em muitos estados do Brasil, tem mais bolsistas do que trabalhadores. É mais gente encostada no governo do que gente querendo trabalhar. E também tem até a distribuição do Vale Gás. Se tivéssemos em uma situação boa, como dizem que estamos, não precisaríamos de tantas bolsas, não precisaríamos do Vale Gás, não precisaríamos do pé de meia, não precisaríamos do criança na escola e assim por diante. Todas essas modalidades de ajuda não tiram ninguém da miséria. Tornam os miseráveis dependentes, o que é muito triste. O que é extremamente triste e uma comprovação do caos que está o nosso Brasil, lamentavelmente. Agora, até onde essa corda aguenta? Eis a questão. Ao invés de propor mais trabalho, ao invés de propor melhores condições, nós queremos cada vez mais diminuir o trabalho, dificultar a vida de quem quer trabalhar e dos empresários que querem, né, gerar empregos. Lamentavelmente. Mas quando um país vive e depende de pessoas que sequer trabalharam na vida e que vivem a vida inteira encostados em cargos públicos e políticos, é o que vai dar para todo o sempre. Afinal de contas, eles querem ganhar votos a todo custo, independente do mal que possam vir a causar para a nossa pátria amada. Salve, salve, Brasil! Nós vamos aqui a um rápido intervalo, voltamos em instantes com a sequência aqui do nosso Manhã Regional.
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3: Hora certa.
0: Cultura 8:01.
4: 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Quer garantir mais oportunidades no mercado de trabalho? Então essa é pra você! 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Para quem trabalha no setor de transporte, o curso é totalmente gratuito. E a comunidade em geral conta com condições especiais para

0: A ATAPIRG, no uso de suas atribuições estatutárias, convoca todos os associados para a Assembleia Geral a realizar-se no dia 28 de maio de 2026, na Rua Paulo Leiria, número 5, em Rio Grande, no horário das 14 horas em primeira chamada com quórum estatutário e no horário das 14h30 em segunda chamada, com qualquer número de associados. Na ocasião, será feita a destituição da atual diretoria e eleição da nova diretoria para o quadriênio 2026-2029 e tratativas de assuntos gerais.
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0: 8:04, 8:04, o nosso Manhã Regional até as 9 horas da manhã, aqui na sua 105,9. A gente está com alguma dificuldade aqui com relação à rede de internet, e aí com isso eu tenho dificuldade para colocar o nosso colega comentarista aqui das quintas-feiras, o reverendo Ramacés Hartwig. Por quê? Porque o reverendo participa por Meet, lá direto de Santa Catarina, e lamentavelmente a gente está com uma dificuldade com relação ao equipamento que nós utilizamos. Assim que a gente conseguir restaurar esse equipamento, a gente vai estar trazendo aí o Ramacés Hartwig para participar conosco aqui. Agora são 8:05, 8:05. Olha, tem aqui um ranking das cidades brasileiras com melhor e pior qualidade de vida em 2026. Esse ranking foi divulgado ontem e quem nos fala sobre isso é o Marques Araújo.
1: O Brasil segue apresentando diferenças regionais importantes quando o assunto é qualidade de vida entre os municípios. É o que mostra um levantamento divulgado nesta quarta-feira, dia 20, pelo Instituto Imazon Instituições Parceiras, com base no Índice de Progresso Social, o IPS. O resultado mostra forte concentração regional. Entre os 20 municípios com melhor desempenho, 18 estão no Sul e Sudeste. Já entre os 20 últimos colocados, 19 ficam no Norte e Nordeste. Pelo terceiro ano consecutivo, Gavião Peixoto, no interior de São Paulo, aparece na primeira colocação. A cidade, que tem cerca de 4.800 habitantes, marcou 73,10 pontos, em uma escala que vai de 0 a 100. Na outra ponta do ranking está o Iramutã, em Roraima, com 42,44 pontos. Entre as capitais, Curitiba lidera com 71,29 pontos, seguida por Brasília e São Paulo. Na parte inferior da lista entre as capitais estão Macapá e Porto Velho. A média nacional do IPS em 2026 ficou em 63,40 pontos, com leve variação em relação aos anos anteriores. O IPS difere do PIB porque não mede apenas riqueza, mas também como as condições sociais e ambientais se refletem na vida da população. O estudo avaliou 5.570 municípios do país. O indicador considera 57 critérios sociais e ambientais a partir de dados de órgãos como IBGE, DataSus e INEP.
0: 8:07, 8:07, o nosso Manhã Regional até às 9 horas da manhã. E lamentavelmente, um Brasil desigual, um Brasil estranhamente desigual. A região do Nordeste é a região que tem a pior qualidade de vida com relação a esse ranking das cidades brasileiras com melhor e pior qualidade de vida. Infelizmente, é uma

0: disparidade muito, muito, muito grande. Não vou trazer aqui toda a relação, mas se você quiser, a gente vai estar postando essa relação, né, nas nossas plataformas, nas nossas redes sociais. O comentário que eu estava fazendo aqui com relação aos estacionados, aos maus estacionados, né, ou mal estacionados, melhor dizendo, né, tem aqui também uma colocação de um ouvinte que diz o seguinte, né? Também é horrível aqueles que estacionam nas esquinas. Estacionando muito perto da esquina, acaba atrapalhando muito quem vai dobrar, quem vai acessar a outra via. Por quê? Porque na esquina tem carros estacionados, limitando ainda mais a manobra e, é claro, tirando totalmente a visão dos condutores. E, segundo a reclamação aqui do ouvinte, né, não é feito nada, não é tomada nenhuma providência relacionada a isso com os carros mal estacionados, com os carros estacionados nas esquinas, inclusive de vias extremamente estreitas, como é o caso de muitas vias aqui no centro da cidade do Rio Grande. 8 horas e 8 minutos, 8 e 8. Tem uma outra matéria, né, falando com relação à questão, né, da defesa do crescimento de emprego, dos investimentos e da internacionalização da construção civil brasileira. Pois Lula e Apex Brasil defendem esse crescimento e quem nos fala sobre isso também é o colega Marquesan Araújo. Marquesan.
1: Realizado nesta semana em São Paulo, o Encontro Nacional da Indústria da Construção, o

0: ajustes da energia elétrica e dos produtos farmacêuticos. Já para as demais faixas de renda, houve desaceleração da inflação. Entre os produtos que mais pressionaram os preços estão arroz, feijão, batata, carnes, ovos e leite, além do aumento nos combustíveis e itens de saúde e higiene pessoal.
1: Pois aqui um cargo que sinceramente eu não sei a que veio nem para que serve, né? Apenas para a defesa do governo. Pois a Procuradoria-Geral da República, né? A Procuradoria-Geral da República segue analisando os anexos da proposta de delação premiada do ex-banqueiro Daniel Vorcaro, um dia após a Polícia Federal ter rejeitado o acordo de delação do dono do Banco Master. Como titular da ação penal, a Procuradoria-Geral da República tem prerrogativa para conduzir a negociação de forma independente da Polícia Federal e seguir com as tratativas mesmo diante da recusa da corporação. Procuradores que acompanham o caso seguem debruçados sobre os anexos entregues pela defesa e ainda não bateram o martelo sobre aceitar ou rejeitar a proposta. Pois foi demonstrado pela reportagem que ainda há resistências à proposta dentro da Procuradoria-Geral da República. Caso a Procuradoria decida rejeitar a colaboração de Vorcaro, a tendência, segundo fontes que acompanham as conversas, é que as negociações sejam encerradas, seguindo o mesmo caminho da Polícia Federal. Já o ministro André Mendonça será responsável por analisar dois mandados de segurança apresentados ao Supremo Tribunal Federal, que tentam, né, obrigar o Congresso a instalar uma CPMI, Comissão Parlamentar Mista de Inquérito, para investigar o caso do Banco Master.
0: O presidente Luiz Inácio Lula da Silva assinou o decreto que atualiza a regulamentação do Marco Civil da Internet e amplia a responsabilização das plataformas digitais sobre conteúdos criminosos divulgados na internet. A medida também atribui à Autoridade Nacional de Proteção de Dados a função de fiscalizar e apurar infrações relacionadas ao tema. Entre as novas regras estão medidas para combater fraudes digitais, anúncios enganosos, golpes online e conteúdos ligados a crimes graves, como exploração sexual de crianças, terrorismo e violência contra mulheres. O decreto mantém garantias de liberdade de expressão, informação e sigilo das comunicações privadas.
1: Jura que mantém, né? Liberdade de expressão. A gente vê o quanto estamos com liberdade nas expressões brasileiras. O ministro André Mendonça, do Supremo Tribunal Federal, deve abrir um procedimento para apurar as circunstâncias da troca do delegado da Polícia Federal à frente das investigações da fraude do INSS, em que Fábio Luiz Lula da Silva, o Lulinha, é citado, como mostrou as reportagens brasileiras, pois Mendonça, que é responsável pela relatoria do caso no Supremo Tribunal Federal, considerou insuficiente a explicação da Polícia Federal para a substituição feita sem que ele tenha sido comunicado previamente. O relator ainda tem demonstrado preocupação com a possibilidade da interferência no caso em que o filho do presidente, Luiz Inácio Lula da Silva, é citado. Neste contexto, Mendonça, nos próximos dias, também deve aumentar rigor no compartilhamento de informações do inquérito do INSS para restringir o acesso a dados e blindar a investigação de eventuais pressões políticas. O ministro já adota como padrão a técnica de compartilhação ou compartimentação de informação nos processos dos quais é supervisor. São 8 horas e 17 minutos, a gente vai trazer aí o J. Nelson Uki em seguidinha, logo depois do nosso intervalo, e a gente dá continuidade aqui ao nosso programa. Hoje estaremos recebendo aqui no estúdio o secretário do Cassino, Miguel Satti, para falar com relação a uma notícia que a gente trouxe aqui, né, que é a reestruturação daquela passarela sobre as dunas, né, que estava comprometida e apresentou problemas, foi interditada e está sendo reconstruída, né? Um espaço ali de uns 60 metros de passarela. Além disso, também outras ações que estão acontecendo, né, nesse período de outono e inverno, né, ou seja, baixa temporada no cassino, mas que a secretaria não para. Estaremos recebendo o secretário Miguel Satti para conversar sobre isso aqui dentro de instantes. Quero mandar um abraço especial ao doutor Henrique Tomé, né, audiência qualificada aqui do nosso Manhã Regional, está ligado sempre conosco, então um abraço especial aí ao doutor Henrique Tomé. Vamos aí.

0: Intervalo, voltamos já já.
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0: 8h22, 8h22. O publicitário Marcelo Lopes deixou a campanha de pré-candidato, né, à presidência de Flávio Bolsonaro. Por meio de nota, o marqueteiro informou que passou a tarde de quarta-feira reunido com o senador e o comunicou que não poderá colaborar com a campanha. O publicitário Eduardo Fischer vai assumir a função, conforme foi informado pela CNN Brasil. Considerado um publicitário old school, Fischer acumula décadas de atuação no mercado, muitos prêmios na carreira e já havia sido sondado para integrar a campanha no início do ano. A mudança acontece em meio a críticas intensificadas pela repercussão da troca de mensagens e reportagens sobre um encontro entre Flávio e o ex-banqueiro Daniel Vorcaro. Marcelo Lopes continuará a atuar com coordenador da campanha, senador Rogério Marinho, do PL do Rio Grande do Norte. A expectativa também de mudanças na área digital, que hoje tem à frente Marcos Carvalho. Fischer terá carta branca para promover trocas da equipe de comunicação e com a missão de recuperar a confiança no candidato. A carta branca de Fischer foi acertada nas conversas que ele teve com Marinho e Flávio nesta semana. Muito embora tenha havido também o acerto de que haja um alinhamento entre eles nas decisões que foram sendo tomadas. Agora são 8h23, 8h23. A gente vai trazer o J. Nelson Huck. O J. nos fala sobre esporte, o J. nos traz aí os resultados de ontem e muito mais. J., bom dia, seja bem-vindo.
1: Bom dia, José Augusto Valerão, bom dia ao Carlos Magno, ao Rafael Chaves, aos ouvintes aqui do Manhã Regional. Tudo bem, Valerão? Quintou. José Augusto Valerão, só para lembrar dos nossos ouvintes, especial aqueles simpatizantes do Esporte Clube São Paulo, que haverá o Peneirão Sub-20, viu? Dia 23, às 13h15, né, ali no estádio Aldo da Puso, né, o guri aí que queira participar desse Peneirão, né, de idades de 17 a 20 anos, né? O limite é os nascidos até 2006. Então, fica a dica aí, tem que levar meião e chuteira, tá? É sempre bom lembrar. Então, esse peneirão que vai ser realizado do Leão do Parque, dia 23, às 13h15, no estádio Aldo da Puso, só para não esquecer. Valerão, ontem à noite tivemos aí pela Copa FGF o clássico Bagua, lembra que eu falei até, hein? Tivemos lá já fazer os jogos de Guarani, Bagé não é fácil, né, Valerão? Bom, isso eu falei ontem. Pois é, e o Bagé foi visitar o Guarani no Estrela d'Alva e com um gol do Gabriel Chaves, o Bagé venceu o clássico Baguá 4-3-3 por 1-0 e agora segue aí com tranquilidade na Copinha, Copa FGF, hein? Imagina que jogo pegado deve ter sido, hein, José Augusto, o Baguá ontem lá no Estrela d'Alva e vencido pelo adversário, né, pelo Grêmio Esportivo Bagé. Que legal. Bom, ontem tivemos Copa Sul-Americana, né, uma rodada da Copa Sul-Americana, em que o Grêmio esteve em campo, também o Santos, e eu vou repassar aqui os resultados. O Santos, que foi o jogo das 19 horas, enfrentou o São Lourenço na Vila Belmiro, estava até ganhando o Santos, o Valerão. Quando eu botei no jogo, já estava no segundo tempo, no final, o Santos estava ganhando 2-1, e aí o São Lourenço acabou empatando 2-2. O Olímpia, jogando no Paraguai, recebeu o Vasco do Renato, e aí não tomou conhecimento, né? Jogando em casa, 3-1 para os paraguaios. O Boston River venceu o O'Higgins por 3-2, e o jogo da noite, para nós que interessa, foi a presença do Grêmio, né? O Grêmio precisava ganhar o jogo do Palestino jogando na arena e fez até um bom jogo, José Augusto Valerão, ao meu ver, né? Pelo que eu acompanhei da partida, o destaque aí pro Pavon, né? Que fez um golaço e também participou no primeiro gol. O Pavon ontem estava com a metralhadora dele, né, atirando, né? Estava chutando de fora da área. No primeiro gol do Grêmio, ele chuta bem forte, o goleiro espalma, e o Braith White, né, O Braithwaite, eu não sei, que ele é dinamarquês, né? Uns chamam de Braithwaite, outros é Braithwaite. Eu vou ficar com o Braith, tá? E aí ele acabou centroavante, né? Saiu jogando. O Carlos Vinícius estava no banco de reserva. E ele foi lá e fez o primeiro gol do Grêmio. E aí no segundo tempo, um rebote ali na entrada da área. Mas o Pavon pegou a bola, como se diz na gíria do futebol, na veia. Aquela bola ali certamente. Ela ultrapassou os 80 km por hora. Que paulada, José Augusto. Que gol lindo. E o goleiro estava na bola, hein? O goleiro estava na bola. O goleiro Pérez, da equipe do Palestino, mas não viu ela passar, de tão forte que foi o chute do Grêmio. Agora, para não dizer que o Grêmio não foi Grêmio ontem na Arena, né? O Everton, goleiro convocado aí para a seleção brasileira, goleiro do Grêmio, fez duas grandes defesas, hein? Porque o Grêmio tem lapsos na partida, assim, de total desligamento do sistema defensivo e principalmente ali meio-campo, sistema defensivo. E o Everton estava lá atrás para garantir a vitória gremista, que agora, né, já está praticamente aí classificado e vai tentar a disputa do primeiro lugar no grupo na próxima rodada da Sul-Americana. Para terminar a minha participação, hoje à noite tem mais Copa Sul-Americana e também tem brasileiro na Libertadores, assim como tem brasileiro na Sul-Americana, às 19 horas, o Atlético Mineiro enfrenta o Cienciano. Também, 19 horas, o Porto Cabejo enfrenta o Juventude. Esse jogo será repassado pela ESPN 3, o do Atlético Mineiro pela ESPN. Ainda pela Sul-Americana, o Racing enfrenta o Caracas. E aí, Libertadores da América, 21h30, jogo bom de ver, José Augusto. Penharol e Corinthians, 21h30. Esse jogo vai passar pelos canais da ESPN. Tá bom? Um grande abraço para ti, para o Magno, para o Rafael Chaves e aos nossos ouvintes aqui do Manhã Regional. Bom dia!
0: Bom dia, J. Nelson Huck, trazendo aí, né, o giro do esporte aqui no nosso Manhã Regional. Manhã Regional de segunda a sexta-feira, das 7 às 9 horas da manhã, levando notícia e informação para você começar o seu dia bem informado. 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
0: 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E, além disso, tem mais de 100 chances todo mês de ganhar. 8 horas e 32 minutos, 8 e 32, a influenciadora e advogada Deolane Bezerra foi presa na manhã desta quinta-feira após investigações que apontam ligações entre ela e o PCC, Primeiro Comando da Capital. A Operação Vernix foi deflagrada pela Polícia Civil de São Paulo e pelo Ministério Público de São Paulo. São cumpridos 6 mandados de prisão preventivas. Entre os alvos estão Marco Herbas Camacho, o Marcola que já está preso, né? Um irmão e 2 sobrinhos do homem apontado como número 1 da facção. Além dos mandados, ainda há o cumprimento de outras medidas judiciais, como bloqueios de valores superiores a 327 milhões de reais. Sequestro de 17 veículos, incluindo modelos de luxo avaliados em mais de 8 milhões, além de 4 imóveis vinculados aos investigados. E a dona Deolane, né? Mais uma influencer que vai presa. E o pior, né? Quantos influencers presos que a gente tem? E se você der uma olhadinha nos influencers, pelo amor de Deus, né? É um horror cada um deles. E aí você vai sendo influenciado por esses senhores e senhoras envolvidos com o crime organizado. A gente vai chegar aonde? Eis a questão. 8 horas e 32 minutos, a gente vai trazer aqui o intervalo. Voltamos em instantes com o secretário do Cassino, Miguel Satti, inclusive que já está aqui nas dependências da emissora. E a gente vai falar sobre uma série de assuntos ligados aí ao Cassino e à administração da secretaria, né, e da prefeitura municipal, né, por parte aí dos secretários e também, é claro, secretários da prefeita Darlene. Já já a gente volta.
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9: Previsão do tempo.
10: Quinta-feira com previsão de tempo firme e seco em toda a região sul. O sol predomina em todos os períodos com pouca nebulosidade. Frio intenso, principalmente nas primeiras horas do dia. Em Rio Grande e Pelotas, a temperatura mínima deverá ser de 5 graus. Em São Lourenço do Sul, mínima de 6 graus. As três cidades podem registrar temperatura máxima de 17 graus. Previsão do tempo com informações do Instituto Nacional de Meteorologia, IMET.
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0: 8 horas e 39 minutos, 8h39. Agora no Manhã Regional da Cultura, né, nós vamos falar sobre o Balneário Cassino. Um dos principais cartões postais da nossa região, né, considerado o balneário mais antigo do Brasil, né, possui aí hoje cerca de 35 mil moradores fixos e durante a temporada de verão esse número pode ultrapassar 150 mil pessoas entre moradores e turistas. E é justamente por toda essa importância turística, econômica e estrutural, né, que o bairro Balneário conta com uma secretaria própria ligada aí à Prefeitura do Rio Grande. É, para conversar conosco sobre a manutenção, por exemplo, da passarela sobre as dunas, sinalização na beira da praia e ações desenvolvidas na baixa temporada, a gente está recebendo aqui o secretário do Cassino, Miguel Satti, né? E é muito prazer recebê-lo, muito obrigado por participar aqui. Seja muito bem-vindo ao nosso Estúdio da Cultura mais uma vez, secretário. Bom dia.
1: Bom dia, Valeirão. Prazer estar contigo, com os ouvintes. Meu amigo Carlos Magno, todos os ouvintes, o Rafael, a Wanda, prazer estar aqui também, me acompanha o outro Rafael, bom também, tanto quanto o Rafael da rádio.
0: Pois é. Tá?
1: O Rafael, o nosso querido Bol, que é da assessoria de comunicação, comanda a assessoria de comunicação da Secretaria do Cassino, e um prazer imenso estar aqui, sobretudo com os seus ouvintes.
0: Perfeito, já ia mencionar a presença também do Rafael, agradecer aqui o Rafael que está junto, né, acompanhando o secretário Miguel. Secretário, Cassino é uma cidade, né, dentro da cidade do Rio Grande, né? E o tamanho desse desafio de manter essa estrutura funcionando durante o ano todo, porque durante a temporada é aquilo que a gente vê, uma correria, porque você transforma uma cidade de 30, 35 mil habitantes em 150, de uma hora para outra, porque vem todo mundo junto, né? É uma dificuldade, mas a dificuldade também é a manutenção, né? Na baixa temporada também os moradores exigem e requerem um cuidado especial, né? Como é que é esse desafio?
1: Sem sombra de dúvida. É um desafio enorme, né? Mas de antemão, Valeirão, e com todo devido respeito no contraponto que te farei. Não tenho dúvida nenhuma, para mim é bem claro que os números já são maiores do dito...
0: Pelos 35 mil
1: dos
0: aqui.
1: Dos 35 mil, não tenho dúvida nenhuma. Tá? Hoje, seguramente, somos aproximadamente 50 mil moradores fixos, inverno e verão. Eu moro desde 82, assim, e tenho prazer, a felicidade, meu saudoso pai... Uma vez mais foi exitoso na escolha e irmos residir no Cassino antes do pai, minha saudosa avó, mãe do pai, a avó Alice Satti, que foi um ou dois anos mais cedo do que nós residimos no Cassino. Então tenho o prazer de, como moradora, acompanhar todo o crescimento do Cassino. Só no momento são 10 empreendimentos domiciliares lá no Cassino. Só no momento, né? Das mais altas... das diversas classes econômicas, né? É o bairro dotado de maior número de construção civil. Então, e pela experiência que estamos tendo novamente de trabalhar na gestão, e sempre muito orgulhoso de ter a oportunidade, ter recebido a oportunidade da prefeita Darlene. E em conjunto com servidores que lá estão nos escutando, estão sempre atentos, porque as informações da rádio a gente usa da melhor maneira possível, tentar otimizar e resolver. A gente, obviamente, temos a programação, uma programação específica, atacar os pontos nevrálgicos, né? Uma programação contínua, mas sempre um outro aperto, a gente vai, foge um pouco da programação para tentar atender com a maior brevidade possível as demandas que chegam no rádio e que são importantes. A gente sempre agradece.
0: Ao que eu que agradeço, né? Porque gente comunica uma demanda da comunidade, né? E isso eu sempre digo que tem que ficar muito claro, né? A gente aqui serve apenas como um elo de ligação,
1: sem
0: né?
1: Dúvida.
0: A demanda da comunidade a gente entrega, né, para os responsáveis que podem atender essa demanda. Somos sempre muito bem atendidos.
1: É excelente por maneira
0: a toda
1: de
0: lá, né?
1: Excelente maneira de se comunicar com os ouvintes, também corresponder ao anseio dos patrocinadores, dos apoiadores e também do ente público, né? Enfim, de todos. Esse é o melhor caminho. Apontar problemas e defeitos é fácil. A solução é que é difícil. E eu me considero uma pessoa de construção. Ouço sempre os dois lados, reúno uma equipe, obviamente defino mesmo, sou o que bato o martelo, muito embora tenha uma equipe capacitada e aproveitar e falar na equipe de servidores e colaboradores, também falar na minha equipe de trabalho, principalmente na pessoa do Cleide Torres Rodrigues, é um parceiraço que tenho ali, cara de muita experiência, né? Foi por muitos anos servidor público de excelência, ao tempo da CE Pública, secretário de duas secretarias, advogado, enfim, meu parceiraço, me acompanha uma barbaridade aí na gestão.
0: Inclusive sendo gerente regional da CE, né?
1: Exatamente, por um longo período, né? Se não me falha a memória. Mandar um abração para ele que está nos escutando.
0: Olha aí, que beleza. Um abraço aí para o Cleide.
1: Isso. Enfim, nosso bairro é dotado de mais áreas verdes e praças públicas de todo o município. O bairro num todo, Valeirão, 80% das vias são arenosas ou ensaibradas. Tá? O que nos demanda muito trabalho na manutenção de micro e macro drenagem e manutenção nas vias. São aproximadamente 6.200 pontos de iluminação que temos no cassino, então o serviço é árduo, na limpeza urbana também é intenso o serviço e nunca nos descuidamos dos eventos no cassino, por ser um bairro e um local turístico, onde fomos contemplados com uma praia belíssima, que nos oferece múltiplas atividades, né? Diversas atividades, singular no mundialmente, nossa Praia do Cassino. Não há praia no mundo com a extensão como a nossa, e além disso, que oferta múltiplas atividades, passear com carro, passeio ciclístico, moto, caminhar, banho, fazer churrasquinho com a família, diversos esportes náuticos, área de pesca, principalmente área de banho. Os Moles da Barra, uma das grandes obras mundiais, de mar adentro, né, como a gente fala. Enfim, então não é uma missão fácil, mas não tenho dúvida nenhuma que a gente tem procurado avançar. O olhar da prefeita Darlene com o bairro Barão Cassino tem sido diferenciado. Já para esse ano já tivemos uma melhora em termos de orçamento, né? O olhar tem sido incessante. Óbvio que tem a questão da equação econômica, né, e financeira do município, onde temos que no mínimo buscar um empatezinho na questão de recursos, né? Mas o olhar é diferenciado do executivo, principalmente da prefeita Darlene, porque temos que avançar muito na questão da infraestrutura, por tudo que a gente disse.
0: Sim.
1: Então, já nesses um ano e meio de governo, nesses 16, 17 meses de governo, já, sem sombra de dúvida nenhuma, o morador sente o avanço de infraestrutura, e te cito aqui a obra da Leiva Zoteiro, que já se avança uma barbaridade, a efetiva e término ali dos 500 metros da Coronel César Leivas, a Rua do Camping. A Rua do Câmbio está toda ela praticamente feita a drenagem e a pavimentação. A partir da vereadora Alberto Martins com o Coronel César Leivas, que falta um trecho ainda final, né, até o fim lá, mas o acesso ali pela Rua do Câmbio está praticamente pronto, que vai se linkar a Leivas Zoteiro, através da vereadora Alberto Martins, que é a continuidade da Leivas Zoteiro, que se avança uma barbaridade a obra. Tem que retomar, faltam 200 metros, de 1.200 metros da 25, da Jorge Campos de Moraes. Ainda esse ano a gente deve calçar aquelas duas primeiras quadras ali da Lisboa, de quem sai da praia. Deve dar uma qualificação naquele trecho. A qualificação nos espaços públicos também, a gente tem trabalhado uma barbaridade. Fizemos agora há pouco uma revitalização na quadra de basquete da Juiz do Ar. Colocamos contêiner banheiro na avenida, um chimarródromo na Praça do Vicente. A gente tem trabalhado intensamente na ocupação, na qualificação e ocupação dos espaços públicos. Extensão de iluminação pública nos últimos 17, 18 meses já se aproxima de 4 quilômetros. A extensão de iluminação pública, que é segurança, comunidade e qualidade para as pessoas, sobretudo para o trabalhador, que sai nas primeiras horas da manhã, para os estudantes que chegam à noite na zona periférica.
0: Sim.
1: A gente avançou muito. Eu te demonstro isso. Estou aqui vendendo o produto que não fizemos. Se aproxima de 4 quilômetros a extensão de iluminação pública, que é a instalação de postes e a extensão de rede de iluminação pública.
0: Sim.
1: Então, hoje a gente tem trabalhado forte. Reconheço que devemos fazer muito mais, que desejo fazer muito mais, melhorar bastante a infraestrutura, mas temos essa equação a fazer, questão do orçamento, enfim, e vamos sempre lutando.
0: Ali, a passarela, aquela sobre as dunas, é um dos pontos, né, que o pessoal busca, até para, primeiro, o acesso facilitado que se tem à praia. Por outro lado, também as fotos que se busca nas redes sociais das pessoas que ali se utilizam, né, como um ponto turístico e atrativo, né, para fazer suas fotos e seus registros fotográficos e disparar nas redes sociais. Ali, aquela passarela, foi identificado um ponto, né, que estava com perigo e ela está sendo retomada, refeita. Como é que é essa questão da retomada dessa passarela?
1: A passarela da
0: Beira... Ela já foi feita? Vai ser feita?
1: Está em manutenção. Em plena manutenção. Começamos na quarta-feira passada. Ela foi interditada na terça, justamente por esse volume de pedidos que recebemos das rádios, muito embora temos equipe na praia, na orla da praia, periodicamente, né? Periodicamente, desde as primeiras horas da manhã, pelo expurgo de barro que teve. E aí já também tocarei nesse tema, que tivemos há uns bons dias atrás, mas pelo volume, eu solicitei uma revisão pelo meu encarregado João Felipe Riesch, que é de excelência, um trabalhador, um servidor de excelência. E no seu, tão logo feita a vistoria, nos recomendou a interdição por conta de que estava bem precária. É uma passarela de aproximadamente 20 anos de instalação, de excelente ideia do ex-secretário Renato Espíndola Albuquerque, né? Ao tempo dele, não sei se da primeira ou segunda gestão dele, enfim, que virou, além de um ponto de acesso para a praia, também virou um ponto turístico. Enfim, imagina uma obra de 20 anos atrás, de madeiramento, né? mesmo sendo um madeiramento tratado,
0: né? Mas tem toda essa
1: uso,
0: tempo,
1: o uso,
0: né?
1: Tem seu prazo de validade. Então, tão logo feita a revisão, nos recomendou a interdição, fizemos uma segunda vistoria e acolhemos o entendimento do nosso servidor encarregado de obras ali, o João Felipe. Reunimos também nossa equipe administrativa e também operacional, já... reunimos de antemão um volume bom de material para começar a primeira etapa e também em andamento a compra do material restante. Demandará aproximadamente 35 mil de recursos para uma reforma boa, não é apenas uma manutenção, troca de tábuas, prego não, uma boa manutenção, no mínimo em 60 metros, que deixará novamente a pleno para o usufruto de todos. Estimamos que em 40, 45 dias, no máximo, esteja pronto. Muito embora meu encarregado de obras, o João Felipe e a Regi, tenha nos dado uma expectativa boa pelo andamento da obra, reforçamos a equipe ali, a gente tira de uma demanda aqui para reforçar, porque entende que essa requer uma resposta mais rápida para a comunidade. É para a comunidade que a gente pensa, na segurança e na vida das pessoas. E ele me deu a resposta de que poderemos fazer antes, mas enfim, recomendamos fazer com todo o caminho, com todo o carinho, com todo o zelo, com todos os cuidados, também aos trabalhadores, para que fique de excelência. Então aí, em 40, 45 dias mais, aí estará de a pleno novamente a passarela da Beira-Mar com Rua Bahia.
0: Sim. Secretário, os acessos à praia ou as rotas de saída da praia, alguma previsão de aumentar o número de saídas da praia, por exemplo, naquela região mais extensa ali da Querência, aquela região onde as pessoas buscam, às vezes, até porque não tem onde estacionar devido ao grande número de pessoas que usam a praia, a gente acaba, às vezes, indo muito longe. Por exemplo, tem gente que diz, fui parar lá no navio porque não tinha onde estacionar, fui parar no navio para conseguir um lugar para ficar. Algumas outras rotas de saída, por exemplo, que algumas ocasiões ocorrem numa mudança brusca de tempo, né? E um grande número de pessoas tentando sair. Alguma previsão, alguma possibilidade de novas saídas da beira da praia?
1: Nós estamos trabalhando incessantemente para fazer o acesso pela continuidade da Rua Farroupilha. Rua Farroupilha é a rua que delimita, é a fronteira que delimita entre o ABC 9 e o ABC 10, tá? Tem uma saída, mas é pela continuidade da Farroupilha. Ela retorna, vai pela Farroupilha, ela retorna ao BC9 e tem um canal drenante e acesso contínuo à Rua Farroupilha. O ideal é fazer de maneira retilínea. Estamos trabalhando para isso. Entretanto, temos que elaborar um projeto ambiental, porque requer um manejo de dunas, né?
0: Sim.
1: Também temos essa pretensão justamente para isso, mas obviamente que a gente tem que ter todo o zelo e cuidado com o meio ambiente. Né? Não podemos, sob forma alguma, prejudicar a questão do meio ambiente.
0: Não é simplesmente ir e fazer.
1: Não é.
0: Né? Responde. Não, mas a prefeitura manda. Não, manda. De acordo com as leis até e com as demandas, né?
1: Te agradeço até essa colocação, até para a gente deixar bem claro. A praia, a orla da praia é uma área federal da União que outorga aos estados a gestão. Por sua vez, o estado celebra com os municípios a gestão da praia, mediante a apresentação de um plano de zoneamento, que é isso que o município faz, em conjunto com a Secretaria do Município, apresenta para o Estado, através da FEPAM, a FEPAM aprova e a gente tem a gestão da praia.
0: Sim.
1: É assim que funciona, de maneira miúde. Óbvio que é mais cirúrgico, mais específico, mas enfim. O que é o plano de zoneamento? É a delimitação da área para banho, área para pesca, área para esporte náutico, área para os carros transitarem, área de inclusão de pessoas, exclusão de veículos, tantas guaritas... É isso, em síntese, né? Óbvio que é mais profundo. Esse é o plano de zoneamento de praia. Até onde o executivo pode dar qualificação e segurança às pessoas, onde pode o Estado ter o aporte dos guardas-vidas. Esse é o plano de zoneamento. Nós periodicamente apresentamos, de maneira sazonal ou anual. Buscamos o anual, está aprovado o anual, né? A instalação de comércio, de ambulantes, de trailers, não é simplesmente... A prefeitura elabora um projeto, já de longos anos, a gente vai aprimorando, porque o tempo vai passando, e vão avançando uma modernidade de coisa boa. A gente apresenta para a FEPAM, aprovado, com devido licenciamento ambiental também, e aí temos a gestão da praia.
0: Sim.
1: E questão de limpeza, colocação de tonéis, recolhimento de tonéis. Não, o trabalho é árduo. É um bairro na alta temporada, né, Rafael? Os dois grandes Rafael. que no transcurso do dia, né, Carlos Marcos, principalmente ouvintes, chegam 80 a 100 mil pessoas na hora da praia. E por isso que se requer, como muito bem colocasse, Valerão, mais acesso. Mas... Não,
0: é, eu até perguntei,
1: não é
0: simplesmente, né?
1: Abertura. Não, sim. Mas de grande propriedade, te agradeço até para esclarecimento. Uhum. E a gente está sempre à disposição disso. Não, a prefeitura não pode, o executivo não pode simplesmente meter marca, fazer isso. Não, tem que ter licenciamento ambiental e correto.
0: Sim.
1: Não dá para brincar com a natureza.
0: E não é nós aqui que também enfrentamos esse tipo de problemas. Vamos pegar, por exemplo, a dificuldade que, por exemplo, a outra prefeitura aqui do Litoral Norte, Mostardas, tinha de acesso. Né? E não podia e não tinha o que fazer. São José do Norte, a mesma coisa. São José do Norte também. A prefeitura resolvia ir lá e colocar barro para facilitar o acesso na praia ou na beira da praia. Não pode. Né? É proibido, é vetado, não pode fazer isso. Ah, mas é da própria natureza. Não, mas só um pouquinho. O barro não é daqui, não pode botar aqui. Né? Então tem toda essa situação. Falando nisso, o senhor mencionou a questão, né, de liberações, de ambulantes. A prefeitura agora abriu inscrições para comércio de ambulantes no cassino. O edital contempla trailers, food truck, carrocinha, bicicleta, triciclo. Mas isso é para quando? É para o verão ou é para esse período agora?
1: Agora, 15 novos pontos. Entre esses 15, algumas unidades, alguns pontos... por desistência de trabalhos anuais, mas boa parte, essa é a parte que nos deixa muito contente, porque é um fomento ao trabalho, à economia, né? São 15 novos pontos que estão abertos para trabalhos para ambulante, carrocinha, food trucks, geralmente em praças públicas. Lá no Horto, abrimos espaços, são 3 espaços no Horto, para venda de pipoca, uma carrocinha de pipoca, outra de churros, outra de sorvete, o Horto Municipal do Cassino, que é o
0: isso
1: paraíso.
0: Isso na parte interna do Horto.
1: Na parte interna, que é o paraíso. Sim. Terças, quintas, sábados e domingos, aberto ao público. Tem um movimento fantástico. É um dos locais públicos nosso, onde terças e quintas, sábados e domingos, está aberto ao público de grande visitação. Convidamos a todos para frequentar e visitar o Horto. E em praças públicas, né, a Praça da Leiva Zoteiro, ali, que é uma praça fantástica. Que inauguramos há pouco tempo, bem na rótula ali da Coronel César Leivas com Antônio Batista das Neves. Praça Azul, em frente à Praça do Vicente, Oswaldo Cruz com a Rio Grande, são os pontos que eu vou lembrando. Pela Leivas Oteiro com Maestro Piragini, na própria Avenida Atlântica. Aproveitar e parabenizar um trabalho fantástico da nossa equipe de fiscalização, que monitora uma barbaridade, são 6 integrantes, chefiado pela servidora Rosângela Matos e demais fiscais. Você entrar nela, pela, por ser a chefe da fiscalização, mas obviamente extensiva a todos os servidores que fizeram todo o mapeamento e estão ofertando aí a todo o trabalhador 15 novos pontos para poderem empreender, concorrerem, empreender e trabalharem.
0: Perfeito. Aqui tem uma mensagem que chegou, eu estava tentando achar aqui, mas eu não achei de quem é essa mensagem. Cláudia? Cláudia, bom dia, aproveitando a presença do secretário Miguel aí na rádio, venho fazer uma reclamação. Desde que calçaram a rua Jorge de Carvalho, Campos e Moraes, esquina Nilza Gonçalves, foi mexido nas calçadas e bem nessa esquina das duas ruas tem um buraco da Boca de Lobo que não foi consertado. Minha mãe tem 87 anos e eu tenho medo de um acidente com ela, pois é na calçada do lado da rua onde ela mora. Já foi solicitado junto à Secretaria do Balneário o conserto dessa Boca de Lobo, mas até hoje não tivemos retorno.
1: Vou pedir compreensão da Cláudia, está chegando para mim nesse exato momento. Acredito, obviamente, que ela tenha repassado, tenha feito os registros via telefone, WhatsApp da Secretaria. Entretanto, já vou passar para o meu encarregado para, em conjunto com a engenheira Bárbara, que é servidora da prefeitura, fiscal da obra, tem que registrar que a obra não está conclusa.
0: Sim.
1: Tá? Não está concluída. O trecho final, faltam 200 metros ainda, porque a pedido nosso, nós pedimos uma mudança, porque no projeto original previa, nos últimos 200 metros da Jorge Campos de Moraes, antiga 25, drenagem tubulação de 40, onde entendíamos, né? E até mas isso foi uma questão técnica do nosso encarregado geral, do Luiz Marim, de que vem muita água pluvial do campo lá da 17, né? E locais adjacentes. Ele sugeriu hoje uma reunião com a equipe técnica do Gabinete de Projetos Especiais, provocamos essa reunião e sugerimos a mudança. A mudança foi aceita, mudou o projeto para drenagem com tubulação de 60. Tubulação de 60, né? Duas linhas até de 60 para ver o volume de água que vem lá de 17, falta a parte final. Com isso, obviamente, a obra não foi entregue ainda. Entretanto, esses erros e equívocos, que um ou outro é natural acontecer numa obra, né? A gente, obviamente, pede a correção para a empresa que está executando a obra, que é a mesma empresa que está fazendo a da Leiva Zoteiro.
0: Sim. Tá?
1: Então, vou pedir que tu me repasse. Pode
0: Sim.
1: me repassar pelo WhatsApp e que a Cláudia nos dê um tempinho e tenho certeza que será corrigido pela empresa executora da obra. Pode nos cobrar, tem razão nos cobrar, até agradecemos não ter acontecido nada, mas teremos o maior cuidado em resolver da maior brevidade possível.
0: Perfeito.
1: Obrigado, Cláudio, pela demanda.
0: Secretário, alguma outra colocação para encerrarmos? Porque o tempo passa voando, né? E como a gente falou aqui no começo, a gente está falando de uma cidade que é o Cassino, né?
1: Sem dúvida.
0: Então, um bairro, cidade do Cassino, né? Como é que o senhor complementa, o que o senhor teria mais a complementar, no caso, sobre todo esse trabalho realizado?
1: Colocar que a gente, os nossos trabalhos de periódicos e infraestrutura estamos intensificando, procurando planejar mês a mês e melhorar, obviamente, o trabalho de limpeza urbana, manutenção e iluminação. Temos todos os canais abertos para contato e receber demandas. Nós cuidamos ainda da Barra e Barra Nova, né? Drenagem e manutenção na sua plenitude. Por óbvio, a gente tem ideia de que é difícil atingir, mas o nosso trabalho é intenso. O nosso

0: dia 11 a dia 14 de junho, convidar todos a conhecerem e curtirem novamente o nosso comércio pujante, nossa gastronomia fantástica, nossos artistas locais, muito divertimento, participação das escolas, da comunidade. Então, do dia 11 ao dia 14, nessas datas teremos o Dia dos Namorados, que é dia 12, teremos a primeira partida
1: Do
0: da
1: Brasil na
0: seleção brasileira
1: Copa,
0: na Copa,
1: a Matilha da Cultura.
0: haverá um telão lá para toda a comunidade, a Matiada da Cultura. Convidamos a todos a
1: Participar.
0: participarem.
1: Perfeito. Nós vamos voltar a falar sobre isso, né? Porque a gente agora vai ter mais tempo e mais próximo da Fejum, que a gente vai estar conversando com o senhor aqui mais uma vez. Aqui, ó, o Galinho. Bom dia, tô na escuta. Esse é o melhor secretário. Abraço ao Miguel Zatti.
0: Abraço, Galinho. Obrigado pela distinção, mas o trabalho é incessante, estendo todas as boas e não tão boas também, né? A gente se abraça lá, a equipe de trabalho, sempre a prefeitura trabalhando num coletivo, as nossas secretarias também participam muito. Eu sou de pensar no coletivo. Se
1: Perfeito.
0: temos elogios, e agradeço ao Galinho, que é uma grande figura, um cara sensacional, servidor de excelência portuário, também os elogios, mas é num todo, penso num todo, no coletivo, agradeço a minha distinção, e procurar trabalhar, continuar trabalhando, focado diuturnamente para fazer o melhor para a comunidade e qualidade de vida das pessoas. Obrigado mesmo pela oportunidade.
1: Perfeito. Perfeito. O Galinho e o Irata e a comissão
0: Grande
1: organizadora lá do quarto MotoFest, né, que tiveram aí muito a agradecer, né, e agradeceram, inclusive, com o lançamento do Maio Amarelo, ainda em abril, né, mas lá na Praça Didi Drop, porque era um momento propício para aquele lançamento e que aconteceu, né, com a presença, inclusive, da prefeita Darlene e de todas as autoridades. Secretário, muito obrigado pela sua participação aqui, né? Voltaremos a conversar antes da Fejunca, com certeza, aqui nos nossos estúdios.
0: Grande abraço.
1: Conversamos então aqui no Manhã Regional, né, com o secretário do Cassino, Miguel Satti, falando sobre as ações, né, de manutenção do balneário, melhorias na infraestrutura, sinalização da praia e os trabalhos realizados durante a baixa temporada. Muito obrigado mais uma vez pela sua participação aqui, né? E fiquei impressionado com a memória do homem, né? Porque a rua tal com rua tal, na esquina tal, digo, meu Deus, eu tô pensando aqui no nome dessas ruas aí. Fiquei aqui a ver navios, como diria o Galinho. Aqui, querido, obrigado. Valeu, valeu, Rafael. E a gente chega ao final então do nosso programa. Vem aí o Palavra de Mulher e nós voltaremos amanhã, a partir das 7 horas da manhã, com mais um Manhã Regional. E eu retorno, né? Eu retorno às 2 horas da tarde. Tinham mais questões aqui, eu vou repassar para o secretário e a gente retorna, né, para trazer as informações que foram pedidas aqui, né? A Simone mandou uma mensagem de áudio e tem uma outra pergunta, mas essa pergunta com relação ao hotel, né? Esse hotel aqui é algo feito na internet, não tem como um hotel ser reconstruído na localidade, até porque não seria permitido de maneira alguma nos dias atuais, né? Mas de qualquer forma, eu também vou questionar aqui ao secretário Miguel Rezani e a gente retorna para você com relação a essa sua pergunta, essa sua dúvida e questionamento, tá bom? Muito obrigado mais uma vez a todos que nos acompanharam. A gente vai ficando por aqui. Vem aí o Palavra de Mulher e você fica muito bem acompanhado com Wanda Leite e equipe. Bom dia.

0: Hora certa.
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3: Previsão do tempo.
4: Quinta-feira com previsão de tempo firme e seco em toda a região sul. O sol predomina em todos os períodos com pouca nebulosidade. Frio intenso, principalmente nas primeiras horas do dia. Em Rio Grande e Pelotas, a temperatura mínima deverá ser de 5 graus. Em São Lourenço do Sul, mínima de 6 graus. As três cidades podem registrar temperatura máxima de 17 graus. Previsão do tempo com informações do Instituto Nacional de Meteorologia, IMET.
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0: Olá, bom dia! Hoje, quinta-feira, 21 de maio de 2026, a temperatura extremamente agradável, a mesma de ontem, 11. Não mudou muito, né? Mas mudou o astral. E lembrando que ontem é passado, meu amigo. Ontem não retorna. E hoje é presente. O maior presente de Deus é o nosso dia. Entregue em branco, assim, nas nossas mãos. É uma página em branca. A gente começa a escrever da maneira que a gente sente no coração. E às vezes a gente precisa alinhar o nosso coração para escrever coisas certas, coisas claras, né? Nosso hábito geral, o hábito geral das pessoas é só ver a coisa negativa. Aí é crítica naquilo que está sendo feito, é crítica naquilo que não está sendo feito, é crítica em todos os sentidos. Mas quando chega a tua vez de fazer, de crer, de realmente realizar, será que tu faria diferente? Outra coisa são as propostas, né? Quando eu te proponho, até parece a música do Roberto Carlos, né? Quando eu te proponho algo e tu aceita, bom, aí é porque tu é conivente com aquilo que está proposto. Quando tu volta atrás e critica aquilo que tu aceitou, poxa, aí tu fica em cima do muro. Para uns é ruim, para outros é bom, né? Eu estou muito acompanhando aí essa questão da política, do mundo externo, da economia em geral. O que eu vejo? Se tu não aceita o que está sendo proposto, beleza, não pode aceitar em hipótese alguma. Ah, mas convém naquele momento, tu aceita e depois tu critica. Então, gente, essas coisas, esses pequenos detalhes que na caminhada a gente tem que observar, né? Então, escolha um caminho, porque a vida é cheia de encruzilhadas. Então, tu tem que escolher a tua linha, escolher a tua caminhada e seguir firme. Ah, Wanda Leite, mas aí tem pedras, tem obstáculo. Beleza, mas tu escolheu, supera os obstáculos, não te envolve no lodo e segue em frente. Assim é que tem que ser. Agora, não critica aquilo que tu faz. Então, olha, que jogue a primeira pedra quem realmente não está ou não aceitaria alguma proposta. Estou falando lá de cima, né? De coisas que a gente está vendo muitas críticas, né? A gente não vai falar nomes nem sobrenomes para não entrar nesse véu, né, de discussão. A gente não está entrando em discussão, a gente só está falando que é para te ligar nas coisas que vêm de uma maneira que eu não faria e depois tu já tinha feito e aí vem todo à tona. E aí confunde as pessoas no geral, né? Poxa, o pseudo bonzinho, o pseudo limpinho é todo tão enrolado quanto os que estão criticando. Então pense nisso, fique ligados, porque olha, esse mundo está bem embrulhado. O que não está embrulhado é o nosso programa Palavra de Mulher, porque está começando agora. Eu, Wanda Leite, Carlos Magno, não temos embrulho nenhum. A gente tem linha reta.
1: Linha reta, dedicação para trazer a melhor programação em todas as manhãs, né?
0: Se somos os melhores, não, né? Mas que tentamos ser.
1: Somos diferentes, como dizia um amigo nosso. Né? Amigo não somos os melhores, somos diferentes.
0: Exatamente.
1: Né?
0: Diferentes. A gente não é tão moderno, não é tão antigo. A gente é o meio termo, né, Márcio?
1: Diferente, né?
0: É. Se a gente é tão moderno, a gente não é, né? Mas a gente não é tão antigo.
1: Não.
0: Né? A gente é mega inteligente? Não, né?
1: Mas a gente sabe bastante coisa.
0: A gente sabe bastante coisa, né?
1: Não somos expert em nada.
0: Não somos, mas a gente sabe bastante, né? A nossa visão é a melhor de todas? Não. Mas a gente tem visão.
1: Não falamos aqui a nossa visão, porque
0: Necessário. Gente, mas o que a gente sabe muito bem é dizer que a gente faz esse programa com muito amor, com muita dedicação. E a gente convida para ficar sempre ligados aqui, né? Para nós, para o nosso conceito, é a melhor rádio, né?
1: Vou mandar um parabéns para mim, sabia?
0: Para ti, meu querido. Por quê?
1: Hoje é dia do afilhado, eu sou teu afilhado.
0: Ah, meu afilhado, bate aqui.
1: Aí, hoje é dia do afilhado, o Roger Lopes também lembra aqui. Hoje é dia do afilhado e muito frio. Então, hoje é dia do afilhado.
0: Mas o Adriel tem que, vai ter que registrar.
1: Hoje é dia do afilhado.
0: É mesmo. Pode aí, abre essa câmera aí e registra esse momento aqui. É meu afilhado, sabia?
1: De casamento. Ah, eu e o José Augusto Valerão, né?
0: Exatamente.
1: Os padrinhos aí de casamento, em 2017.
0: E esse guri tava lindíssimo, nervosíssimo e lindíssimo, sabia? Ah, vamos mandar um beijo pro Eduardo. Entra aqui. entra aí, senta aí, vamos fazer a abertura
1: pode
0: desse
1: mandar,
0: programa.
1: Pode mandar, pode mandar. Pode mandar aí pelo
0: 9-9-6-4-7-8-6-7. Hoje é o dia do afiliado. Aí, eu, olha só, meus afiliados. A Carol... é minha afilhada, minha sobrinha, mora lá em São Paulo, né? Beijo, beijo, beijo, beijo. O Júnior, filho do Altemir Lima, meu afilhado, beijo, beijo pro Júnior. Eu tenho poucos afilhados, sabia?
2: É mesmo?
0: É, eu tenho, não tenho muito. O Magno, meu afilhado de casamento, uhum. Sou madrinha de casamento do Magno. Olha que honra isso,
2: coisa
0: né?
2: Boa.
0: Coisa boa. Quem mais? Quem mais que eu sou madrinha? Tô pensando nos meus afilhados. Ai, se eu chego a esquecer, vocês vão me matar, né?
2: São pouquinhos, né?
0: Vai, Adriel, quem é que tu tens de afilhado?
2: Ah, então, no dia do afilhado, mandar um beijo pro meu afilhado, o Eduardo, o
0: só
2: Dudu.
0: Só tem um?
2: Tem um só, cinco aninhos.
0: Cinco aninhos.
2: Cinco aninhos, filho da minha irmã. Da minha irmã Alessandra.
0: Duduzinho, Dudu. Uhum. Então, beijinho muito sapeco. Não, não pode esquecer de dar presente.
2: Não, tem que dar, vou dar o presente pra ele. É um amor, depois te mostro uma fotinha dele.
0: Ah, quero ver. Magno, quem é que tem os afiliados? Sim, a gente tenta, né? Tenta.
1: Ah, eu tenho a Louise.
0: A Louise.
1: Louise. Uhum. Mora ali na... atrás do Presidente Vargas ali. Entre Presidente Vargas e Primeiro de
0: Maio. Se o Bruno estivesse aqui, ele tem a Sofia de afiliado. Porque às vezes eu saio com o Bruno e ajudo o Bruno a comprar presente pra Sofia. Aí um dia salvei o Bruno. O Bruno tava lá comprando uma jaqueta pra Sofia. A Sofia fez 2 anos agora. E o Bruno tava comprando pra 2. Eu falei, Bruno, não serve na Sofia. Fiz o Bruno comprar uma jaqueta grande e serviu na Sofia.
2: É.
0: Coisa de mãe, né?
2: Agora o Eduardo tá crescendo, ele quer saber agora de cartinhas de Pokémon.
0: Ah, agora. Bonitinho, bonitinho. Que legal. Isso aí. E o Rafael tem afiliados? Tem, quem é teus afiliados?
3: Eu tenho a Zoe, que é minha sobrinha também, é minha afilhada, e tem o Joshua.
0: Joshua. Que nome diferente.
3: Ele tá residindo na Argentina.
0: Bonitinho. Mas é uma graxinha, que coisa mais linda. Mostra. Olha o Dudu.
1: Olha o Dudu.
0: isso aqui é um pôster.
2: Ah, né? Ele é criança, é modelo.
0: Que lindinho.
2: É modelo, criança de revista.
0: É criança de revista. E o José Augusto Valerão tem afiliados? Nós temos, né?
4: Nós temos.
0: Vamos ver. Quem é aqui? Lembra. O Magno, meu nosso querido afiliado que a gente ama.
4: O Magno. Eu tenho o Henrique também.
0: O Henrique.
4: Quem mais que a gente tem de afiliado?
0: A Carol. Aham. Uhum. E o Júnior.
4: O Júnior também é nosso afiliado.
0: Lá de São José do Norte, queridinho. Então hoje é o dia do afiliado.
4: Hoje é dia do afiliado?
0: Exatamente.
4: Que legal. Então a todos os nossos afiliados um beijo.
0: Querideza, assim, né? E a gente vai fazer isso aí. Pode mandar em beijo para os afiliados hoje aqui no nosso programa. E agora vamos rodar música, né, Magno?
1: Vamos rodar música.
0: Para os afiliados.
1: Para os afiliados. Tá todos.

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0: Que beleza, que beleza, que beleza. Olha só, mudou tudo aqui. Mudou.
1: Mudou. O Magno tá diferente agora.
0: Pois, o Magno tá diferente. Rafinha, quanto tempo não trabalhava contigo?
1: Pois é.
0: Ah, que beleza.
1: Já meio bem? Ano, uns 6 meses por aí, eu acho.
0: A gente vai contando ali, né?
1: Exatamente. E eu já tô contando, já que faltam mais ou menos uns 6 meses pra estar aqui. Acredito.
0: Coisa boa. É muito bom trabalhar junto.
1: Exatamente.
0: Claro que a gente tem essa parceria, o Magno, porque a gente faz muito tempo juntos no programa, mas eu gosto muito de trabalhar contigo. É tranquilo, a gente se acerta muito bem, né?
1: Com certeza, pra mim também é um enorme prazer poder estar aqui contigo e com toda essa audiência aqui, que tem o programa Palavra de Mulher.
0: É uma audiência diferente, né?
1: Exatamente.
0: Do segmento da rádio é um pouco diferente, né?
1: Exato.
0: Mas é maravilhoso, né? Amo meus ouvintes, nossos ouvintes queridos, né? Que compartilham, dão apoio, né? Ficam juntos, ajudam, conhecem o programa do início ao fim. É bom demais.
1: Exatamente.
0: Coisa, tá bom,
1: e podem mandar suas participações aí no nosso WhatsApp, 991-64-7867.
0: Hoje é uma mescla, assim, porque a gente teve uma atividade externa, daqui a pouco o Magno volta, o Rafinha vai estar em vários pontos da cidade,
1: exatamente,
0: né?
1: Exatamente.
0: Então, enfim. Tudo hoje, para começar.
1: Com certeza, com certeza.
0: Vamos juntos nos patrocinadores?
1: Vamos juntos.
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0: Beleza. E olha só, a Kelly Neves diz assim, ó, quero, bom dia, eu também quero mandar um super beijo para minha afilhada, a Lívia, lá da quinta, né, da quinta secção da, não, lá da quinta secção da Barra, meu afilhado Leozinho também, da quinta secção da Barra, ele está passando uns dias na minha casa, eu amo muito eles, E pede uma música do Rick Renner, só para eles, por favor. Ah, Kelly, beijo para ti, que amor, né? Estão passando férias na casa da Dinda, ou uns dias só, né? Coisa mais querida, e a Dinda fazendo todos os mimos. Isso
1: e,
0: é bom
1: e Dinda
0: demais.
1: Mima, né?
0: Dinda mima bastante. Dinda mima, porque depois vai para casa da mamãe cheia de... Dinda mima, verdade.
1: É verdade. Aqui tem a participação da Gladys também, que as bênçãos de Deus transbordem na sua vida, na sua casa, trazendo paz, saúde, força, sabedoria, união, fé e muito amor, desejando a todos uma ótima quinta-feira. O João também tá ligadinho, mandou mensagem, a Elvira também tá sintonizada. Aqui o Roger, da Korg também, ele diz, bom dia, hoje é o dia do afilhado, muito frio.
0: Beijo, Roger, tudo de bom, meu querido.
1: O Paulo Vidal também tá ligadinho, mandou mensagem,
0: Paulo Vidal, olha...

0: frio que faz cachorro renguear. E como sempre, especial de primeira esse programa Palavra de Mulher com Wanda Leite e Carlos Magno.
1: Mas que barbaridade!
2: Que legal! Ah, muito legal, muito legal.
1: É isso aí. A Mara Henk mandou aqui uma figurinha com a térmica do Grêmio, a cuia do Grêmio, desejando um bom dia para todo mundo. Aqui também, bom dia, André Castro. Estamos chimarreando com a cultura no Parque São Pedro. A Maria de Lourdes também ligadinha, dando o seu bom dia. E a Silma, bom dia. Ela pede a música com Marisa Monte. Ainda bem para todos da família. Silma Amaral, quem mandou essa mensagem, Wanda.
2: Muito bem. Beijo para todos e vamos cantar, Rafinha. Vamos lá?
1: Vamos lá, então, com a Marisa Monte. Ainda bem.

0: Previsão do tempo.
1: Previsão do tempo.
2: Quinta-feira com previsão de tempo firme e seco em toda a região sul. O sol predomina em todos os períodos com pouca nebulosidade. Frio intenso, principalmente nas primeiras horas do dia. Em Rio Grande e Pelotas, a temperatura mínima deverá ser de 5 graus. Em São Lourenço do Sul, mínima de 6 graus. As três cidades podem registrar temperatura máxima de 17 graus. Previsão do tempo com informações do Instituto Nacional de Meteorologia, IMET.
0: Previsão do tempo.
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1: Hugo Guilherme
2: e Guilherme.
3: É, meu filho.
1: Obrigado, meu irmão. Aqui no Goiás.
2: Vamos lá.

0: beleza? Maravilha, 9h46, 9h46, de volta pra casa.
1: De volta pra casa, 5 da tarde aqui na Cultura.
0: De volta pra mesa.
1: Outra história.
0: De volta. Mas bem lá fora? Tudo bem lá fora?
1: Bem friozinho.
0: Mas um dia claro, né?
1: Claro.
0: Um dia bonito demais, né? Coisa
1: bom
0: boa.
1: Bom demais.
0: Mas deu uma voltinha na rua pra pegar um sol, né? Mas já se encheu de vitamina D e já tá de volta, gente. Bem tranquilo. Sentiram falta do Magno? O Roger tava sentindo falta do Magno. Calma, Roger. O Vidal também tava com uma falta do Magno danado. Muito bem, gente. A gente segue por aqui com muitas informações. Ontem vi uma cena terrível de um carro que pegou fogo na totalidade, né? Bem num centro nervoso, né? Mas lá em Nova York. Uhum. E aí a gente vê que acontece lá, acontece aqui, acontece em todos os lugares. O que está acontecendo, né, com a parte elétrica dos automóveis? Né? Não tem, parece que falta segurança em tudo que é lugar. Né? Em São Paulo, também no centro de São Paulo, pegou fogo num carro, foi um auê total. Então, o que a gente vê que tem acontecido aqui na nossa região acontece em todos os lugares. Né? Que loucura isso. Mas, todavia, no entanto, a gente segue aí as pessoas seguem achando que, né, que o carro é uma estabilidade total, que é, nossa, que é uma segurança. Não é, né, gente? É uma produção, uma junção de elementos que dão essa condição, mas não tem tanta segurança assim, né?
1: E vira e mexe, as montadoras dizem, vai tirar de circulação, não sei o que, que deu problema, isso e aquilo, né?
0: É verdade.
1: Tem sempre algum problema com os veículos.
0: É verdade.
1: Bom, Wanda, ontem um homem foi condenado a 50 anos de prisão por feminicídio aqui em Rio Grande. Claro que ele vai ficar
0: aquele
1: só 30,
0: que nós falamos, né?
1: Não, outro. Há 50 anos. Mas vai ficar 30, né? E de repente até menos, né?
0: Exato.
1: Um homem denunciado pelo Ministério Público do Rio Grande do Sul foi condenado a 50 anos de prisão em regime fechado pelo crime de feminicídio qualificado. Em julgamento realizado ontem aqui em Rio Grande, o crime ocorreu em 18 de novembro de 2024. Conforme a denúncia, após a discussão, o réu jogou álcool sobre a sua companheira e ateou fogo enquanto ela estava deitada na cama. Mesmo gravemente ferida, a vítima conseguiu pedir ajuda aos vizinhos e foi socorrida, mas morreu 3 dias depois no hospital. O Conselho de Sentença acolheu integralmente a denúncia do Ministério Público e reconheceu as qualificadoras de feminicídio, meio cruel e recurso que dificultou a defesa da vítima. Os jurados também consideraram o fato de o homem ter planejado o crime, adquirindo os materiais utilizados do ataque e não ter prestado socorro após a ação do mesmo. Né?
0: Que horror, né? Que ponto que chega um elemento desse, jogar álcool na pessoa
1: e atear fogo. Né?
0: Que horror. Né, a gente fica perplexa, não adianta condenar há 100 anos que fosse, né, se isso trouxesse a vida dessa mulher de volta. Não traz. Né? E as marcas, as angústias, né, não sei se tinham filhos, né, mas a vida dela totalmente interrompida e no meio de um sofrimento desses. Né? 3 dias de agonia, de dor e veio a óbito. Ruim demais, né, gente? Ruim demais. Que monstro, né? Que monstro, como diz a minha amiga aqui, a Dani, diz isso. Que monstro, eu concordo, né, Dani? Que monstro, que horror a gente saber disso. E ontem foi matéria, assim, geral, né? Tipo, agora é uma inversão, tipo, uma conscientização aos homens para que protejam as mulheres. Foi ontem, né? Presidente da República, um monte de secretários, né, ministros falando, acompanhados e tudo mais, mas, gente, que falta de conscientização. E eu vejo que o viés está elevado para o lado das facilidades, né? Onde tudo pode, onde os grandes exemplos devem ser exemplos e são maus exemplos, né? E eu vou falar aqui, né, sem cerimônia, né, por exemplo, os ícones, por exemplo, da música ou da mídia, que hoje estão constituindo uma família, que no outro dia separam, exatamente no outro dia, e já estão com outros famosos, isso para dar visibilidade e tudo mais. É horrível isso, gente. Cadê o valor da família? Cadê o valor e o respeito pelos filhos, né? E aí a gente está vendo esses modelos toda hora. É algo muito ruim. E aí homens e mulheres acham que a vida real é igual à vida virtual ou à vida artística. Não é, gente. Não é. O que tu vê no, da modelo, do jogador de futebol, é distante da tua realidade. Então, quando tu faz um juramento, tu não precisa fazer juramento nenhum. Tu tem que ter respeito, né? Respeito. Ai, que agonia que me dá isso, mano. É, que verdade. Agonia.
1: Entrou em votação na Câmara de Pelotas o Vale Alimentação para os Vereadores.
0: Opa.
1: Auxílio Alimentação para os Vereadores de Pelotas entra em pauta na Câmara. A proposta prevê o auxílio de R$ 906,24, além de salário mensal de até R$ 18.000,00. Pagos aos vereadores de Pelotas. A Câmara de Pelotas analisa um projeto de lei que propõe a criação do auxílio alimentação mensal no valor de R$ 906,24.
0: Ah, para, mãe.
1: R$ 24.
0: Para, só um pouquinho. Para quem ganha até 18 mil.
1: Ah, 18 mil é o salário que eles ganham já, tá. Normal, do mensal.
0: 18 mil,
1: né?
0: Tá, ok. E aí tem que ter um vale alimentação.
1: De R$ 906 com 24 centavos para os vereadores do Legislativo Pelotense.
0: 900 o quê?
1: R$ 906 com 24 centavos.
0: Bem, beleza. Senão eles não conseguem comer com esses 18 mil, né?
1: O benefício seria o mesmo já concedido atualmente aos servidores da casa.
0: Certo.
1: Os servidores já ganham, então.
0: Tá.
1: E passaria a ser pago além do salário mensal dos parlamentares. A proposta foi protocolada terça-feira pelo vereador Paulo Coitinho, do Cidadania, e prevê que o auxílio entre em vigor a partir de 1º de junho, caso seja aprovado pelo plenário. Cada vereador recebe salário mensal de R$ 18.742,91 e o presidente da Câmara recebe R$ 28.144,36, valor equivalente ao teto pago ao prefeito do município. O projeto vai tramitar na casa esse auxílio alimentação, se vai passar ou não, né?
0: Que aos vereadores, patifaria, né? É patifaria com dinheiro público, né? Ah, isso que é vergonha. E cai lá... Vai cair aqui.
1: Ah, vamos ver. Se passar lá, outros vão tentar também.
0: Os modelos, né, gente? Os modelos. Vai, fluiu lá, passou lá, passa aqui, passa lá, né? Vai passar aqui, passar em São José do Norte. Vai passar. Vai ser normal, né? Vai ser normal, né? Poxa vida, 18 mil. E aí um valezinho de alimentação aí de 900, né?
1: R$ 900.
0: Aí mais as diárias, mais os benefícios, mais o plano de saúde, mais o plano gravata. Ainda tem o plano gravata, aquele auxílio gravata? Antigamente tinha, né?
1: Não lembro agora, né?
0: Meu Deus do céu. Gente, 18 é o salário. Rio Grande, eu acho que é um pouquinho menos, né?
1: É, um pouquinho menos.
0: Mas é uma vergonha, né, gente? Olha, o vereador ganhando 18 mil. Às vezes o médico, o professor ganha isso. Me diga.
1: Não ganha.
0: Não ganha.
1: Nem fazendo 40 horas, que eles são contratados por 20 horas, né? Não, os concursos 60, são 20 horas.
0: É, nem fazendo 60 horas.
1: Dobra o salário 40 horas?
0: Não.
1: Vamos ver o que eu vira disso aqui.
2: Fala, já passou, Brandinha. Já passou, Carlos Magno. É.
0: A Elvira gostou? Aprovou?
2: Abraço. Sem comentários.
1: Sem comentários. Já passou, diz ela. Já passou,
0: né, Elvira? Já passou. Essa aí já passou. Com certeza já passou, né? Passa rápido esses de benefícios, né? Passa rápido.
1: Oi, São José do Norte, movimentado na área policial também. A Polícia Civil, por meio da Delegacia de Polícia de São José do Norte, cumpriu 10 mandados de busca e apreensão e 7 mandados de prisão preventiva durante a Operação Playboy. Na manhã de hoje, os policiais, inclusive, cumpriram ordem judicial para a realização de busca no interior de Sela, na PERG. A investigação apura a prática dos crimes de tráfico de drogas, associação para o tráfico e tortura ocorridos ao longo do ano de 2025. Durante as diligências, os policiais apuraram que indivíduos já recolhidos ao sistema prisional coordenavam, de dentro da unidade carcerária, ações criminosas relacionadas ao tráfico de drogas e prática de torturas nos bairros Canastreiro e Tamandaré, em São José do Norte, dentro da cadeia.
0: Vai para lá, vai para cá.
1: Vai para lá, esse. Executa esse, executa aquele.
0: Executa aquele, meu Deus do céu. É. De dentro da cadeia,
1: de dentro
0: gente.
1: Da cadeia.
0: Não precisa nem sair para executar, né?
1: É.
0: Que barbárie.
1: E davam coordenadas.
0: Exatamente.
1: Para os de fora.
0: E ontem em São Paulo, um desvio de 385 milhões de reais em clonagem de cartão de crédito. Aí foram investigar, os nomes das pessoas eram pessoas comuns da periferia, né? Moravam em casebres. No entanto, eles pagavam essas pessoas laranjas para usarem o nome, dando, é claro, algumas merreca, algumas mixarias aí de dinheiro, e as pessoas se submetem a isso. Né? Que coisa louca, né?
1: Com relação a essa ocorrência de São José do Norte, conforme foi apurado, usuários de drogas que contraíam dívidas com o grupo criminoso se tornavam inadimplentes e eram submetidos a sessões de tortura severa, as quais eram registradas em vídeo, alguns com duração superior a 4 minutos, e posteriormente encaminhadas aos líderes de organização criminosa como forma de prestação de contas das ações realizadas. Também foi preso um indivíduo apontado como responsável pelo fornecimento de drogas à referida célula criminosa. Ao total, foram efetivadas 7 prisões preventivas, além da apreensão de diversos aparelhos celulares e documentos de interesse da investigação.
0: Ai, meu Deus do céu, até agora só notícia ruim, né, Magda? Pelo amor de Deus, não tem uma boa aí pra nos dizer.
1: Mas temos que registrar, né?
0: Temos que registrar. São José do Norte, né? Nossa... A pacata vila de São José do Norte, com 16 mil habitantes, e no total, contando com o interior, no total totaliza 27 mil. Gente, é a população do Parque Marinha. E aí toda essa atrocidade aí que a gente está repassando, não é lá no Rio de Janeiro, na Bahia, sei lá onde, não, é aqui, é ali, passando o canal. Né? Tão bonitinha a cidade, outro dia saiu uma notícia positiva, né? Onde a questão fiscal toda organizada, toda bonita, e aí... Né? No outro lado da vila ali, né? Tem isso tudo. Tem. É ruim, hein? Cuidado, né? No andar na rua, né? Tu pode ser surpreendido. Além dos motoristas de São José do Norte dirigirem muito mal, né? Outro dia um atravessou a rua. Desculpem, nem todo mundo dirige mal. Mas que dirigem, né? Nossa Senhora! Cada coisa. Vamos lá com música, né, Marco? Para amenizar as dores. Chega aí para cantar.
1: A Marisa Monte, a Maria Bastos pede aqui. Bom dia para todos. Vou na rádio, aí da rádio, vou na carona da Marisa Monte para todo mundo da ilha. Maria Bastos da Castelo Branco.
0: Acho que o Rafa já rodou essa, né?
1: É?
0: Acho que já. Mas se rodar de novo, é música boa e tá valendo.
1: Opa, vamos lá.

0: Hora certa.
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0: Beleza, 10 horas 9 minutos desta quinta-feira ensolarada, gostosa demais, gente. Se tiver crianças em casa, né, coisa boa, pegar um solzinho, né, brincar na areia um pouquinho, pegar essa energia aí, essa vitamina D, né, coisa boa, as coisas simples da vida, né. Tire teu filho de dentro de casa, né? Não deixe ele só vendo TV ou coisas parecidas. Deixa ele brincar um pouco na rua, pegar o sol, pegar... Mesmo que esteja meio friozinho, é uma delícia, né? Que tal se for bebê, botar no carrinho, sair, dar um passeio? Tá dentro de casa, sai pra rua, né? Com cuidado, é claro, com zelo, não saia com o celular na mão, né? Dedique-se a esse horário, assim, de mais aconchego, de mais amor, de mais carinho. São coisas que a gente não consegue fazer depois, né? Se tiver idosos em casa, que tal tirar eles de dentro de casa, pegar um solzinho, coisinha...
1: Levar a criança pra andar de balanço, gangorra, coisa
0: exato.
1: Boa, né?
0: Mas fique de olho, né? No teu filho, no teu bebê, no teu idoso, né? Aquela pessoa que depende de ti, depende. E se tu for dedicar, que seja 5 minutos, gente, mas seja 5 minutos de qualidade, né? Largando aí o celular, largando qualquer coisa que dê atenção unicamente pra pessoa, né? Não tem nada melhor do que uma conversa que seja 5, 10 minutos, mas olho no olho, gente, sabe? Prestar bem atenção. A coisa é chata, tu tá falando com alguém, o telefone tocando, e a pessoa, só um pouquinho, tu perde o viés da conversa, não é assim?
1: Com certeza. As participações aqui, primeiramente aqui a Margarete, lá do Pesqueiro. Fala, Margarete.
2: Eu tenho Pesqueiro, também tá me escutando.
0: Beleza, lá no Pesqueiro. Gente, repercutiu muito a questão que a gente falou desse aumentinho lá dos vereadores de Pelotas, né? Salário de 18 mil e mais o valezinho alimentação aí de 906 com 24 centavos. Olha os centavos, gente.
1: Centavos. Não sei como é que eles chegam a essa conta.
0: Não sei como é que chega essa
1: 23,
0: conta.
1: 24
0: precisava
1: centavos.
0: Do professor Nerino de Ornello Piotto. Alô, Nerino, me ajuda aí a fazer essa conta, porque não. Preste atenção. Não pode faltar os 24 centavos para dar certo ali. Será que é a couve?
1: Será?
0: Castanha. Quanto custa a couve? Não custa 24 centavos.
1: Umas balinhas.
0: Ai, meu Deus do céu. Eu sei lá. Não, sem comentários. Mas tem muitas manifestações aqui, a gente agradece. Eu me atrevo a falar que isso vai acontecer aqui também, ali, lá e acolá. É ou não é?
1: É verdade. E o Leandro fez aqui essa manifestação a respeito desse tema que a gente estava falando. Fala, Leandro. Bom dia.
3: Oi, Wanda, bom dia, aqui é o Leandro, adoro vocês, não só a senhora como o Vaneirão, é uma vergonha, né, isso é um tapa na cara da sociedade, né, a gente mal tem para comer, batalha para não ficar com o nome sujo, eu tenho meu nome sujo, não tenho vergonha nenhuma de dizer, estou pagando agora com esse, eu, meu saláriozinho, muito obrigado antes pelo advogado e dizer para esse grande... colega seu aí, que é uma grande pessoa também, já vi ele esse tempo no mercado e vou dizer de novo, gente, que vocês são maravilhosos, vocês são tapa na sociedade. É claro que a senhora só falou a verdade, vai ser na rádio, vai ser na rádio que eu estou falando, que é vocês, a Rádio Cultura, vai ser em São José do Norte, vai ser, e a senhora é a palavra do povo. Obrigado, desculpa, um bom dia. E eu amo vocês e adoro vocês. Obrigado por tudo. Obrigado, gente.
0: Querido, obrigada pelas referências aí, pelo carinho. Mas ele está usando a questão do desenrola aí para pagar as contas, né? E é tão difícil, né? É tão difícil a gente ter o nome sujo, como ele disse, né? Ou seja, aquilo que te impede, né? Enquanto a gente vê tantas pessoas com facilidades, né? Tantas pessoas driblando a lei aí, fazendo coisas... errônea, e a gente ali, qualquer coisa, tu fica marcado, né? É uma marca, e isso quem tem, né? Isso é para quem tem vergonha, fica muito constrangido perante a isso. Ô, Leandro, muito obrigado pelas palavras, mas é o que ele se referiu que vai acontecer aqui, lá e acolá, vai acontecer, porque, olha, isso vem lá de cima, né? Porque os deputados federais, estaduais, eles têm, e aí chega nos vereadores.

0: eles também acham que devem ter também os benefícios. E é a lei que beneficia, mas quem faz as leis é eles mesmos. Então, quem somos nós para questionar? Não temos o que questionar, gente, infelizmente, né? Só que nós temos um grande poder na mão, que é o voto, né? A gente pensa que tem. Depois a gente vota, muda tudo, né? E se alguém não compartilhar acaba ficando fora do grupo. E o grupo, né, isola aquela pessoa. Mas vai passar, porque é a maioria, né? Dito isso, seguimos.
1: 10h14, operação apreende mais de 2 toneladas de alimentos impróprios em São José do Norte. Operação, uma fiscalização realizada em São José do Norte, aqui nossa vizinha São José do Norte, resultou na apreensão de 2 toneladas de produtos considerados inadequados para consumos em 2 mercados da cidade. A ação foi conduzida ontem, dia 20, pela Força-Tarefa do Programa Segurança dos Alimentos, e identificou uma série de irregularidades nos estabelecimentos. Entre os itens descartados estavam carnes, iogurtes, produtos de padaria, molhos e farinhas. Também foram recolhidas unidades de álcool. De acordo com os agentes envolvidos, os principais problemas encontrados incluem produtos com prazo de validade vencidas, foram inutilizadas. A operação contou com a participação da equipe do Grupo de Atuação Especial do Combate ao Crime José do Norte e de diferentes órgãos de fiscalização.
0: Poxa.
1: Iogurtes, carnes, álcool, vários produtos inadequados, né?
0: Inadequados.
1: Em 2 mercados da cidade.
0: Foi tirado de circulação.
1: Tirado de circulação, foram recolhidos esses
0: Isso.
1: alimentos. Mas 2 toneladas, né?
0: Duas
1: Muita
0: toneladas
1: coisa,
0: é
1: né?
0: muito.
1: Muita coisa.
0: Gente, era um mercado muito grande, né?
1: É.
0: 2 toneladas, ou seja, 2.000 quilos
1: 2.000 quilos
0: de
1: de
0: produtos.
1: produtos, iogurtes,
0: É,
1: carnes e
0: e o
1: derivados.
0: descarte vai para onde? Não sabe.
1: Foram descartados,
0: Foram
1: né?
0: descartados,
1: Foram descartados.
0: foram retirados do
1: É.
0: estabelecimento.
1: Foram inutilizados os
0: Bom, na
1: produtos.
0: verdade, fechou o estabelecimento.
1: É.
0: Não tem outra saída, gente, para retirar. Digamos que fosse 1 tonelada de cada estabelecimento, fechou. Não, certamente não tem um depósito que tenha muito mais material, muito mais do que 1 tonelada. Gente, é muita quantidade. É muita quantidade, certamente. Tem 2 estabelecimentos fechados em São José do Norte e alguns desempregados também. E aí vai para a soma, né, do que move a economia. Quando fecha uma empresa, desemprega pessoas e aí fica esse embrulho total que a gente está vivendo. Né? Aí tem a gangue das gordas, a gangue do não sei o quem, roubando nos estabelecimentos que as pessoas estão lutando para manter. Não é isso, Magda?
1: É, foram 3 já estabelecimentos comerciais do centro da cidade.
0: Furtados, roubados.
1: Um foi uma bolsa, o outro
0: Não,
1: foi
0: Magda, foi muito mais.
1: alho,
0: Não.
1: carnes.
0: Ontem, eu falava com uma gerente do centro, no, calça, na, na, no calçadão. Uma gerente de uma loja, e ela dizia que toda semana elas vão lá e roubam um par de sapato. Toda semana. Até que então, aquele vídeo que está rolando nas redes sociais, a subgerente resolveu a dar um basta nisso. Porque elas vão para a delegacia e as ladras saem antes delas. Até então elas ficam lá dando depoimento, dando depoimento, dando depoimento, e as ladras já estão soltas, liberadas, porque foi valores de pequeno custo. Então.
1: Olha as caminhonetes na balsa,
0: Sim,
1: na
0: vai
1: balsa.
0: estar agora nas nossas redes sociais também. Os meninos já estão fazendo essa matéria. Pode acompanhar
1: Já tá, já.
0: lá.
1: Inclusive já tá aqui na
0: Já está
1: nossa
0: na
1: rede.
0: nossa rede social,
1: Já tá na nossa rede
0: aqui. Então
1: social.
0: eu já posso, né, ler: Polícia Civil realiza operação contra tráfico e tortura. Tráfico e tortura em São José do Norte, né? Aí atravessando na lancha, né, entre carros, entre, né, pessoas do bem ali. Os traficantes vindo nessas viaturas da polícia movimentadíssima São José do Norte. E aí, fechamento. Fechamento, Magda. Eu considero fechado esses 2 estabelecimentos, né, retirados aí 2 toneladas de alimentos.
1: Oh, tu falou que ia para
0: Quer
1: mais cidades?
0: passar?
1: Olha aí quem tá tentando também. Olha aí.
0: Estou te falando. Alô, Leandro.
1: Vai
0: Alô,
1: alastrar.
0: Leandro.
1: Olha,
0: Alô, Leandro.
1: hospital.
0: Eu não sou vidente, gente, mas eu conheço as peças, né? Olha só. Câmara de Capão do Leão vota esta quinta-feira, hoje, projeto que cria auxílio alimentação para os vereadores.
1: Opa!

0: foi para lá.
1: Foi para lá, tá indo, já vai chegar aqui, né? Os vereadores de Capão do Leão devem votar nesta quinta-feira o projeto de lei do Legislativo número 014/2026, que propõe a criação do auxílio alimentação mensal de 1.280, aqui não tem centavos, para os parlamentares do município. A proposta foi protocolada no dia 5 de maio e tramita na Câmara Municipal desde o início de maio deste mês. Apesar disso, o tema ainda possui pouca divulgação pública e não havia gerado ampla repercussão junto à comunidade até o momento. A partir de agora, gente, que nós falamos aqui, a gente vai espalhar essa notícia. Atualmente, os vereadores recebem subsídio mensal em torno de R$ 8.200, enquanto o presidente da Câmara possui remuneração aproximada de R$ 9,3 mil, conforme os valores definidos para o Legislativo 2025-2028. Se aprovado, o benefício será incorporado a valores já recebidos pelos parlamentares, aumentando o total mensal pago aos integrantes do Legislativo Municipal. A votação está prevista para ocorrer durante a sessão ordinária da Câmara de Vereadores do Capão do Leão. Tá bom para ti?
0: Hoje vai ser essa votação.
1: Hoje é o grande dia. É. Bom, hoje ficaremos de plantão.
0: Qual é o valor? 1.200, né?
1: 1.200. Não diz errado aí. 1.280.
0: Ah, e 80.
1: E 80. E não tem centavos. Pelotas, preste atenção. Gente, não pode. Ó, Pelotas ganha menos dos 906,24. É. Essa conta eu quero saber como é que chegaram. Gostaria que alguém, algum economista, me explicasse, né? Mas. Ai, ai, já está no Capão do Leão.
0: Já está no Capão do Leão, vai se espalhando aí.
1: A gente vai informando a comunidade, né? Os votantes, né? Os eleitores, né? De Capão do Leão. Né?
0: Mas em Capão do Leão eles ganham bem menos que Pelotas, né? Só para ajustar o salário aqui.
1: Lembrando,
0: né?
1: Que Capão do Leão tem quantos habitantes? Menos que São José do Norte?
0: É, acho que menos.
1: Menos. Já vamos descobrir isso aí, população de Capão do Leão. Pá, gente, a gente é muito chato, né? Mas a gente gosta de saber, né?
0: Vamos futricar
1: enquanto roda a música, a gente já volta com essa informação, né? Yeah. Vamos ver se a gente consegue mais rápido.
0: Vamos rodar então a Lady Gaga aí pro Totone da Barra, oferece um pra todos os amigos.
1: Totone é meu afilhado também.
0: Afilhado também.

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1: Previsão do tempo.
2: Quinta-feira com previsão de tempo firme e seco em toda a região sul. O sol predomina em todos os períodos com pouca nebulosidade. Frio intenso, principalmente nas primeiras horas do dia. Em Rio Grande e Pelotas, a temperatura mínima deverá ser de 5 graus. Em São Lourenço do Sul, mínima de 6 graus. As três cidades podem registrar temperatura máxima de 17 graus. Previsão do tempo com informações do Instituto Nacional de Meteorologia, IMET.
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20: Primeiro bloco do horóscopo chegando aqui no programa. Atenção você de Áries. O dia trará uma dose de energia extra, muita criatividade e entusiasmo em novos projetos. Ternura e ousadia andarão juntos. Aproveite para intensificar o amor, curtir momentos carinhosos com os filhos, escrever ou brilhar e surpreender nas reuniões de trabalho e nas redes. Se estiver só, poderá se apaixonar instantaneamente em um encontro casual. Você de Áries.
21: Você de Touro, conversas em família, incrementos na casa ou decisão de moradia ocuparão sua cabeça hoje. Valerá avançar em um plano de reforma, organizar antigos documentos e fotos e cuidar do patrimônio. Conte com o suporte da equipe ou de uma amizade especial para dar um passo corajoso na carreira. Você poderá fechar um ótimo negócio hoje, Touro.
20: Atenção, Gêmeos, escolhas ficarão claras. Esclareça suas dúvidas e dê uma virada na vida. Sol, Mercúrio e Urano em seu signo abrirão caminhos de maior realização pessoal. Conversas serão decisivas. Rompa barreiras nos relacionamentos, tudo aberto para um novo começo. Integridade, ideias geniais e empatia marcarão a sua presença nos grupos e nas redes, Gêmeos.
21: Câncer, conte com bons resultados em negociações financeiras, decisão sobre salário e revisão do orçamento. Reconheça seu valor e competência no trabalho. Você poderá avançar uma proposta profissional ou parceria. Priorize os cuidados de saúde, de beleza e da imagem. Carinho em gestos simples reforçará vínculos importantes. Siga intuição, Câncer.
20: Leão, aposte em maior abertura social, brilhe, amplie relações, aproxime amigos e renove a sua imagem. O dia trará conquistas, visão de futuro e segurança nas escolhas. Conversas inspiradoras e contatos com pessoas mais experientes trarão clareza sobre as decisões importantes. Um plano de longo prazo poderá amadurecer esta fase. Eleve os padrões, hoje você de leão.
21: Virgem, desacelere, durma mais, descanse e restaure suas energias. O dia será gostoso para um retiro ou para atividades criativas. Uma pendência poderá ser finalizada e dar uma gostosa sensação de alívio. Sonhos significativos, meditação, terapia e uma boa pausa trarão respostas e fortalecimento emocional. Solte a imaginação no amor. Viagem à vista, Virgem.
20: Já voltamos com o segundo bloco do horóscopo aqui no programa. Agora 10 horas 39 minutos. A gente dá sequência por aqui. 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Daqui a pouquinho os meninos ao vivo, direto dos nossos parceiros comerciais aqui no programa. 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Hoje no GB é dia da horta.
21: Dia da horta no GB, em várias unidades aí na cidade. Juscelen da Costa, da Bernadette, bom dia, uma ótima quinta para vocês e da rádio, sou da Bernadette. Lá em Arroio Grande, o Santo Alcindo Batista, aqui de Arroio Grande, a Nelza do Beco da Corsã, em São José do Norte, em Pelotas, o Cássio Curso, na escuta, em Pelotas, bairro Fragata. Em São José do Norte, temos aqui a Elisângela, bom dia, aqui é de São José do Norte, na escuta. Se der, coloca uma do Henrique Juliano. A Elisângela escuta vocês todos os dias. Obrigado, Elisângela. O Luiz Fernando Miranda, da quarta secção da Barra também. A Zeila pergunta, bom dia, Wanda. Não existem leis ou não são aplicadas? É muito mimimi e bandido sempre tem razão, diz a Zeila.
20: É, existe lei, né? Só que se a gente não precisava fazer mais nenhuma até o resto do mundo, né? Se fosse cumpridas as leis como realmente tivesse que ser, né? Só que não é, né? E aí ficam inventando. As coisas vão caindo ladeira abaixo, né? Cada vez mais a sociedade aceita atrocidades, modernismos e tudo mais. E aí acontece nisso, Zeila. Então, existe, né? Existe lei, existe tudo, mas
21: Não é cumprido.
20: Exatamente.
21: Atenção aí, os lourencianos. Mais um golpe lá em São Lourenço, mano.
20: Opa.
21: Mais um golpe do Pix. E a vítima foi lesada em mais de R$ 4.400 por golpistas que se passaram pela sua filha, usando o WhatsApp. Na última semana, a vítima compareceu à DP local, informando que por volta das 11 da manhã recebeu uma mensagem no WhatsApp identificando-se como sua filha, pedindo para fazer um Pix de R$ 4.487. Segundo informações, a vítima realizou o Pix e apenas desconfiou que se tratava de um golpe quando solicitaram mais um pagamento via boleto, o qual não foi realizado.
20: Safados, né, gente? Que tocam na parte mais sensível do ser humano, que é os filhos da gente, né? Imagina, botam até vozes, né? Como se estivesse ali judiando, estivesse maltratando, né? E o desespero da pessoa, né? Deve ter tirado dinheiro da onde não tinha, não se deu conta, coitada da pessoa. Nunca mais vai recuperar o seu suado dinheirinho. E os vagabundos rindo à toa, né?
21: É.
20: Que tristeza.
21: Na manhã de hoje, já assunto agora da cidade de Canguçu, na manhã de hoje estiveram presentes em frente ao Fórum de Canguçu, acompanhando o júri popular sobre o caso de um homicídio de Deir de Aquino Tavares. Ele foi morto em 17 de julho de 2024, na localidade de Coxilha das Três Pedras, 4º distrito de Canguçu. Familiares, amigos e membros da comunidade estiveram mobilizados em frente ao fórum, levando cartazes e pedindo por justiça durante o julgamento do caso. Júri popular, então, em Canguçu, e a família foi lá acompanhar e protestar na frente do fórum, né, em Canguçu.
20: Pois é. Que coisa, né? Às vezes é necessário um barulho também, né?
21: Para ser ouvidos.
20: Ouvidos, visto, né? Estou aqui, atento, né? É necessário isso. Um beijinho carinhoso para a nossa vendedora, né? Departamento Comercial, a Mil, Letícia Acosta, né? Beijo, queridona, né? E a próxima música vai para ela, né? Não sei que música ela quer, que música ela gosta, que música ela... Ela tá curtindo nesse momento, né? Essa lindona aí, né? Cheia de energia, já correu. Menina, ela é corredora. 6K, não sei. Ela tá chegando ao limite dela, né? Mas tá indo cada vez melhor. Menina de Deus, eu correr 5 quilômetros, amiga. Meu Deus do céu, alguém tem que me carregar. Né? Mas é treino, né? Determinação, é vontade, ela chega lá. Né? Mulher é assim, né? Determinada. Vamos embora, então.
21: Próxima da lista é Henrique Juliano. É a pedida aqui da Elisângela de São José do Norte. Vai para ela também.
20: Para ela também, para nossa querida Letícia, né? Que está dirigindo e ouvindo a cultura, é claro. Vamos embora.

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0: Não, tão linda e tão gata, né? Alguém já tinha. Tu já disse isso pra tua esposa?
1: Com certeza.
0: Já nem Magda, ora pois. E aí a gente fica pensando assim, quando o marido chega em casa, tu tá linda, e a gente lava meu cabelo, tu tá me tirando, né? Ai, meu, tá me tirando, né? Poxa, toda escabelada, né? Mas a gente aceita, a gente, no fundo do coração a gente aceita. Vamos lá então, o que, que tem de fofocas? A gente só não fala de coisa real aqui, a gente fala também do mundo artístico, né?
1: Do mundo artístico. A Elisângela pediu aqui a Paula Fernandes, Pássaro de Fogo, desejando uma ótima quinta-feira pra nós. A Paula Fernandes que está namorando.
0: Olha.
1: Conseguiu um affair aí.
0: Uma affair.
1: A Paula Fernandes confirma um affair com um piloto de avião. Buscando ser feliz, diz aí a Paula Fernandes. Ah,
0: então.
1: Então, namorando aqui rapaz aqui, ó.
0: Olha que bonito, rapaz. Bonito.
1: Ela está conhecendo melhor o piloto de aviões Daniel Pereira. Após os dois passarem a ser vistos juntos, a artista falou ao UOL sobre o início da aproximação com o Daniel, que trabalha com voos internacionais. Estamos nos conhecendo.
0: Está dando certo, porque ela está em terra e ele está no céu.
1: Depois que ele descer...
0: Aí eu acho ela chatinha, eu acho.
1: De forma leve e natural, estamos nos conhecendo. Aí é muito recente, como qualquer pessoa, estou vivendo esse momento e buscando a felicidade, diz a Paula Fernandes.
0: Tomara que seja feliz, né, de boa.
1: Mas é meio bem chatinha, né?
0: Eu acho também, ela bonitinha e chatinha, né? É aquelas bonitas feias, né, que a gente fala aqui no programa, né? Eita, alguém já vai me cutucar aqui, não. Eu não tenho inveja de ninguém, juro, não tem. Mas, ai, Wanda Leite, por que tu tá falando isso? A mulher é bonita. É bonita, eu tô falando, mas eu acho ela chata, né? Eu acho nas entrevistas, eu acho ela mal educada, acho ela bobinha, né? Se achando mais do que ela é. Olha eu falando mal. O Bruno Rios diria que, ai, Wanda Leite, tu tá muito ácida.
1: Ácida. A Elisângela diz, agora ela vai viver as alturas, altos e baixos da vida.
0: Ah, verdade.
1: Agora
0: verdade,
1: sim, ela
0: verdade.
1: Vai...
0: É verdade.
1: Passar por todos os processos, né? Se mantiver aí.
0: Gente, mas eu as pessoas sempre são muito críticas em relação aos outros. É uma coisa que eu não sou, que eu não tenho tempo, né? Eu e a minha amiga Dani, às vezes a gente faz algumas observações. Eu e a Dani não falamos, a gente observa, né, Dani? A gente só observa. Mas a gente nem tem tempo de ficar falando de A, B ou C. A gente nem sabe quem é quem, né? Mas a Paula Fernandes, eu acho ela chatinha. E se eu gosto das músicas dela, mais ou menos.
1: Ela pode ser bonita, mas não deixa de ser chata. Também concordo. Ah, Maria. Maria.
0: Ai,
1: é por aí.
0: Fala
1: por
0: assim,
1: aí.
0: assim. Não gosto, por aí, né? Por aí. Acho que ela canta até bem, mas ela, quando ela fala... A gente não entende o que ela fala, né? Não abre a boca pra falar.
1: Não abre.
0: Mas a outra bonitinha, aquela... A Ana Castela, eu acho ela uma queridinha, bonitinha. Só achei que ela não tinha que ter se envolvido com o Zé Felipe. Achei que ela não precisava disso, né? Eu acho que ela não tinha que se envolver com o Zé Felipe, recém saindo do relacionamento, uma coisa complicada, cheia de filhos. Acho que não era pra ela aquilo. Graças a Deus que terminou.
1: Oi, toquem Minto. Eu toquem pra me escutar Ana Vitória. Matheus participando.
0: Ah, essa música é boa.
1: Ana Vitória. O Antônio, é outro Antônio aqui participando. Bom dia pra todos vocês, tô na escuta da rádio mais gostosa de se escutar. Coloca uma música bem romântica pra escutar, Antônio. E a foto do Antônio aqui com uma vara de pesca e o peixe ali na ponta do anzol.
0: Antônio, deu sorte aí, amigo.
1: Deu boa.
0: Acertou, hein?
1: Deu boa.
0: Jogou a linha e deu peixe.
1: Deu
0: coisa
1: peixe.
0: Boa, Antônio. Pode aumentar o volume do rádio aí que a gente vai rodar só duas músicas. Sou do cassino, Antônio, coisa boa.
1: Cassino.
0: Na
1: olha
0: maior,
1: ali,
0: na melhor, na maior e na melhor praia do mundo, né? Coisa boa. Vamos lá então rodar a música boa, depois já vem o Orozco e os meninos das ruas da cidade.

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1: Hora certa.
2: Cultura 10:57.
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0: Beleza, 11 horas 5 minutos, 11 e 5, e os meninos foram às ruas da cidade, eles foram às compras. O Adriel Izradek foi mudar o look hoje, ele não tá pra brincadeira. E é claro que o Rafa também, né? Mesmo que vocês não estejam enxergando o Rafa, eles estão de dupla, né? O outro dia, o Adriel e o José Vitor estavam iguais. Os meninos descombinam as duplas. Vamos ver como é que eles vão sair na Loja América hoje, ao lado do gerente Roberto, aí, que vai dar o toque. 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
1: Não, é lá.
0: É, tô sem som, Adriel, tô sem som. Me ajuda aí, porque o meu som tá baixinho
2: agora
0: aí.
2: Agora
0: perfeito, agora sim. Ótimo. Não posso perder nada,
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0: 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Obrigada, Adriel, né? Não esqueça que daqui a pouquinho temos o nosso espaço do esporte aqui, né? E eu tô contando com a tua presença aqui porque ontem teve futebol e a gente precisa repercutir aí o que aconteceu ontem em Gramado, tá bem?
2: Exatamente. Daqui a pouco tô aí, Wanda, mas primeiro eu vou escolher a minha jaqueta aqui na Loja América.
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0: Obrigado, obrigado, Adriel e Rafael, que estão pelas ruas da cidade. Daqui a pouquinho eles estão em outro ponto, esses meninos não param. 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
3: É, a informação não para também. Delegacia da Receita Federal do Brasil e da Receita Federal apreendeu dois veículos carregados com 800 litros de agrotóxicos contrabandeados em Pelotas. Os responsáveis pelo transporte, um casal natural de Caxias do Sul, foram presos em flagrante delito pela prática de contrabando. Isso aconteceu ontem e a Receita Federal em Pelotas deflagrou uma operação de repressão ao contrabando de agrotóxicos estrangeiros, resultando na interceptação da carga ilícita e na prisão de duas pessoas na BR-116. Durante a ação, as equipes de fiscalização retiveram duas caminhonetes com 800 litros de composto químico cianamida hidrogenada. A mercadoria de fabricação chinesa e procedente do Uruguai foi introduzida no território nacional sem a devida declaração aduaneira e sem o registro obrigatório nos órgãos ambientais e de saúde competentes. A cianamida hidrogenada é um insumo de uso agrícola que possui um perfil toxicológico agudo e severo. A substância exige controle estrito e a utilização de equipamentos de proteção individual, os EPIs, completos durante o seu manuseio. A introdução irregular desse tipo de produto burla os controles sanitários brasileiros, configurando crime e gerando grave risco à saúde pública e ao meio ambiente devido ao transporte e armazenamento inadequados. Os responsáveis pelo transporte, um casal natural de Caxias, foram presos em flagrante delito pela prática de contrabando. Os indivíduos, o veículo e a totalidade da carga foram apreendidos à autoridade policial federal para a lavratura do auto de prisão e os trâmites legais cabíveis ontem em Pelotas.
0: Poxa, movimentada a nossa região sul, né? Muito movimentada.
3: Sempre movimentada.
0: Sempre movimentada em todos os pontos, em todos os aspectos. Voltamos para cá, vamos trazer aí mais horóscopo desta manhã. Vamos lá então, agora você nascido sobre o signo de Libra. Amigos influentes, eventos sociais e indicações da tarde trarão boas oportunidades hoje. Aceite um convite, participe de um grupo e enriqueça sua bagagem cultural. Novidades de uma viagem, curso ou de uma pessoa de longe serão altamente inspiradoras. Relações profissionais estarão aquecidas. Amplie conexões, prestígio em alta, você de Libra.
3: Escorpião, carreira em ascensão, o dia trará chances de maior reconhecimento, promoção de aumentar a sua popularidade e projeção. Uma decisão profissional madura definirá rumos importantes. Conversas com mentor, autoridade ou pessoa de fora darão uma visão diferente a um plano antigo. Formalize uma parceria ou aprove um projeto. Mudanças à vista, Escorpião.
0: Sagitário, viagem, cursos de idioma ou processo jurídico ganharão soluções práticas. Acerte documentação e retome um plano de mudança ou pesquise opções de e amplie perspectivas. Uma aprovação ou boas notícias de longe animarão o clima. Alinhe expectativas com o par ou sócio, reformule as combinações. Casamento e associação em alta, Sagitário.
3: Capricórnio, negocie com o banco, se consiga um empréstimo, resolva entraves de um financiamento. Investimentos poderão mudar nesta fase. Converse em um tom profundo, poderá diminuir ruído sobre o planejamento financeiro a dois. A saúde continuará como prioridade, formule a rotina, abre espaços livres na agenda e cuide do seu bem-estar, Capricórnio.
0: Para ti de Aquário, atenção Aquário, negociações de trabalhos ou de imóvel serão bem-sucedidos. Comemore uma conquista com o par e fortaleça a união no casamento. Decisões de hoje aumentarão o patrimônio e a confiança no futuro. Esclareça confusões na equipe ou nas relações próximas. Se estiver só, alguém chegará para ficar. Cheiro de novidades de paixão no ar, você de Aquário.
3: Peixes, o dia será bastante produtivo no trabalho e nos negócios. Aproveite para resolver assuntos práticos que trarão maior estabilidade financeira. Amplie o diálogo e o entendimento com a família. Uma transação imobiliária bem sucedida diminuirá pressões e viabilizará os projetos pessoais. Amor com clima de romance e fertilidade, poder de atração, peixes.
0: Esse horóscopo retorna amanhã, sexta-feira, aqui no nosso programa. Agora são 11 horas 16 minutos. A gente segue por aqui com muitas informações.
3: Registrar agora um capotamento que aconteceu ontem aqui na cidade do Rio Grande. A Brigada Militar de Rio Grande foi acionada para atender uma ocorrência de capotamento na madrugada desta quinta-feira. Os policiais deslocaram-se até o local, onde foi constatado que o condutor de um veículo perdeu o controle da direção, colidiu contra o meio-fio e acabou capotando, atingindo um automóvel que estava estacionado. Foram realizados procedimentos cabíveis, capotamento aqui na nossa cidade do Rio Grande.
0: Pois é. Que coisa, né, gente? É, todo dia, toda hora, né? Trânsito em alerta. E um dos maiores, né, infelizmente, vilões do trânsito é o celular, né? As pessoas vivem com o celular na mão. Aí dirigem, respondem. Não tem como, gente. Até que tem pouco acidente em relação ao que o uso indevido, né? O uso inapropriado, o uso errado, na hora errada. Né? Espera, calma o coração, depois tu responde. Não tem como tu dirigir, né, conduzir no meio de vários veículos olhando o celular. Não tem como, gente. Vamos se conscientizar disso e ter mais responsabilidade consigo e com os outros, né? Por favor. O que temos mais? A gente tem segue. Movimento lá pela Barra também, né? A gente
3: vai checar aqui uma mobilização de trabalhadores, a gente vai em busca dessa informação na sequência.
0: Gente, isso é um detalhe importante, né? Muitas informações chegam, porém, primeiro a gente checa para depois a gente divulgar. Então, a gente sabe que está acontecendo uma manifestação de trabalhadores na Barra neste momento. Porém, sem checar essa informação, a gente não traz ainda aqui. Mas a gente já sabe que está acontecendo algo. Né? Aí a gente checa, né, 100% verdadeiro, ok, a gente fala aqui. Vamos com música, então. Daqui a pouquinho a gente já chama os meninos que estão em outro ponto da cidade, estão linkados aqui comigo. Ainda não, a gente vai com música. Música.

0: Beleza, maravilha. A gente dá uma pausa aí na música e vamos até a Delta Sul. Lá está o Rafinha, que vai nos trazer as informações direto aí da nossa Delta Sul, Rafael. Maravilha. Bom dia. Tá com som. Vou baixar o som aqui para ficar melhor. Né? Tudo aquilo que a gente...
1: Não, tá... Aí.
0: Aqui, Rafinha, segura as pontas aí, porque a gente está se organizando aqui. Agora sim, Rafinha, me conte tudo, não me esconda nada, me conte o que, que tem aí. Já sei que tem fogão. O fogão está aceso ou está apagado? Não, está apagado, né, Rafa? Está apagado. E Laércio está ali cheio de energia. Ih, que maravilha. Bom dia.
2: Tem que estar com energia, né, para aquecer, né, com esse friozinho aí, é bom.
0: É,
2: e nada melhor que quem pode ter a oportunidade de ter um fogão a lenha, né, para unir o aquecimento da casa, da área, da garagem, né, do corpo, né, e principalmente para fazer aquela comidinha gostosa, né, aquele feijãozinho, fogão a lenha, não tem igual, né? E que eu sempre digo, né, dá um pouquinho de trabalho, mas ele é gostoso de lidar com, para quem pode, tem a convivência do fogão a lenha, é que eu sempre digo, reúne as pessoas, a gente consegue até isso, reunir as pessoas que hoje em dia está, às vezes, difícil de fazer, dar uma boa de uma reuniãozinha em volta do fogão a lenha.
0: Que beleza. E o que mais tem por aí, Laércio? Além do fogão a lenha, que mais?
2: Pro inverno, qual que é o foco do inverno aqui? É aquecedores, né? Uhum. A gente tem aquecedores do modelo aquele que é com as lâmparazinhas, né? Que a gente sempre fala... É interessante, a gente tem ele aqui, ó, dá para regular, dá para fazer com duas lâmpadas, três lâmpadas, oscilar, tá? Ele é calor imediato, tá? Ele só não é recomendado para ficar ligado toda noite, né? Mas ele, de imediato, ele resolve. A gente tem aqueles pro banheirinho, né? Que é esse aí que a gente fala das estufinhas, que é com circulação de ar quente, né? A gente sempre diz, vamos tomar um banho gelado. Não, deixa ele uns minutinhos lá dentro, ele aquece o banheiro

0: e o banho fica melhor. Eu tenho outros modelos também, outras marcas também. A gente sempre fala, né, que aquecedores, independente de marcas, as funções geralmente elas são as mesmas. Então eu tenho 2, 3 modelos aí, tá? E fogão a lenha diferenciado, que eu também gosto de falar. Ah, eu já tenho fogão a lenha, mas eu quero trocar. Vamos lá. A gente tem esses modelinhos em o tampo de vidro, né? O pessoal diz, ah, mas não quebra, não sei o que, não sei. Não, geralmente isso daí ele até é mais eficiente para caloria. Menos lenha, mais caloria, porque o aquecimento dele é muito melhor, tá? 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
1: Um abraço pro Rogério aí, que também tá trabalhando aí, ó, ligado na cultura, meu grande amigo Rogério aí. Aí, Rogério, né, que sabe vender muito esse menino aí, olha só. Dá certo. Continua, Laércio. Oh, foi embora o gremista. E aí, Laércio, o que mais que temos?
0: 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Aqui ele talvez não seja de calor imediato, mas ele é bem essencial para durante a noite ter uma temperatura melhor num quarto ou alguma coisa assim, tá?
1: Perfeito.
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1: Maravilha. Obrigada, Laércio, pela tua participação aqui, trazendo aí as ofertas direto da Delta Sul. Rafinha, muito obrigada, que tu volta daqui a pouquinho em outro ponto da cidade, é isso?
2: Exatamente, Wanda. Estou pelas ruas da cidade no Giro da Economia
1: nessa maravilha. Obrigada, Laércio. Boas vendas para ti e para toda a equipe maravilhosa aí da Delta Sul. E a gente segue por aqui com muitas informações. Magno?
3: Antes da Rosário Bica, que já está na linha, registrar aqui a participação da Alvina da Silva, bom dia. Nilce Alvani Mendonça Pires, bom dia. Está muito frio. Sandra Moraes, bom dia. Fátima Silveira, bom dia. Vera Sierra, bom dia. Ligadinha na melhor. A Kelly Neves, bom dia. Hoje eu também quero mandar um super beijo para minha filhada Lívia, lá da 5ª Secção da Barra, e meu afilhado Leozinho, também da 5ª Secção da Barra. Ele está passando os dias na minha casa. Eu amo muito eles. Toca uma do Rick Renner para eles, por favor. Júlio Weiss, do Cassino. Bom dia, meus amigos. Sempre na escuta. Um ótimo dia para todos vocês. Valmir Barbosa, aqui na São Miguel. Uma ótima, abençoada quinta. Um abraço. Pedro Renato Galteri, do Cassino. Marli Lemos, na Vila Eulina, na escuta. Neila Correia. Pedro Osório, né, Wanda?
1: Pedro Osório, exatamente.
3: Pedro Osório. Bom dia para Neila Correia. A Nilce Alvani pede aqui uma informação sobre o caminhão dos entulhos na Vila Maria. Vamos tentar essa informação. Edenir Costa aqui na Vitorino, ligadaço aqui na Vitorino. Abração, Edenir Costa. Rosário na linha, Wanda.
1: Vamos para lá então com o Rosário Bica, as informações direto das farmácias Dermaco. Oi, Rosário, bom dia, bem-vinda.
4: Bom dia, Wanda. Bom dia aos ouvintes da Cultura Zona Sul. Friozinho novamente, mas esse... um céu limpo, maravilhoso, gente. Parece que não está tão frio hoje, pelo menos não acho, né, Wanda?
1: É, a mesma temperatura de ontem, 11 graus.
4: 11 graus, pois é. 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Outra pergunta que fizeram foi a seguinte: Rosário, eu tomo bastante tempo o fenogrego e eu gostaria de realmente saber se ele melhora a função sexual e o que que ele faz no nosso organismo. 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Com isso, a maioria dos participantes relatou aumento da força e melhora na função sexual. Além disso, ele também ajuda na absorção de glicose, melhorando a diabetes. É um produto que melhora todo o organismo, além de, obviamente, aumentar os marcadores sexuais. 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
1: Então, Rosário, eu... Diga. Oi? Pois não? Não, eu estava encerrando já aqui?
4: 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Wanda, voltando amanhã com mais informações.
1: Obrigada, Rosário. Até amanhã. E agora a gente já chama ele novamente, o Rafael Chaves. Né? A gente vai dar uma passadinha, uma espiadinha, né? Porque a gente não pode não espiar o que está acontecendo no centro da cidade do Rio Grande, porque é aniversário, a gente é penetra. Tu foi convidado para essa festa, Rafa?
2: Ah, eu fui, Wanda. Ai... Nada pela anfitriã aqui.
1: Ah, que show! Manda ver aí, eu quero que me conte tudo. Olha, ela tá linda hoje, né? Tá de batom. Amar. Que lindeza essa guria. Ah, já é tua essa aí, amiga? Eu acho que não, acho que tu tá te apropriando, tu tá namorando essa... Como chama? Ai, me fugiu, não é manta que se diz, tem outro nome, né? Manta. Hã? É manta mesmo? É manta. É, mano. Ah, eu achei
5: bom
1: que era...
5: Dia. Bom dia! Bom dia, ouvintes!
1: Bom dia! Os guris estão dando uma espiadinha. É festa, né? E eles vão, né? Eles vão ter modos, esses meninos, né?
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1: 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Rafa, vai, vamos lá, porque a gente já espiou. Agora a gente vai para outra ponta da cidade aí, trazendo todas as informações aqui no programa, tá bem?
2: Exatamente, todas as dicas aqui para nossa audiência.
1: Não desliga, não desliga, fica aqui com a gente porque tem mais informações. Obrigada, Rafa. Ele já volta daqui a pouquinho, né? Os meninos que vão às externas e não param, e nós seguimos por aqui, né, Magno? 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GB Mix, não tá faltando GB Mix hoje? Tá faltando.
3: Não, é sexta-feira, né?
1: Amanhã. 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Ok? Gente, esses meninos são de flash.
3: Chegou.
1: Antes da música, ele vai dar um oi, porque ele já tá por aqui. Oi.
6: Oi.
1: Cheguei. Se alguém te der oi, tu diz?
6: Oi.
1: Oi. Se alguém disser tá tudo bem, tu faz assim com a cabeça. Tudo bem.
6: Tudo bem.
1: Tipo assim, se for íntimo, tu dá mais entrada. Se não for íntimo, tu fala nada.
6: Exatamente.
1: Ah, não é assim, Magda?
3: É assim, tá tudo bem.
1: Ai.
3: Tem outro que fala assim.
1: É, tá, tem um colega bem. Que às vezes não tava bem, eu tinha explicado pra ele. Como, se alguém te perguntasse se tá tudo bem, o que ele dizia?
3: Tá tudo bem, isso, com os olhos assim. Com os olhos arregalados.
1: Todo mundo entendia. Tudo bem. Vamos com música, depois a gente já traz ele, né? O nosso craque esportivo aí, que tá preparado pra Copa. Ele não vai pra Copa, né? Ele não vai lá pros Estados Unidos, mas ele vai estar aqui todos os dias trazendo os boletins da Copa. O Adriel já está preparado, ele vai falar do jogo de ontem. Como foi o jogo de ontem? Foi bom ou foi ruim?
6: Foi bom, 2-0 pro Grêmio.
1: Caramba, eu não vi o jogo. Mas assim, ó, vamos com música e a gente já volta.
3: Pra Kelly, Rick Renner.

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1: Beleza, hora de falar de esporte aqui no Palavra de Mulher. A gente já falou de moda, a gente já falou de horóscopo, né? E agora é hora de falar de esporte, porque o esporte está em alta, e a gente está vivendo aí, né? O Brasil está mobilizado com a Copa do Mundo. A Copa do Mundo é nossa, será? Né?
2: Ah, a gente espera, né?
1: A gente sempre espera. Né, André? Bom dia, de
2: bom
1: novo.
2: Bom dia, de novo.
1: Chegando a hora, né, da gente falar de esporte aqui no Palavra, né?
2: Exatamente.
1: Pois é. Olha, dizia uma música lá atrás, né? A Copa do Mundo é nossa, né? Mas não sei se vai ser ou não, mas é uma expectativa de todo brasileiro. Aí me perguntaram ontem, Wanda Leite, por que tu tá falando de esporte? Porque esporte é vida. Porque quem tá envolvido com esporte tá fora das drogas, tá fora desse mundo conturbado, né? Então quem tá no esporte, seja ele qual for, é maravilhoso, gente. Então esporte é vida.
2: E é bom, né? É bom. O Brasil é muito tão forte no futebol, a gente tem que aproveitar isso.
1: Tem que aproveitar.
2: Dizem muito que, porque o Brasil... Uhum. Muita gente reclama do Brasil ser o país do futebol, né?
1: E daí?
2: Eu acho muito melhor ser o país do futebol do que ser conhecido como país da corrupção, por exemplo. País do futebol, do samba.
3: Só orientação, o Rafael tá na linha também.
1: Tá na linha? A hora que ele estiver pronto, nós seguramos
3: por aqui. Já tá pronto.
1: Já tá pronto? Então a gente chama o Rafa cheiroso. Mas olha só, o Rafa já foi às compras. Olha só que belezura.
3: E ele tá ao lado da Júlia Carolina, olha o nome.
1: Júlia Carolina, nome é artístico. E essas trancinhas aí, Júlia Carolina, que... Que lindeza, menina. Olha só, adorei. Rafa, tu tá perfumado? Tu tá assim, ó. Tu já comprou, tu vai comprar, ou tu tá só testando?
4: Olha, ela já tá fazendo sinal aqui, ó.
1: Já comprou?
5: Ele já comprou.
1: Ele vai. Eu espero que a Bianca não estrague. Tu não estrague a surpresa da Bianca, né?
4: Não vou fazer isso, não vou estragar a surpresa.
1: Eu acho que eu que estraguei, mas bom, eu adoro, eu comando os meninos. Fala, Rafinha, me conte, tu tá na Natura, eu adoro essa belezura aí, que é a Júlia Carolina, ela é nova por aí, né, não conhecia.
5: Eu já falei contigo, mas só por áudio.
1: Só por áudio, eu não vi essa carinha linda aí, né, com essas trancinhas, amei, adorei. Coisa mais linda. Bom, vamos lá então para o que interessa, senão o Francis vai brigar com a gente, né? Vamos falar da Natura, essa cheirosa aí, maravilhosa, né? Ficou linda a gravação aí do áudio da Natura, adorei, na voz da Dani, adorei. 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Contigo, Rafa.
4: Exatamente, Wanda. 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
1: Até mais. Rafa, que não parou hoje durante toda a manhã. Agora a gente chama ele, vamos voltar com aquele fundo musical, né, Magno? Beleza, agora não vamos falar de Copa, mas vamos falar do resultado do Grêmio. Grêmio Palestino ontem, acompanhou o jogo, Adriel?
2: Acompanhei.
1: Eu não vi nada.
2: Não, acompanhei, 2-0 pro Grêmio.
1: Foi jogo bom?
2: Jogo fácil. Controlado.
1: A gente tinha falado, né?
2: Jogo controlado. Gol do Bright White, o segundo gol, um golaço do Pavão, mas golaço mesmo. Depois, quem puder, vai dar uma olhada, quem não viu.
1: Tipo, do meio de campo...
2: De fora da área, um...
1: Um golaço.
2: Um foguete.
1: Coisa linda. Lindo. E era muito importante o Grêmio ter ganho ontem, né?
2: Muito importante, porque aí o Grêmio agora se mantém vivo na briga pela liderança. Tá 2 pontos atrás do Montevideo, City Torque, que é o líder. E joga contra o Montevideo na terça-feira que vem, às 19 horas, na Arena também.
1: Legal, eu tinha horas um pouco cedo, né?
2: Isso.
1: Mas é legal.
2: É um jogo muito importante porque o Grêmio conseguindo a liderança avança direto para as oitavas de final. Porque na Sul-Americana, se tu fica em segundo, tu vai para a próxima fase e enfrenta as equipes que foram eliminadas da Libertadores. Então são equipes fortes.
1: Gente, e um detalhe importante, né? Terminou o mês de maio, praticamente os campeonatos param. Porque dia 13 é o primeiro jogo da Copa, né?
2: Do Brasil, sim. Copa começa dia 11.
1: Dia 11. Então, tem poucos dias para os campeonatos se alinharem e pararem. Aí um recesso total.
2: E é muito importante chegar nesse recesso vivo nas competições, né? Pelo menos confortável. Exatamente. O Grêmio agora, por exemplo, no próximo final de semana, tem um confronto direto, muito importante, contra o Santos pelo Campeonato Brasileiro.
1: Você sai da zona de rebaixamento.
2: O Grêmio agora é o 15º, o Santos é o 16º e o Corinthians, o 17º, os três têm 18 pontos. Então, no jogo do Grêmio contra o Santos, se o Grêmio perde, muito provavelmente entra na zona de rebaixamento. E ir para a parada da Copa dentro da zona de rebaixamento é um problema.
1: É uma angústia, né? É uma angústia, porque...
2: É um mês e meio dentro da zona de rebaixamento,
1: parado,
2: com certeza,
1: né? Treinando, sabe lá como, e aí depois para retomar tudo isso, né? Então é muito legal. Magda, alguma colocação? Não vi o jogo também?
3: Vi boa parte do jogo. Tem um pedaço do segundo tempo, depois eu não aguentei mais.
2: Vi o gol do Pavão.
3: Golaço.
1: Eu não vi nada.
3: O Palestino achei muito, muito básico o time do Palestino.
2: É um time fraco. É o lanterna da chave, né? Já eliminado, foi bem despretensioso pra arena, então um jogo fácil controlar.
1: E o público compareceu? Mais ou menos.
2: Mais ou menos, né? Foi o esperado. Ali, acho que ficou em torno de 15 mil pessoas.
1: Uhum. É bem assim, né? Quando tem muito interesse, o público comparece muito. Uhum. Quando não tem interesse, estamos lá só acompanhando, ainda mais que passa pela...
2: Agora, Inter e Grêmio jogam sábado.
3: Notícia aí da
1: notícia
3: Rádio
1: ruim
3: Pampa.
1: Essa, né? Edema na panturrilha. A gente disse que não vai falar de Copa, mas tudo é ligado, né?
2: Do Neymar.
1: Liga alerta, né? A CBF sobre a condição física do Neymar. Oxa vida, né?
2: Neymar vai... Provavelmente nesse
1: banco, né?
2: No primeiro amistoso, provavelmente ele vai ser poupado. Isso foi uma lesão que ele teve naquela contra o Curitiba, que ele acabou sendo substituído pelo árbitro.
1: Ridiculamente, né?
2: Exato. Mas no fim, parece que foi bom, porque talvez se ele continuasse no jogo, pudesse piorar essa lesão dele na panturrilha.
1: Coisa de Deus, né? Fala sério, né? Pode,
2: acho que é coisa de Deus também. Uhum. E disseram, acharam que era uma pancada, uma coisa leve, mas agora já se descobriu que é um problema.
1: Edema, né?
2: Ele vai ficar pelo menos 10 dias sem treinar. Sem trabalhar com bola, depois volta aos treinos. E a tendência é que o Ancelotti poupe ele no primeiro amistoso ou coloque poucos minutos para na estreia da Copa o Neymar estar 100%.
1: E vai estar. Porque vai dar bom. Vai dar bom isso aí. Outro dia o Magno comentava, né, que a gente chega só até as quartas de finais e depois não mais. Mas eu acredito que este ano vai ser diferente.
2: Ontem eu fiz uma simulação.
1: Fizeste? E aí, qual é o consenso?
2: Se as coisas seguirem como sem nenhuma surpresa, o Brasil provavelmente enfrenta a Inglaterra nas quartas de final.
1: Ai, que loucura!
2: E aí é uma pedreira.
1: Aí é uma pedreira. aí não é brincadeira, né? Meu Deus do céu. Depois, se passar pela Inglaterra.
2: Pela Inglaterra e.
1: Pega.
2: Argentina. E depois, talvez em uma final, possivelmente a Espanha.
1: Isso foi em França, né, gente? É
2: muito isso? Difícil.
1: A gente tem que saber o nosso tamanho, né? Uhum. A gente tem que saber, né? Mesmo que sendo forte.
2: O momento não é o melhor, mas a gente ainda é o Brasil, né? Eles ainda entram com medo de nós dentro.
1: Não dá. Olha, não tá morto quem peleia.
2: Exatamente.
1: Tá?
3: Para os supersticiosos de plantão, de três das cinco vezes que o Brasil foi campeão, estava no grupo C.
1: Tá.
3: E hoje o Brasil está no grupo C da Copa
2: aí.
3: Do Mundo.
2: Olha aí.
3: Das cinco, o Brasil estava no grupo C e dessa vez, novamente,
2: exatamente.
3: No grupo C. Para quem tem essas
1: superstições aí. Ou essa análise esportiva mais profunda, né? Vamos considerar assim, né? Perfeito, então, André. Obrigada. Vamos ver o que acontece a partir de agora. E olha, estamos dando espiadinha por todos os lados, né? A gente está de olho em todos os setores, né? Seja da economia, seja da política, seja do esporte. A gente está aqui, né, para trazer as informações. Como diz o Magno, às vezes não é notícia 100% boa, mas a gente está trazendo.
2: É importante falar sobre tudo.
1: E importante também que agora na Copa, o Adriel vai estar afiado aí com os boletins durante a qualquer momento.
2: Exatamente.
1: Aí a gente vai liberar ele aqui do Palavra, né? Porque ele vai entrar no Manhã Regional, ele vai entrar no Top Tarde, ele vai entrar de volta para casa, porque assim, ó, é a notícia do momento.
2: Exatamente.
1: Né?
2: Quem quiser saber tudo sobre a Copa,
1: fique ligado aqui.
2: É aqui na Cultura.
1: Ah, sem dúvida nenhuma. 105,9. Obrigado, Adriel.
2: Obrigado.
1: E nós seguimos aqui, vamos com uma das últimas músicas, né? Muitos são os pedidos, mas a gente quase não tem mais tempo para mais nada. A gente tá dizendo, tá pedindo aí a direção que a gente quer mais uma hora.
3: É muito pouco, né?
1: É muito pouco, né, Adriel? Muito pouco. 3 horas é muito pouco.
2: Exato.
1: Vamos embora, então, com música.
3: Vamos lá.

0: Beleza, meio-dia. Bateu redondinho aqui. Meio-dia, já vem aí o Radiorama. Só vamos registrar as últimas participações.
1: A Daniele Ferreira mandou aqui umas rapaduras. A foto das rapaduras. Hoje tenho minhas delícias. Rapadura, bom dia, meus amigos. Daniele.
0: Se vir pro centro, pode trazer
1: pra nós. Pode trazer. Luiz Fernando Sandrini, na Escuta em Pelotas. Bom dia, Luiz. A Cristina Melo Amaral. Bom dia, Cristina. Um bom dia, Magno Ivana, André Castro do Parque São Pedro, abraços. Lenira do Bairro América disse que está sempre ligadinha na programação. E um abraço aqui especial para Sandra. Parabéns, Sandra, pela passagem do seu aniversário. Ela diz bom dia, Família Cultura, passando para pedir uma música boa. Para mim, hoje estou completando mais um ano de vida. Só tenho a agradecer a Deus por mais um ano, fazendo 55 anos. Bem vividos. Obrigado, Deus. Sandra.
0: Boa. Obrigada, Sandra. Parabéns aí, muitas felicidades para ti, para toda a família. Comemore muito essa data importantíssima. Meio dia um, muito obrigado pela audiência, pelo carinho, obrigado aos nossos patrocinadores. Vamos embora, voltaremos amanhã com mais informações. Sexta-feira, né? Sexta-feira.
1: Pra fechar a semana, né?
0: Pra fechar a semana, maravilhosa.
1: É muito pouco.
0: Beijo e até amanhã.
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3: Hora certa.
1: Cultura, meio-dia e um.
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0: Quando o passado vem à tona de uma forma positiva, trazendo boas lembranças, tá aí LS Jack com Carla aqui na programação do
1: Radiorama.
0: Antes, Biquíni Cavadão, Chove Chuva. São 12:30. Uma ótima tarde de quinta-feira para você, 21 de maio de 2026. Mick Jagger.

abordando em sua letra a dor de um relacionamento em crise, o peso de erros passados e a esperança de reconciliação e também mudança. Tá aí, Someday, a gente relembrando aqui, sonsaço da banda canadense Nickelback, lançada lá em 2003, como carro-chefe do álbum The Long Road, do Nickelback. Antes, Mick Jagger, Just Another Night, LS Jack, Carla e ainda Biquíni Cavadão, Chove Chuva. Meio-dia e 21, ao vivo, relembrando os áureos tempos do Acústico MTV. Tá chegando agora Ira, Envelheço na Cidade. Até as 2 da tarde por aqui, Radiorama.

um dos verdadeiros hinos da década de 80, um dos maiores hinos do rock lançado pela banda americana Journey, lá em 1981, Don't Stop Believin' com Journey, a música famosa por sua mensagem de esperança e pelo refrão icônico que surge apenas nos segundos finais da faixa. Não pare de acreditar. Don't Stop Believin'. Aqui no Radiorama, fechando a primeira sequência do seu programa no intervalo do seu dia com as clássicas da nossa programação. Antes, In Excess, New Sensation. Também teve aqui a versão remix especial para ti do Radiorama com tribalistas Velha Infância, Nickelback, Someday, Ira também passou por aqui, Mick Jagger, LS Jack e Biquíni Cavadão. Só as melhores daquela bela trilha sonora de clássicas da cultura Zona Sul. Diz aí!

0: Certa.
1: 23 para uma.
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6: Muito bem, vamos essa então. Segue por aqui o nosso radiorama com as clássicas, relembrando os anos 70, 80, 90 e também a primeira década dos anos 2000.

também foi um marco nos clubes de dança nos anos 80. Música eletrônica e synth pop lançada lá em 1983 pela dupla dinamarquesa Laidback. Você tá ouvindo aí, relembrando Cavalo Branco, White Horse, aqui na programação do nosso Radiorama. Agora são 12:51. Radiorama no ar. Até as duas. Versão acústica do Astronauta de Mármore. Aumenta o som, vai lá.

0: Sonsaço do YouTube, finalizando a primeira sequência, a primeira parte da nossa viagem ao passado aqui, relembrando as clássicas da programação. Eu ia falar da emoção, mas é a emoção que a gente sente relembrando músicas como essa, fazendo a trilha sonora do intervalo do seu dia, até aí o quarteto irlandês YouTube, Sunday Bloody Sunday. Um dos maiores clássicos do U2, lançado lá em 1983, do álbum War. Essa música é um hino pacifista de protesto que relata o horror do Domingo Sangrento de 1972, quando tropas britânicas atiraram contra manifestantes desarmados na Irlanda do Norte, matando 14 pessoas. E logo após isso, o U2 fez essa pérola. Sunday Bloody Sunday. Antes, Jay-Z com Alicia Keys, Empire State of Mind. Ainda, relembramos Charlie Brown Jr., Não É Sério, O Astronauta de Mármore, na versão acústica do Nenhum de Nós, Laid Back, White Horse, e a primeira foi o Ben Harper, Diamonds on the Inside. Tá aí, mais uma super sequência, a primeira parte do programa foi pra conta, a gente faz o intervalo e voltamos com muito mais, então nem pense em sair daí.
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2: Hora certa.
0: Cultura 1:10.
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7: Esse é o Radiorama, aqui na programação da Cultura. 120 minutos de música para matar a saudade e relembrar na sua rádio 105,9 até as 2 da tarde, com a super força da Dinâmica Contabilidade, sinônimo de confiança, experiência e resultados, na Caramuru 404, bairro Cidade Nova. 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Agora são 1h14. Uma versão especial acústica e exclusiva aqui do Radiorama para você, relembrando esse clássico do Zé Ramalho.

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0: maiores sucessos da dupla britânica Lighthouse Family, com Haig, lançado originalmente lá em 1997 e como single em janeiro de 1998. Teve uma pré-estreia dessa música e a partir do próximo ano, depois, no próximo ano, ela foi lançada oficialmente e fez muito sucesso. Muito conhecida também pelo refrão Forever You and Me, para sempre você e eu. Essa música traz uma mensagem de esperança, resiliência e otimismo, embalada por uma sonoridade suave que mistura pop e também soul music. Show de bola! Lighthouse Family com Haig. Antes, The Honey Drippers, O Mar do Amor, Sea of Love. Legião Urbana, Tempo Perdido, grande Legião Urbana, não podia faltar aqui também. Tempo Perdido, lá de 1986, do álbum 2, uma das canções mais icônicas aí da Legião Urbana, composta pelo Renato Russo, e também que tem uma grande de uma letra e um significado. Aborda a passagem inevitável do tempo, a fragilidade da vida e a importância de valorizar o presente, transmitindo uma mensagem de otimismo, amadurecimento e também esperança. A primeira da sequência foi o senhor Zé Ramalho, Chão de Giz, na versão acústica do nosso Radiorama. Só as melhores, a melhor trilha sonora de clássicas aqui na programação da Cultura, integrando a Zona Sul e conectada contigo. Eu já volto depois do intervalo com a última de hoje, a última sequência do Radiorama desta quinta-feira. Cultura, Zona Sul. 28 para as duas.
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2: Previsão do tempo.
3: A sexta-feira será de tempo firme e baixa temperatura nas primeiras horas do dia na região sul do estado. O dia contará com poucas nuvens e ventos fracos, com a umidade relativa do ar em torno dos 50%. Amanhã terá mínima de 6 graus em Rio Grande e 5 graus em Pelotas. Durante a tarde, as temperaturas chegam a máxima de 19 graus em Rio Grande e 18 graus na região de Pelotas e São Lourenço do Sul. Com informações do Instituto Nacional de Meteorologia, IMET.
1: Previsão do tempo.

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6: Olha só que maravilha, já estamos de volta, 25 minutos faltando para as 2 horas da tarde. Vamos em frente já de música, lembrando que até as 2 horas da tarde por aqui na nossa viagem das clássicas da cultura Zona Sul, a força de Dinâmica Contabilidade da Caramuru 404, bairro Cidade Nova. 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Hora de música. E agora você vai ouvir, abrindo essa sequência, o resultado de uma grande parceria da Joana e do Roupa Nova.

sucesso do Oingo Boingo, Just Another Day, um dos maiores sucessos da banda americana, lá de 1985, composta pelo vocalista e famoso compositor de trilhas sonoras, o Danny Elfman. Essa música é conhecida por sua mistura única e ritmo contagiante também. 7 minutinhos faltando para as

É lógico que essa não é a versão original, né? Pra quem conhece, sabe. Mas eu toquei essa versão aqui do Radiorama de O Beco dos Paralamas do Sucesso pra dar aquele gás aí no início da tua tarde. E muito mais gás ainda vai ser dado a partir das 2 horas, das 14 horas em seguida da finalização aqui do nosso Radiorama, depois do intervalo com o Top Tarde e o Valeirão agitando por aqui. Mas essa música, ela foi lançada lá em 1988, O Beco dos Paralamas do Sucesso. Ela faz parte do álbum chamado Bora Bora, e uma das faixas de maior destaque da discografia do grupo. E com ela, nessa versão especial, eu finalizo a edição de hoje, desta quinta-feira, 21 de maio de 2026,

0: nosso Radiorama. Chegou ao final a nossa viagem de hoje, mas amanhã tem mais. Novo encontro pro Radiorama, pontualmente meio-dia. Antes, nessa sequência, ouvimos e relembramos o Rapa Pescador de Ilusões, Oingo Boingo, Just Another Day, Lindsay Buckingham com Trouble, RPM Rádio Pirata, Joana com Roupa Nova, Um Sonho a Dois. Um grande abraço aqui do Paulo Ricardo. Desejo aí uma ótima e produtiva tarde para você. Novo encontro, 17 horas, no De Volta Pra Casa. Tchau!
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0: Tá na cultura, agora são 2:01.
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0: que antigamente a gente falava assim, né? Aí, vai rolar mais uma bolachinha. É, tempos idos do rádio, né? Tinha os bolachões. É, o bolachão era um disco de uma faixa só. Toca um bolachão aí. Pá, chegou mais um bolachão da gravadora. É, e ele sabe escolher as bolachas muito bem, né? Toca só as melhores pra você aqui na sua tarde. No começo da sua tarde. Aquele momento em que você tá saindo do trabalho, tá indo pra casa almoçar. Tá indo com as crianças que estudaram de manhã pra casa. É, tá voltando pro trabalho. Que beleza, né? Você tem o Radiorama aí com uma programação show. Comunicação do Paulo Ricardo e a partir de agora é tudo comigo. E é um privilégio estar contigo na onda da nossa 105. Vamos começar, né? Sem muito delonga ou sem muita delonga. E a gente vai tocar por aí as músicas da sua tarde. Vamos fazer aí uma história musical na sua tarde e eu quero muito a sua participação. Porque, vou confessar pra você, fica muito estranho, assim, fica esquisito a gente falar aqui sozinho, né? O bom é falar com você, e o melhor ainda é você me responder. Vamos juntos, vamos combinar assim? Eu e você, juntinho até as 5? Que beleza, juntos no Dial, juntos aqui na 105, juntos na Cultura. Rádio Cultura, Zona Sul, Zona Sul. 2h07, tá pintando por aí pra começar a Traia Véia.
1: Senhoras e senhores.
0: Sim.
1: Com vocês. Nosso amigo João Gomes.
0: Que beleza! Com vocês, Traia Véia e João Gomes.
1: Vamos embora.
0: Colo de menina.
1: Bora, moço!
0: Lugar bom de ficar, né? Aí, vem nesse baião, boa, nesse chachado.

0: João Gomes, minha gente.
1: 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Vou ter que pular a programação, né? Você, obrigado. Tá seguindo um shot? Eu só quero um xodó. Desculpa, né? O programador, mas essa cai bem também.

0: Que beleza! Cultura Zona Sul, tocando pra você aqui as melhores. Essa é demais, né? Shima Roots com Iemanjá. Ainda antes, Taylor Swift com Fade of Ophelia. E o sucesso não para. Dá um intervalo, é claro, né? A gente dá só um time aqui pra trazer um rápido intervalo e a gente volta já já. Em seguidinha tem por aqui notícia das 14h30 e a boa informação pra você. Pra você ficar também informado, ouvindo aí a melhor música, a melhor programação na sua 105,9, na sua cultura.
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3: Previsão do tempo.
4: A sexta-feira será de tempo firme e baixa temperatura nas primeiras horas do dia na região sul do estado. O dia contará com poucas nuvens e ventos fracos, com a umidade relativa do ar em torno dos 50%. Amanhã terá mínima de 6 graus em Rio Grande e 5 graus em Pelotas. Durante a tarde, as temperaturas chegam a máxima de 19 graus em Rio Grande e 18 graus na região de Pelotas e São Lourenço do Sul. Com informações do Instituto Nacional de Meteorologia, IMET.
2: Previsão do tempo.
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5: Beleza, Cultura Zona Sul, aqui na sua 105,9, nós vamos juntos com notícia, com informação, com música, para você ficar bem ligado, para você ficar bem informado e, é claro, num alto astral, astral musical. Chegando por aqui notícia do que aconteceu, né? Hoje, a Polícia Civil do Rio Grande do Sul deflagrou, ou melhor, desculpa, não foi hoje. Mas eu acho que está equivocado aqui a informação, porque eu acho que foi hoje. Mas a informação da notícia me diz que foi ontem, mas tudo bem. A Polícia Civil do Rio Grande do Sul deflagrou a Operação Playboy em São José do Norte, coordenada pela Delegacia de Polícia do município, que é vinculada à 7ª Delegacia de Polícia Regional do Interior do Rio Grande do Sul. Ao todo, foram cumpridos 10 mandados de busca e apreensão e 7 mandados de prisão preventiva. Também houve buscas no interior de uma cela da Penitenciária Estadual do Rio Grande, a PERG. A investigação apura crimes de tráfico de droga, associação para o tráfico e tortura ocorridos ao longo de 2025 nos bairros Canastreiro e Tamandaré. Pois é, né? Pior que é. Pior é que os caras torturavam, filmavam e encaminhavam para os chefões que estariam, no caso, presos, segundo a informação. É, amigo, é uma vida insana, né? Uma vida muito ruim para quem tá ligado aí. Olha, se tá ligado, ou melhor, se tá desligado, não te liga não, né? Não te liga em droga, porque isso aí não leva a lugar nenhum, muito pelo contrário. É uma jornada muito ruim para quem entra, para os familiares, para os amigos, para todo mundo. Por aqui a gente vai com música, claro, tem participação do ouvinte, claro, lógico que tem, né? Tem participação e essa participação aqui vem do Taim. Alô, amigos que estão trabalhando no Taim, nas granjas. Pessoal que trabalha por aí, tá ligado comigo aqui? Que privilégio, né? É, a gente vai no Taim, a gente vai a Santa Vitória, a gente vai ao Chuí. Então, deixa eu ver quem é que tá ligado, o Odair. Odair, boa tarde.
6: Boa tarde, galerão. Aqui é o Odair, aqui do Taim, da Granja Quatro Irmãos, aqui. De uma música aí do Raça Negra, lembrou de mim, né? Pode ser? Se tiver pra tocar aí, toca pra nós aí, pra mim, pros meus colegas de trabalho aqui. É, a turma da Maracha, que estamos preparando, já prepara de verão pro ano que vem, já plantar uma roça. Valeu, amigão, um abraço, teu programa é nota 10.
5: Beleza, valeu, Odair, um abraço, querido, bom trabalho pra vocês aí. Toda a equipe aí da Granja Quatro Irmãos. Também boa tarde, Valerão, tudo bom? Gostaria de escutar com o grupo Pixote, Coração Cadeado. Abraços. Essa é a Simone Severo, né? Legal, Simone. O João tá ligado comigo e o João me manda o Cebolinha. Boa tarde. Boa tarde, João. Um abraço. Ligada também comigo aqui. Oi, Valerão. Aqui é a Vanessa de Pães e Cucas da Nessa. Aqui trabalhando na entrada da FURG e ligada na cultura. Queria pedir a música do Daniel pra ser feliz. Você tá bem aí? Dá um alô pra mim. Muito frio, mas estou aqui trabalhando e Deus no comando. Que maravilha. Boa tarde, querida. Boa tarde pra você. Tô bem, tudo bem por aqui. Tô bem, também tô trabalhando, né? E que bom que você deixa eu trabalhar com você. Que maravilha. Ótima tarde pra você aí, querida. Também adoro essa música. Que legal. Isso diz a Denise Mello. Qual música que você se refere, querida? Ah, deve ser a Ofília, né? É a que estava tocando no momento. Já toco a tua mensagem aqui. Também Louis Armstrong, What a Wonderful World. Eu, meu pai Jorge aqui na esquina. Na esquina, Rua Santa, Rua Cruz Alta com São Gabriel. Abraço. Olha que legal. Aqui é um pedido da Simone, né? É um sonsaço do Louis Armstrong. Essa aqui é conhecida por um filme, né? Bom dia, Vietnã. Bom dia, Vietnã. Baita clássico de Hollywood. Eu vou ouvir a mensagem que ela mandou aqui. Vamos lá, diz aí, Simone. Boa tarde.
7: Boa tarde, Valerão. Tudo certo? Aqui é a Simone Lima, aqui do ABC8, do Cassino. Eu queria ouvir uma música, mas agora eu vou escrever pra ti, porque eu não sei pronunciar de jeito nenhum. Como sempre, o programa tá show de bola. Eu tô sempre ligadinha com você, tá bom? Abraço.
5: Obrigado, querida. Um abraço pra você também. Tá aí, pediu? Vai ouvir, claro. Vou convencer o pessoal aqui a tocar o Louis Armstrong. Deixa eu ver aqui a Denise. Oi, Denise. Ah, acertei, né? Ela mandou só a música pra dizer que ela adora a Ofília. Eu também adoro, acho muito legal. Vamos tocar música, vamos lá então. Tá pintando por aí sucesso.
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5: E aí, galera? E aí, galera da Granja Quatro Irmãos? Fala, Aldair!
9: Que maravilha!
5: Que maravilha! Esse é o Top Tarde, 19 para as 13. Boa tarde!

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Que beleza! Que maravilha! Essa batida aí é show, né? É bom demais, Barões da Pisadinha! É, Barões da Pisadinha e o esquema preferido. Tô por dizer que a 105,9 é o seu esquema preferido, fala sério. É só sucesso pra você na sua tarde, é o Top Tarde. Por aí depois, antes do Barão da Pisadinha, ou do Barões da Pisadinha, teve o Daniel, Pra Ser Feliz. E ainda o Gigantes do Samba. Gigantes do Samba com Lembrou de Mim. É inesquecível. Essa é a sua 105,9, essa é a sua rádio. E ligado comigo aqui, quem que tá ligado comigo? O João Paulo. Grande João Paulo, tá ligadaço no Navegantes. Legal, querido. Um abraço pra você aí. Também, né? Também. Olha aqui, que legal, né? Uma frota de tratores. Pessoal que tá trabalhando aí, tá ligado, tá curtindo aí a nossa programação. É, e que legal, né? O Daí tá treinando, inclusive, a esposa, né? É, tá treinando a esposa e vou contar pra você, né? As mulheres são mais detalhistas, né? Tem tudo pra trabalhar em qualquer função. Sabe tudo! Um abraço especial aí pro casal. Obrigado pela sintonia. Nos levam de carona no trator lá na Granja Quatro Irmãos. Também. Quem mais tá ligado comigo? Tem muita gente aqui, né? Na onda da 105. Deixa eu ver quem mais que tá trabalhando. Olha só, uma família trabalhando aqui também. Olha só, boa tarde, toca minha música aí. Quando vai ter sorteio, ingresso pro cinema? Nós aqui trabalhando. Que maravilha, Daniele tá trabalhando lá, né? William Bike, Bike Sports. Show de bola, um abraço. Ela, o esposo e um filho também trabalhando, né? Botou o menino no trabalho, tá certo, é isso aí. Essa gurizada tem que trabalhar também, né? Tem que saber de onde vem, como vem. Ah, tá certo. Vou sortear ingresso hoje no cinema, viu? Fica ligado aí, Dani. Quem mais que tá ligada comigo aqui na nossa programação? Vamos adiante. Boa tarde pra todos. Se possível, eu gostaria de escutar O Amor e o Poder, Rosana. Aqui é do bairro Bucos. Fiongo. Ed, do bairro Bucos. Beleza, não sei se eu pronunciei certo aqui, né? Edilon. Ah, de repente aqui o corretor mudou o nome do Edilon, né? Valeu, Edilon. Um abraço pra você. Obrigadão aí pela mensagem. Rosana, O Amor e Poder. Eu gostava muito dessa música. É um sonsaço, né? Só que daí eu vou começar a tocar música do passado, o programador vai brigar comigo, né? O Paulo Ricardo vai dizer, poxa, tem o Radiorama para as músicas do passado, qual é que é? Valerão tá fazendo um programa aí que é igual o Radiorama. Vocês estão me complicando aí, né? Vocês querem me complicar, poxa. Músicas do passado é com o Paulo Ricardo, é dentro aí do horário do Radiorama, do meio-dia às duas. Mas tá bem, vou abrir uma exceção também. Tem que atender o ouvinte, né? Tem que atender o ouvinte. Boa tarde, Valerão. Aqui é o Edson da padaria Favo de Mel. Com o Lucas. Bota aí uma do Alexandre Pires pra nós ficar escutando. Maravilha. Alô, Edson. Alô, Lucas. E as meninas? As meninas não escutam? Tem que me passar as meninas aí também, Edson. Boa tarde na escuta em Pelotas. Cássio Cruz, bairro Fragata. Beleza, alô Cássio. Cássio Cruz na Guabiroba no Fragata. Também boa tarde, Valerão. Me chamo Jonathan Barbosa. Moro no bairro Navegantes. De folga hoje da Rumo, Rio Grande. Gostaria de pedir uma música do grupo Revelação, Grades do Coração. Mandar para todos da rádio e a todos que estão na escuta. Outro menino saiu da tarde. Parabéns pela condução do programa. Pô, oh, que legal. Olha aqui, um trabalhador da Rumo. Show de bola. Sim, queridão. O outro colega, ele mudou de estação. Né? Mas é nosso querido.

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6: É, Rádio Cultura, rádio feita pra você. Que legal, você que tá ligado, você que tá ligando, participando, mandando mensagem. Tô aguardando a sua mensagem. Ligado comigo também, lá na Granja Quatro Irmãos. Olha só o Thiago. O Thiago pediu uma música que eu não tenho como tocar agora, mas eu já mandei uma mensagem para ele, né? E ele vai trocar, vai substituir, eu vou tocar a música que ele pediu. Um abraço aí para todos os maracheiros que estão na Granja Quatro Irmãos, né? Então os guris aí da Maracheira, lá na Granja Quatro Irmãos, estão nos ouvindo, estão ligados? Que beleza, um abraço para vocês aí, obrigado pela sintonia. Também a Daniela agradeceu a música. Precisa agradecer não, querida. Eu que agradeço a sintonia de vocês. Pessoal aí da William Bike Shop, sempre ligados aqui na programação, né? Também, deixa eu ver aqui, ó. Deixa eu dar uma viajada. Vamos viajar um pouquinho. Deixa eu ir ali em Piratini e eu já volto. Segura aí, deixa eu ver o que essa menina vai falar. Daniela Costa. Oi, Dani.
7: Olá, boa tarde. Aqui é a Daniela, do interior de Piratini. Eu queria oferecer para minha mãe Noema de Rio Grande Pipoco com a Ana Castelo. Se não tiver essa, pode ser qualquer outra com ela. E desejar uma boa tarde para ti e para todos os ouvintes. Um beijo.
6: Outro Pipoco, é isso? Pipoco? Então tá, vamos procurar o Pipoco aqui. Vamos ver se tem Pipoco. Se não tiver Pipoco, pode ser Pipoca? Se puder ser, quem sabe, né? Vamos substituir, tá chegando aí o mês de junho, tá chegando aí o mês junino, né? Aquelas festas todas, né? Aí, de repente, a gente troca Pipoco por uma pipoca. O que seria o Pipoco? Hein? Você sabe me dizer? Eu entendi bem? Ah, é Pipoco mesmo, né? Tá certo. Tá certo, querida Daniela Costa, lá no interior de Piratini, ligadinha comigo aqui. E mais, né, sua mãe também tá nos ouvindo, só que a mamãe tá aqui na cidade do Rio Grande. Show de bola. Quando vier Rio Grande tem que nos visitar, viu? Viu, Dani? Oi, boa tarde, Valeirão. Um abraço, o programa tá de parabéns. Obrigado, Márcio Melo. Valeu.

0: Márcio, grande abraço. Também quem mais que tá ligado aqui? Boa tarde, roda uma música das minhas, ou da minha época, sempre na escuta da 105,9. Getúlio Barros. Beleza, Getúlio. Getúlio só trocou o locutor, mas não tem problema nenhum, né, Getúlio? Não tem problema. Isso é normal, né? Getúlio Colorado, né? Tá meio perdido. Olha só, o secretário municipal do Cassino, Miguel Satti, participou hoje do Manhã Regional aqui na sua 105,9. Né? Ele falou sobre os desafios da gestão no balneário, obras de infraestrutura, manutenção da praia e ações voltadas à comunidade durante a baixa temporada, entre outros assuntos. Na entrevista, Satti destacou o crescimento populacional do balneário e afirmou que os moradores fixos já ultrapassam os 50 mil habitantes, chegando a mais de 150 mil pessoas durante a temporada de verão. Confira aí os detalhes da fala do secretário do Cassino em nosso portal, complexoculturazonasul.com.br. Beleza, né? Miguel Satti esteve aqui conosco. Grande Miguel. Bom secretário, né? Um ótimo secretário, né? Que está responsável pelo Cassino e que esteve aqui hoje pela manhã no programa Manhã Regional. Você sabe, né, que eu faço jornalismo aqui na parte da manhã, né? É, eu sou o apresentador do programa Manhã Regional. Das 7 até as 9 horas da manhã, eu, o Carlos Magno, Rafael Chaves. E junto conosco aqui já está nesse horário o Adriel também, né? É a equipe que faz aqui o Manhã Regional. Você é convidado a ouvir. Se você quer ouvir notícias da cidade do Rio Grande, da região sul, fica ligado conosco. 105,9, uma rádio feita pra ti. 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
1: Olá, rapazes.
0: Oi.
1: Aqui é a Boiadeira.
0: Sério, Boiadeira?
1: Preparados para um...
0: Vamos nessa, então!

0: homem.
1: Pois é, perigosa e linda. Perigosa e linda com César Menotti e Fabiano. Ainda antes a gente ouviu Post Malone com Chicos. E a primeira foi Ana Castela com Pipoco. Pipoco. É pipoco mesmo, viu? Não é pipoca. Não, não, não, não. Eu nem sabia que pipoca era casada. Pipoco. Você ouviu por aí a Ana Castela. É, já começa aqui é Castela, não é Castelo. Tá bem, tá bem, tá bem. Aninha, tudo tranquilo, você pode. 3 horas e 23 minutos, 13h23. Você ligado na nossa 105,9, você ligado na Cultura. E você sabe, né? Quem tem cultura tem tudo. E se você está conectado, vamos juntos até as 5. Até as 5 na onda da 105. Depois das 5 tem o Paulo Ricardo, que faz com você aqui o De Volta Pra Casa. É, ele volta, ele fez o meio-dia às 2, aí ele volta, De Volta Pra Casa, das 5 até as 8. E aí vem aquele programa, o programa das 8. Normalmente é das 7, né, mas aqui é às 8. A voz do Brasil. Zil, zil, zil. 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

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Tá valendo aí a sua participação, tá valendo aí a sua mensagem de WhatsApp e eu tô aguardando por você. Manda ver, traz aí a sua mensagem que eu vou ler aqui e, é claro, vou atender o seu pedido. 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Bora lá nas participações. Boa tarde, Valeirão. Aqui é a Carla do Cassino. Toca aí, Ana Castela. Tô saindo do trabalho agora. Manda aí um abraço pro pessoal da Avenida Rio Grande. Alô, pessoal da Avenida Rio Grande. Trabalha onde, Carla? Augusto Valeirão, aqui é o Jefferson do Jardim América. Hoje quero ouvir um pagodinho do Menos é Mais, pra animar a tarde. Alô, Jardim América, alô, cidade do Capão do Leão. Alô, Top Tarde. Quem fala é a dona Nair de São José do Norte. Coloca uma moda sertaneja do Henrique Juliano. Pro meu marido João, que tá na lavoura, ouvindo a cultura. Cara, isso eu acho muito legal, né? Inclusive o pessoal do Norte, né? Tem aquela história de mover o cebolinho, né? E aí o pessoal vai movendo e o rádio numa taquarinha e vai acompanhando ali o trabalhador rural. Isso é show, né? Pessoal que vai pra cá, que vai pra lá com o radinho no bolso, ouvindo o Valeirão, me fazendo companhia, permitindo que eu faça companhia pra você também. Pessoal lá da Granja Quatro Irmãos também ligado no trator. Que maravilha, né? Aqui, boa tarde, Valeirão. Aqui é o Rodrigo de Pelotas, do Fragata. Quero ouvir aquela nova do Jorge e Matheus. Pra curtir no trânsito. Opa, o cara é motorista de aplicativo e nos leva de carona em Pelotas. Também fala Augusto Valeirão, ouvindo aqui em Canguçu, no caminhão. Manda um forró do João Gomes pra nós. Que beleza, forrozão do João Gomes, é. Vamos lá, bora lá. Alô, Toca da Onça. Pessoal em Canguçu que me acompanha, que beleza, que prazer. Que legal, né? É a Zona Sul ligada.
a Zona Sul conectada. E a Dona Santa Oliveira lá em Provo. Em Provo, nos Estados Unidos, me acompanhando. Ainda também tem mais. Quem mais que tá ligado aqui? Boa tarde. Toca uma do Sampa Crew. Pra minha esposa Marília Bukowski. Assinado Cláudio Bukowski, da Cotracan. Ô, Cláudio, pediu aí um Sampa. Que legal, Sampa Crew. É, que show. Vamos buscar aqui uma do Sampa Crew. Cultura não para. Um abraço ao Valeirão. Anderson Anão, que maravilha. São José do Norte em peso ligada. Valeu, Anderson. Um abraço pra você. Vamos que vamos. Tá chegando por aí mais. Tá chegando por aí Suel e Thierry. Suel e Thierry chegando por aqui, tocando música no nosso programa, tocando música na nossa programação. Segura, traz de lá então o Suel e o Thierry. 28 minutos faltando para as 4, boa tarde.

0: Que beleza, hein? Sonsaço tocando por aqui na onda. Breeze Star, Thiago Jonathan se joga no passinho. É, o passinho vai bombar. O Top Tarde vai bombar. É, está bombando, está contigo, está conectada contigo a nossa cultura. Tocando pra você muito sucesso, tocando pra você só as melhores. E você no clima, tá trabalhando, tá de folga, tá de férias, o que que você tá fazendo? Fala pra mim, o que que você tá fazendo aí? Conta. Quero saber, sou curioso, né? Dizer o quê? Que sou curioso, é exatamente o que eu sou. Curioso e quero saber da sua vida. Qual é a sua? Você tá ligado na cultura? Tá muito bem ligado? Nós vamos juntos aqui até às 5. E aí a gente tem que jogar uma prosa fora, né? A gente tem que conversar um pouquinho. Eu converso daí, você conversa... eu converso daqui, você conversa daí. E assim juntos a gente vai ficando, batendo um papo, jogando uma prosa fora, ouvindo uma boa música, cantarolando uma boa música, fazendo parte da sua tarde, fazendo parte da sua vida. Essa é a cultura. Olha só que legal, né? Tem aqui uma mensagem que diz o seguinte: boa tarde, Valerão. É isso mesmo. Gostaria de ouvir e oferecer para Damiana Retrovisor. Ótima tarde para você. Se for atendida, obrigada. Esse programa tá demais de especial. Querida, obrigado, Magda. Beijo para você, beijo para Damiana. Também. William Bike Sports. William Bike Sports. Pessoal ligado, né? Pessoal conectado aqui com a programação da sua 105. Quem mais tá conectada comigo? Ah, aqui tem mensagem de áudio. Vamos ouvir o que diz a mensagem. Fala comigo aqui, querida. Boa tarde.
1: Oi, Valerão, boa tarde. Aqui é Sônia Lucas. Roda Bruno e Marrone, ofereceu pro Larré.
0: Aí, Sônia Lucas pro Larré. Bruno e Marrone, vou tocar um Bruno e Marrone pra vocês agora em seguidinha aqui, tá bom, querida? Obrigado aí pela sua mensagem. Obrigado pela sua participação. Tem. Que horas são agora? 15h43. 15h43. Tô atrasado na notícia, né? Vem a notícia das 15h30, pois o reajuste de 5,35% no salário mínimo regional já está em vigor aqui no estado. A sanção do governador Eduardo Leite ao projeto de lei do Executivo que propôs o aumento, aprovado pela Assembleia Legislativa nesta terça-feira, dia 19, foi publicada no Diário Oficial do Estado de ontem. Com o reajuste, a primeira das 5 faixas de mínimo regional passou para R$ 1.884,75. Segundo maior valor do país em ranking encabeçado pelos 2.105 do Paraná. Superando São Paulo, que é 1.874, e Santa Catarina, que é 1.842. Já o salário mínimo nacional é de 1.621. Tá aí, né? Tá aí. Um dos dados que eu fico sempre pensando, né? Como é que funciona isso? Quem é que determina isso? De onde você veio? Pra onde você vai? Pois é, né? Salário mínimo regional. Tá dado um recado pra você. Você ganha salário mínimo regional ou ganha salário mínimo nacional? Vamos que vamos. Tem um pedido pra essa música aqui, que é uma música do passado, mas... eu acho que dá pra tocar, né? Eu vou tocar, porque é uma trilha assim, ó. É um sonsaço do passado que vai lembrar muita gente aí o Bom Dia Vietnã. Essa aqui, inclusive, me lembra muito Paulinho Batera.

A Sônia pediu, Bruno Barrone. Pula aí. Agora 13, voltando para as 4. Boa tarde. Boa tarde, Rio Grande. Boa tarde, Zona Sul. Essa é a sua 105. Conectada com a região. Conectada contigo.

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1: Legal, né? Tocou por aí o Bruno Marrone, a Cleusa do Bucos, também ligada, né? Oferecendo aí a todos os ouvintes, né? E a gente segue assim, ó. Essa regravação ficou show. Da Cyndi Lauper.

0: linda, né?
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0: Linda demais, essa aí era com a Cyndi Lauper. Só que tá nessa gravação agora, né, com o Jonathan Baker e o Music Travel Love. Sonsaço demais, demais, música que é 10. E ainda antes a gente ouviu por aí também Bruno e Marrone, Só Pro Meu Prazer, ao vivo. É, lembra do Heróis da Resistência? Pois é, é gravação agora do Bruno e Marrone e a primeira aquela do passado, né? É, Louis Armstrong. Agora 5 minutos faltando para as 4. Você está ligado na Cultura, você está muito bem ligado. E aqui na Cultura nós vamos juntos, eu e você, até às 5 horas da tarde. Eu já ia dizer 6. Até às 5 horas da tarde. E olha só, tá na hora, né? 4 horas. Mamãe tomava café da tarde, sempre às 4 horas. É. Tinha hora para tomar café da tarde. 4 horas era o horário do café. Não era 10 para as 4. Não era 4 e 10. Não, era 4 horas. Hora do café da Dona Leda, né? Minha querida mamãe saudosa. Que Deus a tenha, né? Em um bom lugar que ela com certeza está. 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E por aqui a gente segue com mais sucesso, né? É, tem mais sucesso. E tá chegando por aí o quê? BG quem? A Cura? Diego e Vitor Hugo.
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Beleza, por aí foi diferentão, assim como o Valeirão, diferentão, tocando por aqui no nosso Top Tarde. Por que que é top? Porque só toca sucesso. Por que é top? Porque tem notícia, tem informação pra você, e o melhor, tem a participação dos ouvintes, que é onde pega legal, né? É muita gente participando, é muita gente ligada, é muita gente se ligando e muita gente conectando. Eu quero aí o seu registro de participação. Você já fez o seu registro de participação de hoje? Ainda não? Então manda ver, tô aguardando você aí no 91647867. Você manda a sua mensagem, eu leio a sua mensagem no ar aqui e, é claro, eu toco o seu sucesso pra você. Você que tá ligado comigo, vem junto. 91647867. Olha aqui, ó, deixa eu ver aqui o que tá pintando na parada, né? Valeirão, toca aí uma do Raça Negra pra turma da Vila da Quinta, em Rio Grande. É o Marcelo que tá na escuta. Beleza, Marcelo na escuta. Quem mais que tá ligado comigo? Boa tarde, aqui é a Simone de Jaguarão. Olha que legal. Quero ouvir Lady Gaga, nova no Top Tarde, porque aqui a gente gosta de internacionais. Internacionais também. Tá legal, valeu. Obrigado, Simone. Já falou, tá falado. Ainda também, alô, Augusto, aqui é o Paulo de Arroio Grande. Manda um abraço pro pessoal da oficina e toca aí um Bruno Mars pra nós. Beleza, Bruno Mars tá pintando em seguidinha. Também, boa tarde, Top Tarde, aqui é a Camila de Mostardas. Opa, aqui pintou alguém de Mostardas, é do outro lado, aqui litoral norte. Pessoal aí em Mostardas ligado. Olha, coloca um Felipe Amorim aí para animar essa quinta-feira. Então que legal, hein, a Camila de

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8: Pois é, Cultura Zona Sul, Cultura Zona Sul e a notícia da hora. Pois o Grêmio venceu o Palestino por 2-0 e segue vivo na briga pela liderança do Grupo F na Sul-Americana. O Grêmio fez o dever de casa na noite de ontem, com direito a golaço de Pavon. O tricolor derrotou o frágil time do Palestino e chegou aos 10 pontos do Grupo F, 2 atrás do líder Montevideo City Torque. O Grêmio volta a campo no próximo sábado às 19 horas na Arena contra o Santos em confronto direto na briga contra o rebaixamento. É tentativa aí de fugir ali do Z4, né? Tá feio meu time, né? Tá horrível meu time. Mas o Pavon ontem disse que jogou muito, né? Eu espero aí que o Pavon deslanche de uma vez, né? Porque o Pavon tá nos devendo, né? Tá nos devendo. Boa tarde, aqui é Jéssica do bairro Areal de Pelotas. Ofereço uma música do Sorriso Maroto pro esposo Rodrigo. Tiago do Cassino pedindo aí The Weeknd pra galera da praia. Também, professora Marlene de São Lourenço do Sul. Quero ouvir uma internacional bem animada aí do momento. Professora Marlene, que legal. Alô, professora Marlene. Alô, Pérola da Lagoa. Pessoal aí em São Lau. Hein? Antigamente a gente falava às vezes, né? São Lau. Ah, você foi no Repoint lá em São Lau? É, o Repoint do São Lau. É, tem quem lembre, né? Vamos que vamos, tá pintando.

0: Ciúme faz parte do pacote, né? Pintou por aí, Danilo e Davi, não mexe na minhas gavetas. Opa, tá mexendo na minha gaveta aí? Qual é que é? Por que que tu tá nessa? Deixa o Dilson, vamos Nelson. Ainda antes você ouviu por aí Elton John com Dua Lipa com Cold Hearts e ainda também Ferrugem com Som de Faculdade Havaianas. Havaianas é aquela história que eles cantam, né? O coração deles tá que nem Havaianas, né? Todo mundo usa, tá dando problema então, né? Ah, que tá dando problema. Por aqui você ligado no nosso Top Tarde, é um privilégio estar com você, tocando aqui música legal, batendo aquele papo legal com você também. E é claro, né, com a sua participação fica muito mais legal aí, né? Aí tira legal disso, né? Bota mais um pouquinho, caiu um legal no chão aqui. Sustenta mais um aí. Epa, que maravilha. Deixa eu ver quem é que tá ligado aqui na programação. Boa tarde, Valerão. Tô ligadinho na programação do Cultura Zona Sul. Vou na carona do Raça Negra só pra ouvir. Um abraço, é o Osvaldo. Fala, Osvaldo. Grande Osvaldo, um abraço, queridão. Também, boa tarde, Valerão. Roda Grupo Revelação, fala baixinho. Viterlei, da Granja Quatro Irmãos. Obrigado. Beleza, fala, mano. Pessoal aí que tá ligado, tá muito bem ligado. Tá conectado comigo, aqui na Cultura, e a Cultura tá conectada contigo. Privilégio, né, estar daqui comunicando, conversando com você. Levando pra você aqui uma música legal, levando pra você um programa em alto astral. Sem muito lero-lero. Nem vem cá que eu também quero. De repente a gente vai se inspirando, né? Começa a brincar, fala lá um palavreado que tinha antigamente, né? É, dá pra até fazer uma vinheta daquelas antigas, né? Cultura, põe e deixa. Deixa conectado até as 5 comigo e depois até as 8 com o Paulo Ricardo. É, a equipe da Cultura, 100% você. 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Prefixo 53, tá? Eu acabo esquecendo, né, que nós pegamos aqui a região 51 também, né? É, então é 53, viu? Estamos no Instagram, nos siga aí, tenha mais informações. 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Bora lá, né? Bora lá, aproveitar que tá na hora do café. Tá passando a hora do café, né? Não, dá tempo ainda, tá na hora do café, tá na hora, a hora é agora. Alô, Nova Quinta!
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0: Vou chamar por aqui mais uma, Raldini. Dua Lipa. 4h26, boa tarde.

Que beleza por aí, Rudini. E essa aqui, até segura aí, segura, só um pouquinho, né? Essa aqui é sensacional, essa aqui, deixa eu ver quem é que pediu oferecendo pra esposa, me pedindo uma música, aí ficou na dúvida aqui, né? Porque me pediram, mas não me disseram qual que queriam, né? Daí, de repente, eu tive que escolher uma, e aí fiquei na dúvida, porque eu gosto de mais de uma. E aí escolhi, né? Escolhi e vou tocar por aqui. Mas antes, deixa eu ver aqui, ó. Olá, boa tarde, estou ligado na programação da Rádio Top. Sou Sidney, um alô para a turma da Quatro Irmãos, turma top. Estou no estoque trabalhando, que maravilha. E um abraço aí para vocês aí. Bom trabalho, obrigado pela sintonia, obrigado pela companhia. Também mandou uma foto aqui do trabalho lá também, né? Aqui, mais um da Granja Quatro Irmãos, né? Aí, que beleza! O Viterlei, na Granja Quatro Irmãos também, tá ligado? Fala, Viterlei! Obrigado, irmão! Um abraço pra você! Quem mais que tá aqui ligado? Ah, não, para aí, ó. Era exatamente o que eu tava procurando aqui, ó. Esqueceu da música, Jonathan? Grades do Coração. Para aí, música do grupo Revelação, Grades do Coração, né? Deixa eu ver aqui, Grades do Coração. Não, não esqueci não, tá na playlist aqui, já vai pintar. Para aí que eu quero achar aqui quem que me pediu uma música para oferecer para a esposa e eu acabei pulando, eu acho, né? Mas quem me pediu? Aqui, achei. Deixa eu achar aqui. Boa tarde, toca uma do Sampa Crio para minha esposa Marília Bukowski. Assina Cláudio Bukowski, da Cotracan. Um abraço aí, o pessoal da Cotracan. Vê se essa aqui tá legal, meu amigo Claudio. Espero que você e a Marília curtam essa. É das antigas, mas é sensacional. Até acredito que não tenha nenhuma outra melhor deles.

0: Essa é demais. Sampa Crew, você nasceu pra mim. 23 minutos faltando pra 5. Essa aí, o Cláudio pediu uma do Sampa pra oferecer pra esposa e eu ofereci, né? Aí que eu me refiro. E o Cláudio agradeceu, disse que essa é demais. Que legal isso, né? É, essa é a contrapartida do ouvinte, essa aí é a ligação do ouvinte, né? Que pede e que confirma, que tá ligado, que tá curtindo e que gostou da indicação. Que bom! Valeu, Cláudio! Também tá ligada comigo a Elisângela Fernandes. Boa tarde, José Augusto. Toca Simone Mendes, Saudade Proibida, sempre na escuta. Família Brito, da Ilha dos Marinheiros. Ótimo programa, parabéns. Obrigado. Que bom que você tá ligado, que você tá curtindo, que você tá gostando, que você tá viajando comigo nas ondas da 105. É muito sucesso pra você. E nesse sucesso eu quero que você me leve de carona pra onde quer que você vá. É bom demais, né? Bom demais ter a sua audiência, bom demais que você esteja conectado, que você esteja ligado e ligada. Pois é, hora de trazer notícia. Secretaria de Município do Cassino divulgou nesta quarta-feira edital de chamamento público que abre inscrições para interessados em ocupar espaços públicos destinados à comercialização de alimentos, bebidas e produtos artesanais no balneário. As inscrições estarão abertas a partir de hoje até o dia 3 de junho e devem ser realizadas na sede da Secretaria do Cassino, localizada na rua Professor Fernando Eduardo Freire, número 412. O edital contempla vagas para pessoas físicas interessadas em atuar nas modalidades carrocinha, trailer, food truck, bicicleta e triciclo não motorizado em diferentes pontos do balneário. Legal, tá dado o toque então da notícia. Agora 4 horas e 39 minutos, 4h39, a gente vai trazer aqui um intervalo e a gente vai voltar em seguidinha com a sequência musical da nossa 105,9. Da nossa, né? Minha, tua, nossa. A Rádio da Zona Sul. Em seguidinha eu tô de volta, segura aí que é bem rapidinho o intervalo e a gente já tá voltando pra continuar a programação.
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4: Previsão do tempo.
5: Previsão do tempo.
6: A sexta-feira será de tempo firme e baixa temperatura nas primeiras horas do dia na região sul do estado. O dia contará com poucas nuvens e ventos fracos, com a umidade relativa do ar em torno dos 50%. Amanhã terá mínima de 6 graus em Rio Grande e 5 graus em Pelotas. Durante a tarde, as temperaturas chegam a máxima de 19 graus em Rio Grande e 18 graus na região de Pelotas e São Lourenço do Sul. Com informações do Instituto Nacional de Meteorologia, IMET.
4: Previsão do tempo.

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4: Que beleza! Que maravilha! É o nosso programa, é o nosso Top Tarde. Agora 16 minutos faltando para 5. Tempo voa, né? Que coisa. Quando a gente faz o que a gente gosta. Ai, como passa rápido o trabalho. Eu amo fazer locução. Eu adoro estar aqui sabendo que você está daí. Ligado na nossa programação, ligado na cultura, ligado com o Valeirão. E olha só que legal essa mensagem que eu recebo aqui, ó. Aqui, Luiz Fernando Lima, sou rio-grandino, moro em Santa Maria. Gostava quando você fazia o Domingão do Valeirão. Saúde e paz, Roberto Carlos, bicho. Aí, que legal, Luiz Fernando. Aqui, rio-grandino, que mora agora no coração do Rio Grande. Mora em Santa Maria, na boca do monte. Que beleza, um abraço, querido. É, eu tô fazendo o Domingão, só que não é mais o Domingão do Valeirão, né? É um Domingão aí da rádio, tá? Mas eu tô aí nas manhãs de domingo, quem sabe a gente volta a fazer um Domingão? Quem sabe, né? Eu tô fazendo agora é Domingo. E é, tá convidado a ouvir aí, meu amigo Luiz Fernando. Ouvir e divulgar nossa cultura aí na nossa querida Santa Maria, cidade universitária. Assim como a nossa Rio Grande, né? Assim como a nossa Pelotas, né? Cidade maravilhosa aí, bem no centro do estado do Rio Grande do Sul. Agora 15 minutos faltando para 5 e a gente vai com o pedido do ouvinte.
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4: Elisângela pediu, ouviu? Essa menina aí teve em Pelotas, né? Fez um showzaço. E a nossa estrela aqui de Rio Grande cantou com ela.

0: gostosa essa de ouvir. Por aí você ouviu David Guetta com Anne Marie. Sucesso que toca por aqui. Ainda antes você ouviu também o Revelação, Grades do Coração. Grande grupo Revelação. Primeira foi Simone Mendes com Saudade Proibida. Que show, que maravilha. É você ligado, é você conectado na cultura e a cultura conectada contigo. Levando pra você notícia, levando pra você música, levando pra você programas de variedade, conversando e dialogando contigo a qualquer momento. E isso é bom demais. Você tem aí liberdade pra participar comigo a hora que você quiser. Manda ver aí, tô aguardando. 91647867. E olha aqui, eu quero convidar você para uma feijoada que vai acontecer, tá? Agora no sábado, dia 23 de maio, às 20 horas, no Centro Português. Olha, essa feijoada tem carreteiro e acompanhamentos, tá? Você vai pagar R$ 40,00 e o legal de tudo isso é que você vai ajudar ao Samuel. Samuel é um garotinho de apenas 3 aninhos, tá? Ele luta contra uma paralisia cerebral. Ele precisa de uma cirurgia para ter uma vida melhor, né? Para poder se locomover melhor. E aí a gente conta com você, né? Para ajudar, para ir nessa feijoada, auxiliar aí a essa criança, um anjinho de apenas 3 anos, tá? E ele precisa muito fazer uma cirurgia. Precisa muito angariar recursos para essa cirurgia. Esse jantar vai ser no sábado, dia 23, às 20 horas, no Centro Português, e agora sábado que vem. O ingresso custa apenas R$ 40,00, tá? Também tem uma rifa de uma moto e mais 4 prêmios. E o valor da rifa é apenas R$ 10,00. Essa rifa tem para vender ali na Casa dos Plásticos. A Claudinha tem para vender ali na Casa dos Plásticos. Então você pode passar por lá, adquirir a rifa, né? E também, né, de repente pegar maiores informações ou mais informações de como você adquire também o ingresso para a feijoada, o ingresso para essa feijoada na noite de sábado. 20 horas no Centro Português. 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Gente, por aqui, né, a gente vai entrando na reta final do programa. 3 minutos faltando agora para 5 horas da tarde. 3 minutos faltando para 5 e eu tô tocando mais sucesso, tô tocando por aqui para minha amiga Damiana. Som para fechar o programa de hoje, para Damiana e para Magda. Magda e Damiana. Retrovisor.
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0: Você olha para o retrovisor? 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Reclame menos. Pois, por aqui a gente vai chegando ao final do nosso programa e eu só tenho a agradecer você por ter estado comigo desde as 2 horas da tarde. Convido você a ficar com o Paulo Ricardo a partir de agora até as 8 e ficar ligado com a cultura, né? Até amanhã de manhã, se for o caso. Amanhã eu tô aqui de novo a partir das 7 horas da manhã, se Deus assim permitir, para fazer com você notícia e informação, né? O nosso jornalismo das 7 até as 9 da manhã. Você fica agora com um musical legal com Paulo Ricardo na comunicação, né? E é o De Volta Pra Casa que tá chegando. Tô deixando a última informação, né? Chegando com a última informação, a Secretaria de Município da Saúde promove neste fim de semana uma ação de vacinação para ampliar a cobertura contra a influenza e a Covid-19 no Rio Grande. As equipes estarão em diferentes pontos da cidade no sábado e no domingo. A vacinação contra a gripe será destinada ao grupo prioritário definido pelo Ministério da Saúde, enquanto a vacina contra a Covid-19 está disponível para adultos conforme orientação vigente. Queridos e queridas, muito obrigado pela sua companhia. Valeu, tô ficando por aqui então. Uma ótima tarde e noite para você e até amanhã. Tchau!
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0: Cultura 5 e 2.
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Certinho, vamos nessa então. A partir de agora, entrando no ar mais uma vez, o nosso De Volta Pra Casa. Música e informação no final de tarde pra você até as 8 horas da noite. Depois do agito aí do Top Tarde com o Valeirão, a gente manda ver a partir de agora mais uma vez, destacando as principais informações do dia de uma maneira leve, tranquila, com boa música e aquela trilha sonora especial, como você já sabe, que é característica aqui do nosso De Volta Pra Casa. Como diria o Valeirão, e eu repito, é um prazer ter a sua companhia e estar junto com você por aqui, mais uma vez, também graças ao bom Deus. Então, meus amigos, vamos juntos. Eu sou Paulo Ricardo e a partir de agora é tudo com a gente. 991-647-867, complexoculturazonasul.com.br, nosso portal de notícias, nosso site, onde você também pode curtir a Cultura Zona Sul online. Instagram e Facebook, arroba Cultura Zona Sul 105.9. Bora lá então, tudo pronto. Vamos, aliás, a partida, eu ia dizer, vamos dar a partida, mas não, a partida já foi dada. 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

0: Esse é o De Volta Pra Casa aqui na Cultura. 5 horas e 16 minutos, Biquíni Cavadão Impossível. Grupo Menos é Mais com a Simone Mendes, Pedro Perola e Yang Messi.
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0: É isso aí, aniversário dos famosos, vamos lá dar os parabéns para você que está de aniversário hoje, mas também para o João Silva, de 36 anos, está fazendo 36 aninhos hoje, jogador de futebol, a Giovanna Lancelotti também, atriz de televisão brasileira, 33 aninhos, também quem mais está de aniversário hoje, o Kevin Quinn, ator de televisão americano, e a Gia Rose, que é dançarina, faz 15 aninhos hoje. Muito bem, parabéns também, especialmente para você que está de aniversário hoje, ouvinte da Cultura Zona Sul, muitas felicidades, tudo de bom, um dia muito especial que seja hoje para você.

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3: Primeira parte é que, aliás, primeira parte não, né? Metade da primeira parte, metade do primeiro tempo aqui do nosso De Volta Pra Casa. Tocando aquela trilha sonora que você gosta, que você curte, que você quer ouvir aqui na nossa programação. Pra você que está junto conosco pelas redes sociais e também, é claro, através do nosso WhatsApp 991-647867. Essa sequência, Bruno Mars, Risk It All, também os Falcões, Seja Sol, e o João Gomes, Meu Pedaço de Pecado, andando pra conta aí a primeira sequência de músicas aqui do De Volta Pra Casa, no final de tarde de 21 de maio de 2026. Temperatura, neste momento, em 14 graus. Continue participando, mandando aquele alô pra gente através do nosso WhatsApp. Vou fazer aqui um breve intervalo e já tô trazendo as primeiras informações em destaque no final de tarde desta quinta-feira. Então, nem pense em sair daí.
4: Previsão do tempo.
5: Previsão do tempo.
6: A sexta-feira será de tempo firme e baixa temperatura nas primeiras horas do dia na região sul do estado. O dia contará com poucas nuvens e ventos fracos, com a umidade relativa do ar em torno dos 50%. Amanhã terá mínima de 6 graus em Rio Grande e 5 graus em Pelotas. Durante a tarde, as temperaturas chegam a máxima de 19 graus em Rio Grande e 18 graus na região de Pelotas e São Lourenço do Sul. Com informações do Instituto Nacional de Meteorologia, IMET.
4: Previsão do tempo.
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3 minutos, vamos tocando ficha por aqui, levando até você aí as informações do dia e, é claro, boa música para fazer aquela trilha sonora bem bacana. E você participa. É o De Volta para Casa até as 8 da noite na Cultura, integrando a Zona Sul e conectada contigo. A Polícia Civil do Rio Grande do Sul deflagrou ontem a Operação Playboy em São José do Norte, coordenada pela Delegacia de Polícia do município, que é vinculada à 7ª Delegacia de Polícia Regional do Interior de Rio Grande. Ao todo, foram cumpridos 10 mandados de busca e apreensão e 7 mandados de prisão preventiva. Também houve buscas no interior de uma cela da Penitenciária Estadual de Rio Grande, a PERG. A investigação apura crimes de tráfico de drogas, associação para o tráfico e tortura ocorridos ao longo de 2025 no bairro Canastreiro e também no bairro Tamandaré. Hoje pela manhã nós tivemos a visita do secretário municipal do Cassino, o Miguel Satti, que participou do programa Manhã Regional com José Valeirão, onde falou sobre os desafios da gestão do balneário, as obras de infraestrutura, manutenção da praia e também ações voltadas à comunidade durante a baixa temporada, entre outros assuntos. Na entrevista, o Miguel Satti destacou o crescimento populacional do balneário e afirmou que moradores fixos já ultrapassam 50 mil habitantes, chegando a mais de 150 mil pessoas durante a temporada de verão. Mais detalhes e você confere a entrevista completa no nosso site, no nosso portal de notícias, complexoculturazonasul.com.br. Acessa lá. 25 para 6.

0: camaleão do rock, Modern Love. E essa versão aí é da francesinha da Ude Seguezan. Chimarrutz, o outono, e ainda nessa sequência teve Pixote Apenas Mais Uma de Amor, com a música do Lulu Santos na versão aí pagode do Pixote, por aqui na nossa programação de final de tarde e início de noite na programação do De Volta Pra Casa. E agora a gente dá aquela dica de cinema pra você. Tá a fim de conferir? Então, bora lá!
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0: Calma, guria. Eu ainda nem falei. E ela já foi, né? Foi com tudo. Bora lá então para a dica de cinema. Olha, um dos tops do momento são dois filmes. O Diabo Veste Prada. Também Michael, que conta aí a primeira parte da biografia, a primeira parte da vida ali do Michael Jackson. Também em cartaz, para quem curte aí os games da antiga, tem Mortal Kombat em cartaz nos cinemas e o Super Mario Galaxy. Eu aproveito para dar uma reforçada no filme Michael, que está disponível em cartaz nos cinemas aqui de Rio Grande, também na zona sul do estado. Aproveite, confira, pega a dica porque vale a pena. Michael é uma cinebiografia musical sobre o rei do pop, o Michael Jackson, e esse longa retrata a vida e o legado do cantor, interpretado pelo sobrinho dele, o Jafar Jackson. Desde a descoberta de seu espetacular talento como líder do Jackson's Five, até o impacto cultural de sua visão artística ímpar. Para além da música, esse drama biográfico traça as ambições criativas de um homem que buscou se tornar um dos maiores artistas do mundo, destacando os passos dados por Jackson fora dos palcos. Performances icônicas de sua carreira solo ainda compõem esse retrato íntimo e nunca antes visto do Michael Jackson.
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0: Não falei, ela tá apressadinha hoje. Ela não me deixa falar. Ela vem com tudo. Tá certo, garota. Tá bem. Tudo bem, tudo bem, tudo bem. 12 para 6.

0: De volta para casa aqui na programação da Cultura, finalizando mais uma sequência, fechando o primeiro tempo aqui do programa com Simon Webb, No Worries. Antes, João Idiota, ainda toquei os Barões da Pisadinha, Seu Bebê Tá Bebo e a Ana Castela, Nosso Quadro. Mais uma super sequência de música boa ali no final de tarde, início da sua noite de quinta-feira. E é claro, as principais informações também em destaque no dia de hoje aqui na nossa programação. Você continua participando pelas redes sociais e também, é claro, mandando aquele alô pelo nosso WhatsApp. Fique à vontade. Se quiser, 991-647867. Esse é o nosso WhatsApp. Se quiser, manda mensagem aí, tá bom? 991-647867. A Secretaria de Município do Cassino divulgou nesta quarta-feira, ontem, portanto, o edital de chamamento público que abre inscrições para interessados em ocupar espaços públicos destinados à comercialização de alimentos, bebidas e produtos artesanais no balneário. As inscrições estarão abertas a partir de hoje até o dia 3 de junho e devem ser realizadas na sede da Secretaria do Cassino, localizada na rua Professor Fernando Eduardo Freire, número 412. O edital contempla vagas para pessoas físicas interessadas em atuar nas modalidades carrocinha, trailer, food truck, bicicleta e triciclo não motorizado em diferentes pontos do cassino. 105,9 Cultura Zona
1: 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Hora certa.
0: 6:02.
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3: Até as 8 da noite com De Volta Pra Casa, 6 horas mais 6 minutos. Vamos em frente por aqui, trazendo mais informações em destaque no dia de hoje. A Secretaria de Município da Saúde promove neste final de semana uma ação de vacinação para ampliar a cobertura contra a influenza e o Covid-19 em Rio Grande. As equipes estarão em diferentes pontos da cidade no sábado e também no domingo. A vacinação contra a gripe será destinada ao grupo prioritário definido pelo Ministério da Saúde, enquanto a vacina contra a Covid-19 estará disponível para adultos conforme orientação vigente. 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Bora de volta para casa, trazendo Vitor Clay agora. Já já, mais informações.

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1: De volta pra casa aqui na programação da Cultura. Tiesto, The Business. Kaleme Dilcinho, Leva Tudo e Vitor Clay, O Amor é o Segredo, nesta sequência. E agora é a hora da informação. A FURG delineou um marco na educação brasileira ao lançar o primeiro bacharelado em engenharia de robôs de uma universidade pública no país, com foco em sistemas autônomos e na chamada inteligência artificial física. A graduação de 5 anos já conta com 35 alunos pioneiros. O curso integra eletrônica e IA, inteligência artificial, para formar profissionais capazes de desenvolver tecnologias que interagem diretamente com o mundo real, unindo o rigor acadêmico às demandas práticas da indústria. Tá aí, novo curso na FURG, na área de eletrônica e também inteligência artificial. A Prefeitura do Rio Grande lançou o edital de um novo processo seletivo para cursos profissionalizantes gratuitos, voltados à qualificação de trabalhadores. Ao todo, serão oferecidas 145 vagas em diferentes áreas, com aulas ministradas pelo SENAI e pelo SEST SENAT. As inscrições estão abertas entre 1º e 7 de junho e deverão ser feitas pelo site da Prefeitura. Legal, tá aí o toque aqui do De Volta Pra Casa. Bora de música? Vamos em frente trazendo agora o Billy Joel com Viena. São 6 horas e 17 minutos, temperatura na marca dos 14 graus.

0: uma sequência aqui no De Volta Pra Casa, Grupo Menos é Mais. Com a participação do Matheus Fernandes, Lapada Dela, Túlio Milionário, Casca de Bala, Jota Quest, Morrer de Amor, na versão acústica. E também o Billy Joel passou por aqui com Viena. Mais uma super sequência para fazer aquela melhor trilha sonora de final de tarde, início de noite. É o seu programa de Happy Hour pela cultura, integrando a Zona Sul e conectada contigo sempre, sempre, sempre. Vamos em frente, trazendo mais informações e mais música também. Na sequência, depois do intervalo, só para marcar presença por aqui, as mais pedidas do dia, tá chegando o top 3, depois do intervalo. Olha, a Capitania dos Portos do Rio Grande do Sul, sediada aqui na cidade do Rio Grande, completou 180 anos em uma cerimônia seguida logo após com celebração especial na terça-feira desta semana. Na ocasião, foram entregues distinções de amigo da Capitania e autoridades, empresários do setor portuário e hidroviário e pessoas que contribuem para a segurança da navegação. Um momento importante para o reconhecimento de personalidades que fomentam o desenvolvimento local através de uma das riquezas geográficas, que é o mar. Legal, vamos em frente agora então, fazer aqui nosso intervalo. Tem aí a previsão do tempo. Não saia daí. Um ótimo início de noite de quinta-feira para você. Fica por aí. Na sequência, depois do recado do intervalo, top 3. 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
2: Previsão do tempo.
3: A sexta-feira será de tempo firme e baixa temperatura nas primeiras horas do dia na região sul do estado. O dia contará com poucas nuvens e ventos fracos, com a umidade relativa do ar em torno dos 50%. Amanhã terá mínima de 6 graus em Rio Grande e 5 graus em Pelotas. Durante a tarde, as temperaturas chegam a máxima de 19 graus em Rio Grande e 18 graus na região de Pelotas e São Lourenço do Sul. Com informações do Instituto Nacional de Meteorologia, INMET.
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0: Vinte e cinco para sete. De volta para casa no ar até às 8 da noite. O reajuste de 5,35% no salário mínimo regional já está em vigor aqui no estado. A sanção do governador Eduardo Leite ao projeto de lei do Executivo que propôs o aumento, aprovado pela Assembleia Legislativa nesta terça-feira, dia 19, foi publicada no Diário Oficial do Estado ontem. Com o reajuste, a primeira das cinco faixas do mínimo regional passou para R$ 1.884,75, segundo o maior valor do país, em ranking encabeçado pelos 2.105 do Paraná, superando São Paulo, R$ 1.874. E Santa Catarina, R$ 1.842. Já o salário mínimo nacional é R$ 1.621.
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1: Chama, Debbie Boy.
2: Olha esse solo, olha essa vibe. Ao vivo em Maceió, é o sucesso de 20 Imperador. Sol e Lua. É, vem que vem.

0: Só de faculdade. Tá maluco?
1: E o top 3 com as mais pedidas do dia aqui na nossa programação, na programação da Cultura Zona Sul. Seu programa de happy hour de final de tarde tocando Ferrugem em primeira mão. Em primeiro lugar, a mais pedida de hoje, a mais curtida aqui na programação da Cultura, nesta quinta-feira. Agora são 6 horas e 47 minutos, 13 minutinhos, faltando para as 7 horas. 19 horas tem futebol, as informações do futebol aqui na nossa programação. 14 graus é a temperatura na cidade do Rio Grande nesse momento. E a gente segue agora trazendo informações da Zona Sul. Ouçam só essa aqui, ó. A Câmara de Vereadores de Capão do Leão aprovou nesta quinta-feira o projeto de lei que concede auxílio alimentação de R$ 1.280 por mês para os parlamentares. A proposta foi aprovada por unanimidade e é assinada pelos vereadores da mesa diretora. Dos 11 parlamentares, uma estava ausente e o presidente, que assina a proposta, não votou. O valor do auxílio alimentação para os vereadores de Capão do Leão, aprovado para esses vereadores, é de R$ 450,00, superior ao pago atualmente aos servidores públicos do município, que atualmente é R$ 830,00. Então, de R$ 830,00, passou o auxílio alimentação para os vereadores de Capão do Leão para R$ 1.280,00. Projeto Robopel amplia o alcance educacional na Zona Sul. De robótica à inteligência artificial. Criado em 2018 pelo Pelotas Parque Tecnológico, o Robopel promove as atividades robótica, programação e computação criativa com foco na aproximação de estudantes, professores e escolas das áreas de ciência, tecnologia e também inovação. É um baita projeto, uma grande ideia que surgiu da necessidade de aproximar crianças e jovens das áreas de ciência, tecnologia e também inovação. Parte do programa, parte da programação também é disponibilizado de forma online, inclusive no canal do YouTube do parque. Após mais de uma década de articulações entre municípios da Campanha e do sul do estado, a rodovia Transcampesina deve avançar nos próximos dias com a assinatura do contrato para elaboração dos estudos técnicos deste projeto. A futura obra está estimada em R$ 600 milhões. A meta desse projeto de rodovia é criar um corredor logístico entre a fronteira sul e o porto do Rio Grande. Para que aconteça, então, só para a gente poder entender em mais detalhes, sendo mais objetivo, para que possa acontecer o escoamento da produção agropecuária até o porto do Rio Grande, além da ligação com centros consumidores e a fronteira também com o Uruguai. Beleza, vamos lá, 9 minutos faltando para 7.

Nath Roots com Cláudia Leite, Sorri, Sorrei. Detonautas Capa Preta, Fresno Lanterna dos Afogados e Ziba Rio Urbinal, na versão acústica para você, fechando a segunda parte aqui do nosso De Volta para Casa, nesta edição de quinta-feira, 21 de maio de 2026. Legal! Vamos lá para mais uma informação? Vamos atualizar aqui as informações. Beleza, e olha, em seguida do intervalo tem informação do futebol aqui na nossa programação.

0: longo de 2025 nos bairros Canastreiro e também Tamandaré.
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0: Já voltamos.
2: Hora certa.
0: 7:08.
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Legal, já estamos de volta aqui na programação do De Volta Pra Casa. E é claro, essa é a hora. É hora de falar de esportes, é hora de falar de futebol também. Deu Bagé no clássico Bagua, 4-3-3. Válido pela segunda rodada da Copa FGF, com um golaço de Gabriel Chaves no segundo tempo, o Jaldi Negro venceu o Guarani, o Bagé venceu o Guarani por 1-0 na noite dessa quarta-feira em pleno Estrela d'Alva, que quebrou um tabu de mais de 10 anos sem superar o rival fora de casa. A meio-campista Marta, de 40 anos, é a principal novidade na lista de 26 convocadas da Seleção Brasileira Feminina de Futebol, anunciada ontem pelo técnico Arthur Elias, na sede da CBF no Rio de Janeiro. A equipe fará dois amistosos contra os Estados Unidos, atuais vice-líderes do ranking da FIFA,

dia 6 e 9 de junho, em São Paulo e Ceará, respectivamente. Os jogos visam a preparação da seleção número 6 do ranking para a Copa do Mundo Feminina no ano que vem, aqui no Brasil. E agora as informações da dupla Grenal. Na noite fria desta quarta-feira, o Grêmio venceu o Palestino por 2-0 na Arena pela Copa Sul-Americana e passou a depender apenas de si para garantir vaga nas oitavas de final da competição. Bright White abriu o placar ainda no primeiro tempo, enquanto Pavon fechou a vitória na etapa complementar. Com o resultado, o tricolor chega à última rodada da fase de grupos, precisando de uma vitória simples para se classificar. O compromisso decisivo será diante do Montevideo City Torque no próximo dia 26, novamente na Arena. E o elenco do Inter deu sequência na preparação para o duelo com o Vitória no final de semana em Salvador. Na manhã desta quinta-feira, a equipe realizou mais um trabalho com a presença ilustre de ídolos colorados no CT Parque Gigante em Porto Alegre. Tafarel, Bolívar e Rafael Sobis visitaram o clube, foram recebidos pela diretoria e acompanharam de perto o treinamento comandado pelo Paulo Pezzolano. Eles foram presenteados com a nova camisa do Inter em homenagem aos 20 anos do Mundial. Tá aí as informações do futebol aqui em destaque também na programação da Cultura, integrando a Zona Sul e sempre conectado contigo também. Bora aí, de música? Lá para mais uma sequência que inicia a partir de agora. Já já tem mais informações também. Continua participando. 991-6478-67. Para quem não sabe, esse é o nosso WhatsApp.

com a Viviane Batidão, olha bem pra mim. Manu Batidão antes. Primeiro foi Viviane e depois, e antes a Manu. Torre Eiffel. Também teve o Coldplay com Paradise. São 7 horas e 27 minutos. A Receita Federal libera nesta sexta-feira, amanhã, portanto, dia 22, a consulta ao maior lote de restituição do imposto de renda da história. Um total de 8.749.992 contribuintes receberão 16 milhões de reais. Aliás, 16 bilhões de reais. Errei a cifra. O pagamento contempla o primeiro lote da declaração do Imposto de Renda Pessoa Física de 2026 e restituições residuais de anos anteriores. Em nota, a Receita informou que o lote recorde se deve à agilidade no processamento das declarações e do avanço das ferramentas de modernização e automação adotadas pelo órgão. 7h28, seguimos por aqui e agora eu vou tocar uma das antigas, a pedido aí da Ivonete, nossa audiência lá na Bahia, que tá curtindo aqui a programação online. E a gente vai matar a saudade com essa música aqui, que também faz parte do programa que eu apresento do meio-dia às 14h, de segunda a sábado, que é o Radiorama, só com as clássicas dos anos 70, 80 e 90. Então, vou tocar agora essa aqui, que é um marco nas baladas. Fez sucesso lá nos anos 80, no trabalho solo aí do ex-baterista e vocalista do Gênesis. É o Phil Collins, que vai

0: Ana Prado com o Medley Catedral, tudo de novo e Amor, I Love You. Antes teve Phil Collins, One More Night, aqui no nosso De Volta Pra Casa, que faz uma breve parada, vai pro intervalo e volta rapidinho com a última sequência de hoje. 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
2: Previsão do tempo.
3: A sexta-feira será de tempo firme e baixa temperatura nas primeiras horas do dia na região sul do estado. O dia contará com poucas nuvens e ventos fracos, com a umidade relativa do ar em torno dos 50%. Amanhã terá mínima de 6 graus em Rio Grande e 5 graus em Pelotas. Durante a tarde, as temperaturas chegam a máxima de 19 graus em Rio Grande e 18 graus na região de Pelotas e São Lourenço do Sul. Com informações do Instituto Nacional de Meteorologia, IMET.
1: Previsão do tempo. 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
3: 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De volta e trazendo o De Volta Pra Casa, seu programa de final de tarde aqui pela Cultura, integrando a Zona Sul e conectada contigo. Vamos em frente, tem mais música, mas antes eu quero fazer um destaque aqui especial nesta informação aqui. Fiquei muito feliz quando fiquei sabendo sobre a finalização deste concurso de beleza aqui, ó. A representante de Pareci Novo conquistou o título de Miss Rio Grande do Sul FNBI 2026. Ela é a Ana Beatriz Castro, que foi eleita na etapa estadual do concurso realizado no município de Canoas e reuniu candidatas de diferentes regiões do estado. A segunda colocação ficou com a candidata de Canoas mesmo. Com o resultado, Ana Beatriz garante vaga na etapa nacional do concurso, o Miss Brasil FNBI, previsto para ocorrer no mês de novembro em Gramado. Pareci Novo é um município brasileiro localizado aqui no Rio Grande do Sul, na região do Vale do Caí. Muita gente que não conhece, uma cidade simples, de gente humilde e, é claro, muito trabalhadora também. Pareci Novo é o nome da cidade, viu? Não sou eu. A cidade fica a aproximadamente 75 quilômetros de Porto Alegre e faz divisa com Montenegro, São Sebastião do Caí, Harmonia, São José do Sul e Capela de Santana. Você conhecia Pareci Novo? 17 para as 8, reta final.
4: Vamos relembrar aquela saudade nossa.
3: Bora lá então.
5: Amor, você...

John da Silva, What is Love? Lady Gaga, Abracadabra, Ana Castela, Olha Onde Eu Tô, Vini Drummond, Saudade Matada e Grupo Menos é Mais com Chão de Avião, Matadinha de Saudade. Assim, a gente vai finalizando a edição do De Volta Pra Casa, nesta quinta-feira. Uma ótima noite pra você aqui do Paulo Ricardo. Amanhã, novo encontro, meio-dia, no Radiorama. Aproveite sua noite a partir das 9 em Noturno 105,9 por aqui. Eu volto só amanhã, meio-dia, e depois às 5 da tarde em mais um De Volta Pra Casa. Tchau!

0: 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As notícias do governo federal que movimentaram o país no dia de hoje.
1: Olá, boa noite.
2: Boa noite para você que nos acompanha em todo o país. Vamos ao destaque do dia: combate à violência contra as mulheres.
1: Proteção no ambiente digital. Plataformas deverão retirar das redes conteúdos íntimos divulgados sem consentimento.
2: Presidente Lula também sanciona projetos que ampliam o cuidado com as vítimas e endurecem medidas contra os agressores.
3: Todo mundo precisa trazer para si a responsabilidade de que a luta não é dos outros, a luta não é dela, a luta não é feminina, a luta é de ser humano.
1: E ainda, Brasil ganha mais de 500 mil novos professores prontos para a sala de aula.
2: Esse é o resultado da primeira prova nacional docente, Jéssica Gonçalves.
4: Com base nas novas regras para a educação à distância, o MEC informou que todos os cursos de licenciatura EAD não podem abrir novas matrículas e serão encerrados quando as turmas concluírem a formação.
1: Em menos de 24 horas, Move Táxi e aplicativos já tem mais de 160 mil motoristas inscritos.
2: O programa oferece 30 bilhões de reais em créditos para o financiamento de carros zeros, com juros mais baixos. Nazi Brum.
5: As condições de financiamento para homens e mulheres são diferenciadas. Pelo programa, as mulheres podem dispor ainda de 15 mil reais para comprar equipamentos de segurança.
1: Hoje, na apresentação da Voz do Brasil, Mariana Jungmann e Luciano Seixas.
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1: 100 dias de trabalho intenso dos três poderes, executivo, legislativo e judiciário, para combater a violência contra a mulher.
2: Hoje, todas essas esferas se reuniram novamente no Palácio do Planalto para fazer um balanço do Pacto Nacional Brasil contra o Feminicídio.
1: E o presidente Lula anunciou novas medidas que incluem a proteção das mulheres no ambiente digital.
6: Mais proteção à mulher no ambiente digital. O presidente Lula determinou que as plataformas digitais retirem conteúdos íntimos divulgados sem consentimento. E a partir de agora, plataformas digitais serão responsabilizadas, por exemplo, por publicar fraudes, tentativas de golpes e violência contra mulheres e meninas. A medida regulamenta o marco civil na internet. Os anúncios foram feitos no dia em que marca os 100 dias do Pacto Nacional Brasil contra o Feminicídio, firmado entre os três poderes, executivo, judiciário e legislativo. O presidente Lula destacou os avanços que o governo tem feito para combater agressões domésticas e o feminicídio e convocou toda a sociedade para aderir à luta.
3: Todo mundo tem que se sentir agredido quando uma mulher é agredida. Todo mundo tem que se sentir violentado quando uma menina de 12 anos é violentada. Todo mundo precisa trazer para si a responsabilidade de que a luta não é dos outros, a luta não é dela, a luta não é feminina, a luta é de ser humano.
6: Durante o evento, também foram sancionados projetos de lei que criam um Cadastro Nacional de Agressores, ampliam as determinações para afastamento imediato do agressor do convívio com a vítima, endurecem medidas contra criminosos que continuam ameaçando mulheres, mesmo após a prisão, e reduzem burocracias para acelerar a efetivação de medidas protetivas. A primeira-dama, Janja da Silva, destacou a importância do trabalho conjunto que o Pacto Brasil contra o Feminicídio desenvolveu.
7: Proteger a vida das mulheres não é pauta de um ou de outro grupo, de um único governo e de uma só instituição. É uma missão coletiva. Quando convocamos todos por todas, buscamos unir as múltiplas vozes que ecoam pela proteção da vida das mulheres.
6: Nesses 100 dias, o governo do Brasil promoveu um mutirão nacional que resultou em mais de 6.300 prisões de agressores, com 30 mil medidas protetivas acompanhadas e mais de 38 mil vítimas atendidas. Já as Casas da Mulher Brasileira realizaram 148 mil atendimentos neste ano e chegaram a 12 unidades em funcionamento no país. Além disso, mais de 6.500 agressores passaram a utilizar dispositivos de rastreamento e o Ligue 180 ampliou o atendimento para 24 horas por dia, por telefone, WhatsApp, e-mail e videochamadas em Libras. No primeiro trimestre de 2026, foram registrados 301 mil atendimentos. Reportagem Márcia Fernandes.
2: E a gente segue falando desse assunto porque nós temos conosco aqui no estúdio da Voz do Brasil a secretária nacional de enfrentamento à violência contra a mulher, Estela Bezerra.
1: Ela vai nos falar um pouco mais sobre as medidas assinadas hoje pelo presidente Lula na proteção dos direitos das mulheres. Boa noite, secretária, bem-vinda.
8: Boa noite, é um prazer imenso estar aqui com vocês.
1: Secretária, vamos começar falando dessa regulamentação do Marco Civil da Internet para ampliar a proteção das mulheres no ambiente digital. Um decreto assinado hoje pelo presidente determina que as plataformas retirem conteúdos íntimos de mulheres vazados sem o consentimento delas. Quais são os termos dessa determinação e como é que vai funcionar para que as mulheres consigam essa retirada rápido, urgente?
8: Olha, o decreto, ele de imediato obriga as plataformas digitais a se corresponsabilizarem por esses conteúdos, fazendo com que as plataformas criem canais específicos de denúncia, retirem os conteúdos ofensivos até 2 horas, promovam e mantenham as provas e ainda divulguem o canal do 180 para que as mulheres possam ter acesso a outras informações. É o compartilhamento da responsabilidade dos conteúdos veiculados com as plataformas digitais.
2: E aí a expectativa, então, é que com essa responsabilização das plataformas que a senhora mencionou, elas se tornem mais proativas nesse processo, ou seja, elas próprias já façam esse monitoramento, já façam essa retirada e isso resulte em mais agilidade?
8: A proposta é essa, que tenha proatividade, corresponsabilidade. Se os meios de comunicação, que são concessões públicas, são corresponsáveis pelos conteúdos que veiculam, as plataformas digitais também o são. Eles têm tecnologias e filtram para aquilo que é necessário. Então, terá que ser também usar a tecnologia para a proteção das meninas e das mulheres. Isso também se estende às inteligências artificiais, que, por exemplo, retiram as roupas das pessoas, das mulheres e meninas, e que oferecem imagens falsas produzidas sinteticamente. Isso também será vedado pelo decreto.
2: Isso é um ponto que eu acho interessante a gente abordar. Elas também, então, vão ter que se responsabilizar quando há esse uso de inteligência artificial para simular uma nudez, por exemplo, que nunca foi feita, inclusive.
8: Exatamente. Hoje você tem plataformas que ofertam isso, retirar a roupa das pessoas. Isso é uma questão ética. Então, nós colocamos também no decreto que a inteligência artificial ela é vedada a esse uso e a plataforma é responsável pela veiculação dessas imagens falsas.
1: E os criminosos que fazem, que publicam esse tipo de coisa, também serão mais facilmente identificados? Porque as plataformas terão que guardar e fornecer, né, quando solicitadas, informações sobre a

0: a lei que cria o Cadastro Nacional de Agressores. Esse cadastro, ele poderá ser acessado pelas mulheres, ele vai ser uma consulta pública ou ele vai ser de uso exclusivo de autoridades, por exemplo, para a polícia fazer investigações?
1: Isso ainda não está resolvido, isso vai ser regulamentado, né? Essa é uma lei que foi sancionada hoje, ela vai precisar de regulamentação e é necessário que a gente tenha muito zelo, muito cuidado com os conteúdos que vão ser utilizados. O que a gente tem compreensão é que esse cadastro vai reunir estupradores, feminicidas, agressores, tanto físicos como psicológicos, e esse cadastro de imediato será utilizado para investigação, mas há possibilidade de uso específico para usuários também. Isso ainda vai ter uma discussão na regulamentação da lei.
2: Outra preocupação, secretária, é com a proteção das mulheres vítimas de violência que denunciam seus agressores. Hoje também foram oficializadas medidas para oferecer mais segurança a essas mulheres. Que medidas foram essas?
1: Existem duas situações muito preocupantes. Uma é aquela em que o agressor continua insistindo em ameaçar as mulheres. Acho que vocês acompanharam. Agressores que são presos e dizem vou matar, e dentro do presídio continuam a agir para que essas mulheres tenham a vida atormentada e às vezes sejam vítimas de feminicídio. Então é um endurecimento das leis dirigida aos agressores que persistem em fazer ameaça, e a outra é o afastamento imediato do agressor do lar. Muitas vezes as mulheres ficam submetidas a voltarem para a residência. Existe 65% das mulheres, elas não têm só dependência emocional, têm dependência financeira, ou total ou parcial. E nesse sentido é preciso afastar o agressor do lar. Então aumentaram as condições de afastar de imediato o agressor do lar.
0: Bom, para concluir, a gente não pode deixar de mencionar, né, secretária, que a gente está completando aí 100 dias do pacto entre os três poderes para esse combate ao feminicídio e à violência contra as mulheres. Queria que a senhora dissesse para a gente o que se pode destacar de avanços nesse período.
1: Olha, a gente avançou muito na ideia de responsabilização do agressor, de não naturalização da violência, porque quando a sociedade diz que um agressor fica solto ou não é punido, a gente está dizendo que ele está agindo comumente. Né? Mas existe um grande destaque, né? É a articulação dos três poderes, onde o executivo, o legislativo e o sistema de justiça estão agindo coordenadamente, e ainda um desafio muito grande para a sociedade brasileira, que é a gente trabalhar com prevenção. Quando a gente falou em ambiente digital, a gente não está falando só de conteúdos criminosos, a gente está falando de conteúdo de ódio, de ideia de civilidade que está indo aí nessas rede pills ou pílulas vermelhas, né, que são, inclusive com atores que são capazes de ir para a mídia para dizer mentiras, criando situações e factoides que dá a entender que as mulheres são agressoras. Então, nós vivemos um momento em que a prevenção, a ação nas escolas, nos meios de comunicação, nas instituições religiosas, precisam disputar um modelo de civilidade. E eu acho que o presidente Lula fez um movimento muito importante. Quando ele chama os homens para o centro do debate, ele desloca a questão. Então, tem dois deslocamentos. Os homens estão no centro do debate. Se são agressores, podem ajudar a resolver o problema. O outro é que a vergonha não pode ser da vítima. Então, nós estamos nessa construção de uma sociedade que tem um modelo civilizatório onde as mulheres precisam ser respeitadas e não executadas pelos seus parceiros íntimos. Porque a diferença da violência contra os homens e da violência contra as mulheres é justamente que o seu agressor faz parte da sua relação de intimidade familiar. E isso é insustentável.
2: Muito bem, nós conversamos com Estela Bezerra, secretária nacional de enfrentamento à violência contra a mulher. Muito obrigado por sua entrevista aqui à Voz do Brasil.
1: Eu que agradeço, Luciano.
0: E as empresas de tecnologia Google, Meta, TikTok, Kuai e Microsoft foram notificadas pela Advocacia Geral da União, que solicitou a colaboração no combate e na prevenção de fraudes digitais relacionadas ao programa Novo Desenrola Brasil.
2: A iniciativa tem como objetivo apoiar famílias brasileiras na renegociação de dívidas.
0: Na notificação encaminhada às empresas, a instituição destacou que os golpes digitais, além de explorarem a vulnerabilidade dos beneficiários, fragilizam a confiança em políticas públicas legítimas e representam um dano à credibilidade das ações estatais.
2: Motoristas por aplicativo e taxistas já começaram a se inscrever no Move Táxi Aplicativos para o financiamento de veículos novos.
0: O governo do Brasil acredita que o programa tem potencial para

0: comercializar até 300 mil veículos em todo o país.
1: E o programa traz vantagens para as mulheres, como taxas de juros mais baixas e recursos para a compra de equipamentos de segurança.
2: Em menos de 24 horas, 164 mil motoristas se inscreveram para participar do programa Move Táxi Aplicativos. Podem participar motoristas de aplicativo com cadastro ativo há pelo menos 12 meses, com ao menos 100 corridas na mesma plataforma e taxistas registrados e em atividade. As condições valem para carros novos de até R$ 150 mil, reais, de montadoras habilitadas no programa Mover. O taxista Francisco Neto, de Brasília, acredita que assim todos saem ganhando.
3: Ajustar o piso, mas essa comunidade ela está de antemão mapeada para que agora a gente possa contratar essas obras e executar a reforma desses banheiros.
0: Ministro, o senhor começou falando, então, que a gente tem o Minha Casa Minha Vida para oferecer casa para quem não tem. O Reforma Casa Brasil para oferecer melhorias em casas que precisam de adequações e o Reforma, eu preferia Viva Reformas, então, para oferecer esse tipo de necessidade mais básica, mais premente. Vamos falar do Reforma Casa Brasil agora, porque ele é um pouco diferente, eu queria que o senhor explicasse a diferença entre ele e esse programa lançado agora e que tipo de melhorias podem ser feitas pelo Reforma Casa Brasil.
3: Certo, então vamos lá, como eu estava falando, o programa Minha Casa Minha Vida, ele foca na habitação, para quem não tem. O programa Periferia Melhoria, a gente vai nos bairros periféricos, os bairros mais simples, carentes, né, pessoas extremamente carentes, que a gente resolve e que não tem condição de pegar um financiamento, não tem condição de fazer um banheiro com recursos próprios. No caso do Reforma Casa Brasil, a gente potencializa resolver questões de inadequações em moradias para aquela família com renda até 13 mil, que pode acessar o crédito, um financiamento, com a taxa de juros de 0,99%, com um empréstimo máximo e um valor para financiar de até 50 mil reais, e que ela pode tá reformando um quarto, ampliando um quarto, reformando o banheiro que ela já tem, reformando um telhado, fazendo instalação elétrica, hidráulica e dando uma melhor qualidade para a sua casa.
0: Às vezes ampliando também.
3: Às vezes ampliando. A gente tem cerca de disponível para o programa Reforma Casa Brasil cerca de 30 bilhões de reais. Para o programa Periferia Melhoria, que a gente falou agora há pouco, a gente selecionou 9 mil moradias e a gente potencializou, na verdade, esse 9 mil era a meta e a gente triplicou, foi para 30 mil. Mas são assim, são formas de atender a população brasileira, aquelas famílias que mais precisam, cada qual de acordo com sua necessidade. Para quem não tem casa, programa Minha Casa Minha Vida. Para quem tem sua habitação e precisa resolver uma inadequação, o Reforma Casa Brasil. E para quem realmente é uma família extremamente carente, a gente chegar com Periferia Melhoria.
1: O senhor fez referência às faixas e aos valores que podem ser financiados neste programa. Esses valores podem ser financiados, dependem da faixa de renda da pessoa ou do custo da reforma que ela quer fazer?
3: Como nessa situação nós estamos falando de um financiamento, então, vai ser feita uma análise de crédito, de capacidade dessa família de pegar um empréstimo. Claro que um empréstimo aí com a taxa menor que 1%, então a taxa facilitada, que ela traz mais famílias para o programa. Ela é mais atrativa e ela oportuniza a família aí a poder, de fato, estar melhorando sua unidade habitacional, sua moradia, com as reformas que a gente falou aqui agora há pouco, né?
0: E o programa aceita pessoas que estiverem com o nome sujo, negativado por dívida, como cartão de crédito, por exemplo, cheque especial?
3: Numa situação dessa aqui, uma análise de crédito, Mariana, assim, então é importante que as pessoas vão ter que reunir as documentações, né, os documentos com prova e renda e tudo, para que seja feita uma avaliação aí pelo agente financeiro e ela possa estar acessando um financiamento com a taxa facilitada pelo governo do Brasil, pelo governo do presidente Lula, né?
1: Ok, nós conversamos com o ministro das Cidades, Vladimir Lima. Muito obrigado, ministro, por sua entrevista aqui à Voz do Brasil.
3: Obrigado, pessoal.
0: Iniciativas para fortalecer a cultura popular no país.
1: O governo do Brasil entregou hoje 90 equipamentos culturais itinerantes que podem ser adaptados para bibliotecas, estúdios e oficinas de cinema.
0: A entrega foi feita durante a sexta Teia Nacional dos Pontos de Cultura, que contou com a participação do presidente Lula.
4: Um desfile de estandartes representando os estados brasileiros marcou a abertura da sexta Teia Nacional dos Pontos de Cultura em Aracruz, no Espírito Santo. Depois de um intervalo de 12 anos, o evento foi retomado, reunindo agentes culturais, coletivos, mestres e mestras das culturas populares, povos tradicionais, representantes da sociedade civil e gestores públicos. A iniciativa faz parte do Cultura Viva, programa criado há 22 anos para movimentar o setor. A ministra da Cultura destacou os avanços do setor nos últimos 3 anos.
5: Tem em torno de 400 milhões sendo aplicados por ano na produção cultural de base comunitária. E nós passamos nessa gestão para 23.121 iniciativas fomentadas até agora.
4: Durante o evento, foram distribuídas placas de identificação aos pontos de cultura. Todos os mais de 16 mil pontos certificados em todo o país vão receber o material. Uma outra entrega feita em Aracruz foi a de 90 unidades dos Movicéus. Os Movicéus são equipamentos culturais itinerantes, adaptados com biblioteca, estúdio audiovisual, recursos tecnológicos, material para oficinas e cinema ao ar livre. Essa estrutura permite que municípios desassistidos possam ter acesso a atividades culturais. O presidente Lula destacou a importância do investimento em cultura.
6: O investimento em cultura movimenta uma indústria potente, estimula a economia, transforma vidas e cidades. Por isso, a cultura será sempre prioridade no nosso governo. Contará sempre com políticas públicas capazes de ajudá-la a exercer todo o seu potencial simbólico e econômico.
4: Para celebrar a cultura nacional, foram assinadas portarias que regulamentam a Rede Nacional de Mestras e Mestres das Culturas Tradicionais e Populares e o Programa Festejos Populares do Brasil. Também foram assinados o Decreto de Renovação do Conselho Nacional de Política Cultural e o Decreto que cria a Política Nacional para as Culturas Tradicionais e Populares. De Aracruz, no Espírito Santo, Luana Cara.
1: Também em Aracruz, o presidente Lula entregou 12 micro-ônibus do programa Agora Tem Especialistas Caminhos da Saúde e 11 vans do Programa Especial de Saúde do Rio Doce.
0: Os micro-ônibus são equipados com ar-condicionado e plataformas de acessibilidade e beneficiam 12 municípios capixabas.
1: Eles vão fazer o transporte sanitário seguro e gratuito de pacientes do SUS que precisam se deslocar para outras cidades para realizar consultas, exames, tratamentos especializados e procedimentos de média e alta complexidade.
0: 12 municípios e serão utilizadas no transporte de pacientes para consultas, procedimentos e cirurgias fora do domicílio.
1: Seja como transporte de pessoas ou movimentação de cargas, as hidrovias do Brasil funcionam como principal acesso em diversas regiões.
0: E hoje o governo fez um balanço de ações desenvolvidas pela Secretaria Nacional de Hidrovias e Navegação, criada há 2 anos.
7: Mais hidrovias para transporte de pessoas e produtos pelo país. Essa é uma das metas alcançadas pelo Ministério de Portos e Aeroportos. Esse modal cresceu mais de 12% entre 2024 e 2025. O ministro da pasta, Tomé Franca, ressaltou as vantagens que esse tipo de transporte oferece.
8: Que as hidrovias é um caminho seguro para que a gente possa reduzir o custo logístico, que a gente possa fazer a integração do desenvolvimento regional. Nós vivemos num país que são vários Brasis e as regiões do Nordeste, do Norte, da Amazônia, ela precisa das hidrovias para o seu desenvolvimento. E, finalmente, um transporte que é sustentável, um transporte que preserva o meio ambiente.
7: O Ministério de Portos e Aeroportos apresentou também um planejamento que prevê leilões para concessão de 6 hidrovias no primeiro semestre de 2027 em diferentes regiões do país. Entre os trechos incluídos no plano estão os rios Paraguai, Madeira, Tocantins e Tapajós. Já no segundo semestre deste ano, está previsto o leilão de concessão de um trecho do São Francisco. O secretário nacional de Hidrovias e Navegação, Otto Bourlier, destaca que as hidrovias devem ajudar a vida de quem vive perto dos rios.
9: Ribeirinhos, pescadores, indígenas, ou seja, a população que muitas vezes não tem acesso de forma em longo prazo de serviços públicos. Então é uma agenda de Estado que a gente está iniciando agora, em que a gente vai trazer ganhos sociais, ganhos logísticos e ganhos ambientais.
7: Desde 2023, R$1,5 bilhão foram investidos para fortalecer a navegação no país. Só neste ano, a previsão é de um investimento total que supera R$500 milhão. Com locução de Raquel Mariano, reportagem Márcia Fernandes.

0: 1 de abril deste ano, o Brasil registrou a melhor movimentação da história nos aeroportos, ultrapassando os 44 milhões de passageiros.
1: Um crescimento de 7,6% na comparação com o mesmo período do ano passado.
0: A aviação doméstica, com voos pelo país, registrou mais de 33 milhões de viajantes.
1: De acordo com o Ministério do Turismo, o fortalecimento de destinos domésticos contribui para o cenário.
0: E essas foram as notícias do Governo do Brasil.
1: Uma realização da Secretaria de Comunicação Social da Presidência da República.
0: Com produção da empresa Brasil de Comunicação.
1: Fique agora com as notícias do Poder Judiciário e do Congresso Nacional. Boa noite.
0: Boa noite para você e até amanhã.
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4: STF valida lei que reduziu área protegida no Pará para viabilizar ferrogrão.
5: STJ identifica tentativas de fraude com comandos ocultos em petições e determina a apuração dos casos.
4: Presidente do TSE defende a atuação contra o uso abusivo da inteligência artificial nas eleições.
5: Boa noite, eu sou Marcela Luiza.
4: E eu sou Walter Lima.
5: O Supremo Tribunal Federal declarou constitucional a lei que autorizou a redução de área protegida no Pará para viabilizar a construção da Ferrogrão, ferrovia projetada para ligar o norte do país ao Mato Grosso.
4: A ação foi apresentada pelo PSOL contra uma lei de 2017. A legenda sustentava que a Constituição exige a edição de lei formal para a redução de áreas protegidas.
5: No julgamento, prevaleceu o entendimento do relator ministro Alexandre de Moraes. Segundo ele, não houve irregularidade no processo legislativo nem retrocesso ambiental, já que a construção da ferrovia continua condicionada à obtenção de todas as licenças solicitadas pelos órgãos competentes.
4: O plenário também aderiu à proposta de autorizar o Poder Executivo para compensar por decreto a área de retirada do parque.
5: STJ detecta uso de prompt injection em processos e anuncia medidas de segurança e responsabilização dos envolvidos.
4: O mecanismo tenta manipular sistemas de inteligência artificial por meio de comandos invisíveis inseridos em documentos judiciais. Tiago Gomide.
6: O Superior Tribunal de Justiça informou ter identificado petições com técnicas de prompt injection usadas para enganar modelos de inteligência artificial com comandos ocultos. Segundo o presidente da corte, ministro Herman Benjamin, o sistema STJ Logos possui barreiras de segurança capazes de neutralizar as tentativas de fraude. O tribunal determinou que os casos sejam certificados nos autos e anunciou a instauração de inquérito policial e procedimento administrativo para apurar responsabilidades criminais e disciplinares de advogados e escritórios eventualmente envolvidos.
5: Presidente do TSE defende atuação contra o uso abusivo da inteligência artificial nas eleições.
4: A declaração do ministro Nunes Marques foi feita durante a abertura do seminário Seta Debate. Mariana Fabre.
7: O presidente do TSE, ministro Nunes Marques, afirmou que o uso de inteligência artificial para enganar eleitoras e eleitores ou para atacar o sistema eleitoral não deve ser tolerado. Para ele, o avanço tecnológico que interfere na vontade popular deve ser respondido com inteligência democrática. O ministro lembrou que o uso irregular de IA, que viola as normas eleitorais, pode ser enquadrado como uso indevido dos meios de comunicação e até como abuso de poder político ou econômico.
5: Moradores da Ilha do Marajó recebem serviços básicos de cidadania.
4: Esse foi o quarto dia de itinerância da Justiça do Trabalho. Luma Soares.
8: Movimentação intensa que em breve, escolas lotadas e pátios cheios de moradores em busca de justiça, cidadania e saúde. Mesmo na reta final, as ações da Justiça do Trabalho não param. Hoje, o TRT da 8ª Região deu curso de Libras para profissionais de instituições públicas e inaugurou uma biblioteca temática com doação de livros infantis. O mutirão do Justiça Itinerante é coordenado pelo CNJ com mais de 50 entidades parceiras. Os atendimentos gratuitos em breve, Sportel e Melgaço, vão até amanhã, sexta-feira, dia 22.
5: Após a ação do MPF e de órgãos parceiros, IBGE lança censo da população em situação de rua em Belém, no Pará.
4: Os dados vão servir para a criação de políticas públicas para essa população. Tatiana Castro.
9: Segundo dados do CadÚnico contabilizados até 2025, em Belém existem 1.952 pessoas em situação de rua. No entanto, por estarem desvinculados da rede assistencial básica, uma grande parcela desses cidadãos sequer constava nos registros oficiais da Prefeitura. Após a ação do MPF e de órgãos parceiros, o IBGE lançou o portal oficial da pesquisa, que vai reunir os dados coletados.
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5: Uma boa noite.
4: E até amanhã.
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1: Eu sou Paula Groba.
10: E eu sou Ricardo Nakaoka.
1: E estes são os destaques de hoje do Jornal do Senado, que começa agora.
10: Congresso derruba vetos e libera recursos federais para pequenos municípios endividados com a União.
1: Sugestão legislativa prevê isenção de imposto de renda para militares.
10: Chega ao Congresso medida provisória que cria crédito de 30 bilhões para taxistas e motoristas de aplicativo trocarem de carro.
1: Boa noite.
10: Boa noite.
1: O Congresso derrubou os vetos do presidente Lula que impediam municípios com até 65 mil habitantes, mesmo endividados com a União, de receber recursos federais.
10: Com a decisão, essas cidades voltam a ter acesso a verbas de programas do governo e de emendas parlamentares. Os detalhes com o repórter Márcio Maturana.
11: Municípios com até 65 mil habitantes que estejam inadimplentes com a União poderão firmar convênios e receber recursos federais por meio de programas e emendas parlamentares. Isso porque senadores e deputados derrubaram os vetos do presidente Lula a quatro dispositivos da Lei de Diretrizes Orçamentárias, em sessão conduzida pelo presidente do Congresso, Davi Alcolumbre.
12: Vossas Excelências sabem que cerca de 90% dos municípios brasileiros, exatamente 92%, possuem menos de 165 mil habitantes. Também é do conhecimento de Vossas Excelências e de todos que o atual quadro de desafios orçamentários e fiscais que as prefeituras por todo o país têm enfrentado para implementar políticas públicas e, por isso, neste cenário, esta sessão congressual, com esta pauta previamente estabelecida, esta deliberação é de extrema importância para que os pequenos municípios brasileiros possam ter acesso aos convênios.
11: Segundo Davi, a medida pode beneficiar mais de 3 mil municípios brasileiros. Ele disse que a derrubada desses vetos atende a um pedido de prefeitos feito durante a 20ª Marcha à Brasília em defesa dos municípios.
1: E pedidos pela instalação da CPMI e do Banco Master marcaram a sessão do Congresso Nacional nesta quinta-feira. Parlamentares da base e da oposição defenderam a investigação de negociações suspeitas envolvendo a instituição financeira.
10: O presidente do Congresso, Davi Alcolumbre, afirmou que a leitura dos requerimentos para a criação de CPMIs é prerrogativa da presidência, conforme o regimento do Senado. Ele destacou que a sessão foi convocada para analisar vetos presidenciais relacionados a repasses a municípios inadimplentes.
12: Em resposta à questão de ordem levantada por vários parlamentares na sessão do Congresso de hoje, que requereram a leitura do requerimento de criação da Comissão Parlamentar Mista de Inquérito, a presidência esclarece que as matérias do expediente serão objeto da leitura a juízo do presidente. Portanto, o momento da leitura é um ato discricionário da presidência da mesa do Congresso Nacional.
1: A Comissão de Educação do Senado debateu os impactos da militarização das escolas públicas brasileiras.
10: Pesquisadores, representantes de entidades educacionais e estudantes criticaram a presença de agentes militares na gestão escolar e defenderam mais investimentos em políticas educacionais. Repórter Henrique Nascimento.
13: Segundo os participantes, ainda não existem evidências conclusivas de que a militarização melhore o desempenho escolar. A presidente da Comissão de Educação, senadora Tereza Leitão, do PT de Pernambuco, afirmou que especialistas defendem avaliações mais rigorosas sobre os impactos pedagógicos e sociais das escolas cívico-militares.
14: Há um conjunto de setores e segmentos da sociedade que tem alertado para a ausência de evidências conclusivas que associem a militarização à melhoria consistente da aprendizagem, defendendo avaliações rigorosas sobre seus efeitos pedagógicos, sociais e financeiros.
13: O professor da USP, Salomão Barros Ximenes, afirmou que entidades ligadas à ONU demonstram preocupação com esse modelo.
15: Todos condenam o Brasil pelo processo de expansão da militarização. Na verdade, nos dá vergonha, né? Essa é a verdade. Nos dá vergonha que o Brasil esteja se inserindo gradativamente num rol bastante pequeno de países que militarizam escolas como política institucional.
13: O tema também está em debate no Senado. Projetos em análise pelos senadores defendem o fortalecimento das escolas cívico-militares e a criação de uma frente parlamentar sobre o tema.
1: E militares das Forças Armadas podem ganhar isenção do imposto de renda.
10: Uma sugestão legislativa aprovada pela Comissão de Direitos Humanos e Legislação Participativa avançou no Senado com essa proposta. Repórter Rodrigo Rezende.
16: Uma sugestão legislativa que será agora analisada no Senado como projeto de lei isenta os militares do pagamento do imposto de renda. O relator da sugestão na Comissão de Direitos Humanos e Legislação Participativa, senador Hermes Klan, do PL de Santa Catarina, afirmou que os militares merecem o benefício pelas condições diferenciadas do trabalho.
17: O militar não ordinária não percebe horas extras nas mesmas bases dos seletistas e estatutários civis. Não tem direito de greve, está sujeito a regime disciplinar próprio que pode importar privação da liberdade e pode ser convocado a qualquer tempo para o cumprimento da missão.
16: O projeto também beneficiaria os militares das chamadas forças auxiliares, como bombeiros e policiais militares estaduais e distritais. De acordo com Hermes Klan, os efeitos financeiros da medida deverão ser debatidos nas comissões temáticas do Senado.
1: A Comissão de Assuntos Sociais aprovou a inclusão da vacina nonavalente contra o HPV no Calendário Nacional de Imunização do SUS.
10: Essa vacina amplia a proteção contra o câncer de colo de útero e diversos outros tipos da doença. Repórter Patrícia Oliveira.
18: A proposta amplia a cobertura vacinal contra o HPV, o papilomavírus humano, que está relacionado principalmente a casos de câncer de colo do útero, além de diversos tumores nas regiões genitais. O Programa Nacional de Imunizações já oferece a quadrivalente, que protege contra 4 subtipos do HPV. A inclusão da vacina nonavalente busca aumentar essa proteção. A autora do projeto, a senadora doutora Eudócia, do PSDB de Alagoas, afirmou que a implementação da vacina pelo SUS custará menos ao governo federal do que as despesas com a doença.
19: Enquanto que a quadrivalente protege a mulher 70%, contra o vírus HPV, a nonavalente protege 90%. Nós iremos economizar 3,8 bilhões de reais em um único ano, porque nós não teremos as mulheres com câncer de colo de útero.
18: Se não houver pedido para votação no plenário, a matéria segue para a Câmara dos Deputados.
1: E motoristas de táxi e de aplicativos poderão ter acesso a uma nova linha de crédito para trocar de carro ou comprar o primeiro veículo próprio.
10: O Congresso Nacional vai analisar a medida provisória que destina 30 bilhões de reais ao financiamento de automóveis de até 150 mil reais, com critérios de sustentabilidade ambiental, social e econômica. Repórter Alexandre Campos.
20: Pelo texto da MP editada pelo Executivo, os beneficiários terão carência de 6 meses para o início do pagamento das prestações e de 6 anos para quitar o empréstimo. Os juros serão diferenciados para as mulheres de 11,5% ao ano, enquanto que para os homens de 12,6%. O governo vai destinar 30 bilhões de reais para o programa e exigir das montadoras que a ele aderirem a obrigação de conceder um desconto mínimo de 5% para os motoristas. Ao lembrar que depois da pandemia muitas pessoas optaram por se deslocar por meio de transporte individual compartilhado, o senador Rogério Carvalho, do PT de Sergipe, elogiou a iniciativa do governo.
0: O governo acerta ao atender milhões de trabalhadores brasileiros e brasileiras que trabalham nesta área, dando uma condição semelhante a outra.

0: outros trabalhadores e outros segmentos da economia que têm acesso a crédito, que têm estímulo para poder melhorar a sua condição de trabalho e melhorar a sua renda.
1: Também do PT, o senador Camilo Santana, representante do Ceará, lembrou que a MP vai beneficiar ainda os motoristas que, por não terem carro próprio, alugam veículos para transportar os passageiros pelas ruas do Brasil.
2: A iniciativa pode beneficiar cerca de 1,4 milhão de trabalhadores brasileiros, homens e mulheres que acordam cedo, enfrentam trânsito, insegurança, jornadas exaustivas e que muitas vezes comprometem boa parte da renda no aluguel de um carro para poder trabalhar.
1: De acordo com a medida provisória, quem aderir ao programa poderá incluir no valor das prestações os gastos com seguro e equipamento de segurança do veículo, desde que não ultrapassem 10% do valor do carro. Antes de ser votada pelos plenários da Câmara dos Deputados e do Senado, a MP será discutida por uma comissão mista de deputados federais e senadores.
3: Com edição de Paula Groba e trabalhos técnicos de João Lira, o Jornal do Senado fica por aqui. Acompanhe agora as notícias da Câmara dos Deputados. Boa noite.
4: Boa noite e até amanhã.
5: Jornal Câmara dos Deputados. Congresso derruba veto que proibia repasse a municípios inadimplentes.
6: Deputados tornam crime o aumento abusivo de preços dos combustíveis.
5: Hugo Mota destaca a atuação da Câmara no enfrentamento ao feminicídio.
6: Plenário muda regras para atuação dos órgãos de fiscalização ambiental.
5: Boa noite. Os deputados aprovaram um projeto que altera a legislação ambiental para impedir a suspensão de empreendimentos rurais sem notificação dos órgãos de fiscalização. Saiba mais detalhes sobre a proposta com o repórter Antônio Vital.
7: O plenário da Câmara aprovou o projeto que altera a lei dos crimes ambientais para proibir o embargo de empreendimentos rurais com base exclusivamente em ferramentas de detecção remota, como imagens de satélite que apontem desmatamento. O projeto apresentado pelos deputados Lúcio Moschini, do PL de Rondônia, e Zé Adriano, do PP do Acre, estabelece novas regras para a atuação dos órgãos de fiscalização ambiental. Na prática, antes da aplicação de medidas mais severas, como embargos ou paralisação de atividades, o autuado deverá ser notificado e ter prazo razoável para apresentar esclarecimentos quanto à infração tiver sido identificada apenas por monitoramento remoto. O texto aprovado também determina que, se for constatado dano ambiental, a fiscalização poderá adotar medidas administrativas cautelares para impedir o agravamento desse dano ou para garantir a recuperação ambiental. Mas essas medidas não poderão ser utilizadas para antecipar punições aos empreendimentos. Relatora da proposta, a deputada Marussa Boldrin, do Republicanos de Goiás, argumentou que a proposta fortalece o direito à ampla defesa e ao contraditório, sem retirar o poder de fiscalização dos órgãos ambientais. Para ela, imagens de satélite não podem substituir o direito de defesa e até fumaça de fogão a lenha pode ser confundida com queimada. O autor da proposta, Lúcio Moschini, disse que o objetivo é apenas garantir o direito de defesa antes do embargo do empreendimento.
8: Nós queremos que o satélite continue fiscalizando, sim. Antes, porém, que dê o direito de defesa ao produtor rural. Detectou? Perfeitamente. Então notifique o produtor. O ônus da prova hoje é todo do produtor. O satélite não sabe se você tem uma licença de desmatamento. O satélite não sabe se houve uma tempestade e caiu uma árvore, mas o que o satélite faz, através de IA, é embargar.
7: A deputada Marina Silva, da Rede de São Paulo, ex-ministra do Meio Ambiente, disse que o projeto dificulta medidas imediatas de proteção em áreas remotas e pode colocar fiscais de órgãos ambientais em risco.
9: O que estão querendo é voltar ao tempo da impunidade. Não é para corrigir injustiça. Injustiça é expor o fiscal do IBAMA, do ICMBio, aí para uma operação corpo a corpo e ser recebido com bala por pessoas que invadem, que fazem grilagem em terra pública, em terra indígena, em área do governo federal. Isso sim é injustiça. A justiça é usar a tecnologia.
7: O projeto que proíbe o embargo de empreendimentos rurais com base apenas em infrações detectadas por imagens de satélite seguiu para análise do Senado. Da Rádio Câmara de Brasília, com informações de Daniela Lessa, Antônio Vital.
6: Nilton Tato, do PT de São Paulo, critica iniciativas apoiadas pela Frente Parlamentar da Agropecuária. Ele afirma que os projetos defendidos podem fragilizar mecanismos de proteção ambiental, favorecer mudanças em áreas de conservação e enfraquecer o combate ao desmatamento ilegal.
5: No entendimento de Nilton Tato, parte da bancada ruralista adota posições contraditórias ao apoiar compensações por perdas climáticas, enquanto, por outro lado, defende medidas que agravam a crise ambiental.
4: Educação.
6: O plenário da Câmara aprovou novas regras para reajuste do piso nacional dos professores do ensino básico público. Quem tem mais detalhes sobre o tema é a repórter Daniele Lessa.
10: A Câmara dos Deputados aprovou a medida provisória que altera as regras de atualização do piso salarial nacional dos professores da educação básica pública. A partir da medida, o piso salarial dos professores do magistério passou a ser de R$ 5.130 para professores com formação em nível médio. Antes da medida provisória, o aumento anual do piso era calculado anual por aluno do Fundeb. Segundo o governo, esse modelo gerava distorções, porque dependia apenas da variação do valor mínimo por aluno definido nacionalmente. Com a medida provisória, o reajuste passará a considerar a inflação do ano anterior, medida pelo INPC, somada a 50% da média de crescimento real das receitas do Fundeb nos últimos 5 anos. Segundo o Ministério da Educação, pela regra antiga, o reajuste de 2026 seria de apenas 0,37%. Já com a nova fórmula, o aumento ficará em 5,4%, com ganho real acima da inflação. Relatora da proposta, a senadora professora Dorinha Seabra, do União Brasil de Tocantins, argumentou que a medida busca garantir valorização dos profissionais da educação sem provocar mudanças bruscas nas contas de estados e municípios. Outra mudança aprovada amplia o alcance da política para incluir professores contratados por tempo determinado, ponto defendido pela deputada Maria do Rosário, do PT do Rio Grande do Sul.
11: Não há professores de primeira ou de segunda categoria na escola. Nós queremos concursos públicos, mas ao mesmo tempo reconhecemos que ao longo dos últimos anos, praticamente 50% do efetivo dos educadores e educadoras das escolas públicas são de professores com contrato emergencial.
10: O deputado Wildo Rocha, do MDB do Maranhão, destacou que a proposta iguala a remuneração de professores do ensino infantil e fundamental.
12: Isso aqui agora, os professores do magistério serão tratados todos iguais, professor do ensino infantil, professor do ensino fundamental, todos serão tratados igualmente. Agora, até mesmo os professores contratados por tempo determinado. Todos terão o mesmo piso salarial.
10: O deputado Kim Kataguiri, do Missão de São Paulo, votou contra a proposta, argumentando que o atual piso salarial do magistério ainda não é pago corretamente em muitos municípios.
13: Que os tribunais de contas apontam que mais de 80% já não paga o piso atual. Aí o Congresso Nacional, sem fazer nenhum sacrifício próprio, porque dinheiro não falta, o que falta é cortar na carne do próprio Congresso, dos privilégios, inclusive dos próprios parlamentares, para de fato ter esse recurso para os municípios e para os estados.
10: A medida provisória que altera as regras do piso salarial nacional dos professores da educação básica seguiu para análise no Senado. Da Rádio Câmara de Brasília, Daniele Lessa.
4: Segurança Pública.
5: Paulo Marinho Júnior, do PL, critica a situação da segurança pública em Caxias, apontada por ele como a cidade mais violenta do Maranhão. O deputado questiona a ausência de representantes do Judiciário, do Ministério Público e da Polícia Federal em audiência pública realizada no município sobre o tema.
6: Paulo Marinho Júnior afirma que agentes de outros estados têm sido mais eficientes no combate ao crime do que as forças de segurança do Maranhão. Ele ainda cobra esclarecimentos sobre denúncias de atuação do crime organizado e a possíveis irregularidades envolvendo agentes públicos de Caxias.
4: Presidência.
5: O presidente Hugo Mota ressaltou a atuação da Câmara com a aprovação de mais de 70 propostas para fortalecer políticas de enfrentamento ao feminicídio e à violência contra as mulheres. A reportagem é de Luiz Gustavo Xavier.
14: O presidente da Câmara, Hugo Mota, destacou que desde a assinatura do Pacto Nacional Brasil contra o Feminicídio, os deputados aprovaram um conjunto de 73 propostas voltadas ao enfrentamento da violência contra a mulher e ao combate ao feminicídio no país. A declaração foi feita durante cerimônia, que marcou 100 dias da iniciativa, ao lado do presidente Luiz Inácio Lula da Silva e de autoridades dos três poderes.
15: O feminicídio é um flagelo que nos envergonha como nação, mas a

0: união entre os poderes demonstrada neste pacto e a determinação do Parlamento brasileiro em legislar com rigor e sensibilidade apontam o caminho para que, em um futuro próximo, nenhuma cidadã precise temer por sua vida apenas pelo fato de ser mulher.
1: Hugo Mota reforçou que a Câmara tem priorizado medidas de prevenção, proteção e acolhimento às mulheres vítimas de violência. Entre as iniciativas citadas está o programa Antes que Aconteça. A proposta prevê a implantação de salas lilás, casas-abrigo e a atuação de defensoras populares capacitadas em direito das mulheres.
0: A iniciativa contempla a implantação de salas lilás, casas-abrigo e a atuação de defensoras populares, lideranças comunitárias capacitadas em direitos das mulheres. A educação também será um dos pilares desse esforço, porque é assim que transformamos o país. A partir da base.
1: A coordenadora da bancada feminina, deputada Jaque Rocha, do PT do Espírito Santo, destacou os avanços na legislação brasileira, desde a assinatura do Pacto Nacional Brasil de Enfrentamento ao Feminicídio.
2: Para nós é motivo de muito orgulho nesses 100 dias mostrar o tamanho da colaboração do Poder Legislativo, também junto aos outros poderes, Poder Executivo e Judiciário, de que nós temos aqui uma bancada comprometida a colocar as mulheres como protagonistas e prioridade.
1: O presidente da Câmara mencionou ainda projetos aprovados recentemente pela Casa, que já se transformaram em lei, como o uso da tornozeleira eletrônica por agressores e a tipificação da violência vicária e do vicaricídio. A Câmara também aprovou a quebra de sigilo bancário em ações de alimentos, quando houver suspeita de ocultação de patrimônio, entre outras propostas. Da Rádio Câmara de Brasília, Luiz Gustavo Xavier.
3: Política. Leonardo Monteiro, do PT de Minas Gerais, registra a cassação do prefeito de Governador Valadares, Coronel Sandro. O deputado afirma que a decisão ocorreu após denúncias de irregularidades em contratos da área da educação, incluindo transporte escolar e aquisição de kits para estudantes.
4: Leonardo Monteiro parabeniza a atuação da Câmara Municipal e de lideranças políticas de Governador Valadares para dar continuidade ao processo. Para o deputado, a votação que resultou na cassação representa um esforço de enfrentamento à corrupção no município mineiro.
5: Votação.
3: Deputados e senadores derrubaram o veto presidencial à proibição de que municípios inadimplentes recebam recursos federais. A repórter Silvia Munhato acompanhou a sessão do Congresso e tem outras informações.
6: O Congresso Nacional derrubou 4 vetos do Executivo à Lei de Diretrizes Orçamentárias de 2026 para permitir repasse de recursos federais para obras de estados e municípios e para convênios com municípios que estão inadimplentes. A sessão também foi marcada por pedidos de parlamentares por uma CPI mista sobre o Banco Master. 2 dispositivos mantidos na LDO prevêem recursos para obras de rodovias estaduais e municipais destinadas à integração de modais de transporte ou escoamento produtivo, e para despesas relativas à malha hidroviária. Mas o Executivo argumentou que os recursos federais não poderiam custear despesas locais. Outro dispositivo permite a doação de bens, valores ou benefícios pela administração pública em período eleitoral, mas o governo federal alegou que a medida é inconstitucional. Também foi mantido o dispositivo que permite convênios com municípios de até 65 mil habitantes que estão inadimplentes. Apesar dos vetos iniciais, vários parlamentares que apoiam o governo declararam que votariam contra apenas o dispositivo sobre doações em período eleitoral. Foi o que disse o deputado Chico Alencar, do PSOL do Rio de Janeiro.
7: Porque ele permite a compra de votos. Na verdade, você poder doar em período eleitoral bens, uma série de equipamentos utilitários, benesses para a população, significa descumprir a lei eleitoral que tem a dia.
6: A deputada Bia Kicis, do PL do Distrito Federal, defendeu a derrubada dos vetos porque eles estariam prejudicando a população.
8: Para impedir o escoamento da produção,
5: para impedir que aquelas pessoas que moram nos rincões mais distantes do nosso país, as pessoas mais simples, pobres, vulneráveis, miseráveis, não tenham acesso à produção.
6: No início da sessão, vários deputados e senadores pediram ao presidente do Congresso Nacional, senador Davi

0: Alcolumbre, do União do Amapá, que lesse requerimentos de abertura de CPIs mistas para investigar denúncias relacionadas ao caso do Banco Master. Um dos que pediu a CPI foi o senador Flávio Bolsonaro, do PL do Rio de Janeiro, que aparece em conversas gravadas com o dono do Banco Master, Daniel Vorcaro. Nas conversas, ele busca recursos para o financiamento do filme sobre seu pai, o ex-presidente Jair Bolsonaro.
1: Do outro lado está o filme do presidente Bolsonaro, que recebeu investimento privado de alguém que na época não tinha absolutamente nada que pudesse desabonar a sua conduta, inclusive premiado, as suas empresas premiadas, como exemplo de compliance. Esse lado não tem nada de errado. E é por isso, presidente, que a gente precisa urgentemente dessa CPMI.
0: O deputado Lindbergh Farias, do PT do Rio de Janeiro, disse que o senador poderia aproveitar a tribuna para responder os questionamentos sobre sua relação com Vorcaro.
2: O senhor foi visitar ele um dia depois que ele sai da prisão com tornozeleira eletrônica? Quer dizer que não sabia dos envolvimentos dele? Vossa Excelência não sabia da aplicação do Rio Previdência, governado pelo seu partido, no seu estado, pelo PL, Cláudio Castro, 970 milhões?
0: O senador Davi Alcolumbre ouviu as reivindicações, mas indeferiu os pedidos, afirmando que a decisão sobre o aumento da leitura dos requerimentos de CPI é da presidência. Da Rádio Câmara de Brasília, Silvio Minhato.
3: Economia. A Câmara aprovou projeto encaminhado pelo governo que pune com prisão aumento injustificado no preço dos combustíveis. O repórter Antônio Vital acompanhou a votação e tem mais informações.
4: A Câmara dos Deputados aprovou o projeto do governo que prevê pena de 2 a 4 anos de prisão, além de multa, para quem aumentar sem justa causa o preço de combustíveis, considerados bens de utilidade pública. A proposta altera a lei dos crimes contra a ordem tributária, econômica e contra as relações de consumo. O projeto considera sem justa causa o aumento de preços que não tenha relação com a elevação dos custos de produção, distribuição e importação dos combustíveis. As penas poderão ser aumentadas até a metade se o aumento injustificado ocorrer durante calamidade pública ou crise de abastecimento. Para apurar a existência do crime, o Ministério Público deverá firmar acordos de cooperação com o Conselho Administrativo de Defesa Econômica, o CAD. A proposta original do governo previa pena de até 5 anos de prisão, que foi reduzida para 4 pelo relator, deputado Merlong Solano, do PT do Piauí, após negociação com os diversos partidos. De acordo com a justificativa do governo, os combustíveis possuem importância estratégica para o funcionamento da economia e a proposta corrige uma lacuna legal nas relações de consumo. O projeto foi criticado por deputados da oposição. Para o deputado Kim Kataguiri, do Missão de São Paulo, criminalizar o aumento de preços vai provocar desabastecimento de gasolina e óleo diesel. Já o deputado Lafayette de Andrada, do PL de Minas Gerais, diz que já existem instrumentos administrativos para penalizar quem aumentar os preços para ferir a concorrência e o consumidor.
5: Nós entendemos que é um projeto inócuo. Está criando, na prática, mais uma possibilidade de incriminar posto de gasolina, de prender dono de posto. Hoje, nós já temos um sem número de leis que defende a liberdade econômica, que defende o consumidor, que dá um conjunto de ferramentas para o Ministério Público, para a Polícia Federal, que na prática, no mundo real, no dia a dia, vai chover no molhado, porque as ferramentas já estão aí.
4: O relator Merlong Solano defendeu a necessidade de punir empresários que aumentarem preços sem justificativa. Segundo ele, foram registrados aumentos abusivos e injustificados mesmo depois das medidas adotadas pelo governo desde o início da guerra entre os Estados Unidos e o Irã.
6: A gente está tendo aí um subsídio para o setor de R$3 por cada litro. Ainda assim, se mantiveram os aumentos. Diante deste quadro, da persistência do setor de combustível em elevar seus preços de maneira injustificada, porque o Brasil só consome de gasolina importada 15% de toda a sua demanda. De óleo diesel, a parte importada só chega a 30% de todo o nosso consumo.
4: O projeto do governo, que prevê pena de 2 a 4 anos de prisão para quem aumentar sem justa causa o preço de combustíveis, seguiu para análise do Senado. Da Rádio Câmara de Brasília, Antônio Vital.
7: Transportes.
8: Ricardo Aires, do Republicanos do Tocantins, denuncia a precariedade e a curta durabilidade de pontes estratégicas na região norte. Ele cita como exemplo a ponte sobre o rio Araguaia, que liga seu estado ao Pará, interditada com menos de 15 anos de uso e prejuízo de R$ 76 milhões.
9: Outro caso citado pelo deputado ocorre em Pedro Afonso, onde uma ponte de R$ 100 milhões, entregue em 2014, está parcialmente interditada. Ricardo Aires exige a atuação imediata do TCU para investigar os métodos construtivos e o processo de execução.
8: Bebeto, do PP do Rio de Janeiro, pede agilidade na remoção de uma torre de energia que, segundo ele, está impedindo o avanço de obras de duplicação na rodovia Presidente Dutra e a construção de um acesso viário na Baixada Fluminense.
9: Bebeto também cobra providências de órgãos reguladores diante do atraso nas intervenções viárias. Além disso, ele defende a continuidade de obras de mobilidade urbana, incluindo a construção de viadutos considerados estratégicos para reduzir congestionamentos.
8: Termina aqui o Jornal Câmara dos Deputados, com trabalhos técnicos de Everson Urani e apresentação de José Carlos Andrade e Luciana Vieira. Uma boa noite para você.
9: Uma ótima noite. A Voz do Brasil está de volta amanhã.
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1: Hora certa.
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0: Bom demais. É, já está no ar o Noturno 105,9. Boa noite para você, eu sou Marquinho Oliveira. E o convite já está mais do que feito. Até meia-noite, a gente segue aí juntinhos. É música, é companhia, é aquele astral exclusivo que só quem escuta o Noturno conhece. Sabe como é que é? A noite começa agora, então relaxa, aumenta o volume, deixa o rádio comandar a tua vibe aí nesta quinta-feira, hein? 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
0: 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Abre com a carioquíssima Marvila. Menos é mais. Pode ficar com a razão.